0: Feira, o ministro da Administração Interna mostrou-se completamente tranquilo e prometeu para esta terça-feira novos esclarecimentos sobre as várias polémicas em que está envolvido. A Câmara de Lisboa garante que vai vigiar de perto a nova solução para o elevador da Glória. O funicular deverá voltar a circular em 2029. Está prevista uma carruagem mais avançada e segura, mas mantendo o traço original, segundo a Carris. Na conferência de imprensa, na tarde desta segunda-feira, o vice-presidente da autarquia prometeu acompanhar com atenção a obra.
1: Nós, como acionista, validamos a proposta e nós seremos muito vigilantes, como nos cabe, em termos da sua execução, e tenho a certeza que será uma execução bem realizada e bem sucedida.
0: Vai agora ser lançado um caderno de encargos para o concurso internacional. A Carris espera ter a equipa no terreno já em 2027. Ponto final nesta edição. 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
1: 2 horas, 1 minuto, Açores. 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
2: Benfica vence o Estoril na quarta jornada.

0: O Benfica conseguiu esta noite a segunda vitória consecutiva para o campeonato. Os encarnados venceram em casa o Estoril por 2-1, com golos assinados por Pavlidis e Langlet. O treinador Marco Silva falou num resultado justo. Quanto a Palhinha, a prestação foi boa, mas é preciso melhorar.
1: Bem, vai ter que melhorar muito, perceber os caminhos, conhecer melhor os colegas, perceber em alguns momentos a forma como o adversário nos vem pressionar, tem que ser a forma depois como nós vamos a nos posicionar também onde queremos levar o jogo, e ele vai ter tempo. É uma boa semana à próxima para nós, porque depois começamos a jogar outra vez 3 em 3 dias. Esta semana vai ser boa para isso, para ele perceber melhor e conhecer melhor a identidade da equipe e os seus colegas também, mas acaba por ser uma estreia positiva. Em alguns momentos sentiu-se aquilo que ele pode dar. Com bola, naturalmente, vai ter que entender melhor e perceber os caminhos que nós queremos para chegar às zonas mais ofensivas.
0: Marco Silva em declarações à BTV, ainda pela quarta jornada do campeonato. O Braga venceu a Vitória de Guimarães por 1-0 no derby minuto. Depois da luz verde do Tribunal Constitucional, o Presidente da República promulgou a Lei de Asilo e Retorno de Estrangeiros. O Presidente considera que a decisão unânime do Palácio Raton vem esclarecer dúvidas de interpretação para os tribunais e entidades do Estado. A decisão do Constitucional clarifica ainda as prestações do Chefe de Estado sobre as 11 normas que lhe levantaram dúvidas inicialmente, em matérias como a expulsão de crianças nascidas em Portugal, a possibilidade de separação de pais e filhos ou expulsão de refugiados. O governo já tinha pedido a promulgação da lei. Partidos à esquerda, como o Livre, queriam o regresso do diploma à Assembleia da República. Até julho, o excedente do Estado baixou 2 mil milhões de euros em relação ao igual período do ano passado. Situa-se agora nos 282 milhões. De acordo com a execução orçamental, a redução é explicada pelo pagamento de dívidas vencidas do Serviço Nacional de Saúde. Estão também em causa as moratórias e a isenção do pagamento de TSU para as empresas afetadas pelas tempestades. Na análise do economista e comentador da Renascença, João Duque, a situação nas finanças públicas aparenta estar relativamente controlada e o equilíbrio no final do ano não deve estar comprometido.
2: É uma coisa muito importante para ele, porque isso significa que, tendo em conta o ano que foi, e é importante percebermos que foi um ano em que houve um ataque à economia por via da inflação, um ataque às exportações portuguesas para os Estados Unidos por via das tarifas de Trump e da instabilidade que a administração de Trump nos trouxe. E ainda por cima, com as tempestades que tivemos que fazer face, eu diria que este ano tinha muitas coisas para correr mal e o Ministro das Finanças é capaz de chegar ao fim do ano e dizer, bom, conseguimos passar o ano e apesar de tudo sobreviver, e isso é muito importante.
0: Junto com o ouvido pela jornalista Marisa Gonçalves, o comentador vê também como provável uma subida dos juros no próximo mês perante a taxa de inflação que voltou a acelerar. Ponto final nesta edição. 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
1: 3 horas, 2 nos Açores. As notícias na Renascença, para já os destaques.
2: Pelo menos 3 mortos na Ucrânia depois de ataques contra a capital, porque a IC8 continua cortado. 2 mortos e 5 feridos na sequência de acidente. Pelo menos 3 mortos e 5 feridos na sequência de ataques russos contra a capital ucraniana. A informação é avançada pela Reuters, que cita as autoridades do país. Ao início desta madrugada foi anunciada uma nova vaga de ataques contra Kiev. Entretanto, fontes próximas citadas pela Reuters adiantam que o secretário norte-americano do Tesouro, Scott Bessent, terá dito ao ministro das Finanças da Rússia que não é possível qualquer acordo económico ou alívio das sanções enquanto a guerra na Ucrânia não terminar. Terá sido durante a conversa à margem da reunião do G20 que decorre em Asheville, nos Estados Unidos, até esta terça-feira. Ainda pela atualidade internacional, demitiu-se o secretário do Exército dos Estados Unidos. Dan Driscoll terá apresentado a sua demissão à Casa Branca depois de meses de tensão com o secretário da Defesa, Pete Hegseth, segundo noticia o Wall Street Journal. No Médio Oriente, um navio terá sido atingido por projéteis no Estreito de Hormuz esta madrugada. A informação é avançada pela Reuters, que cita a Agência de Operações de Comércio Marítimo do Reino Unido. Já o presidente dos Estados Unidos não exclui novas ofensivas limitadas no estreito depois de ter atacado uma ilha iraniana no passado domingo. Por cá, o IC8 continua cortado na zona de Ancião, nos dois sentidos, depois de um acidente causar esta noite 2 mortos e 5 feridos, 2 dos quais em estado grave, segundo fonte da Proteção Civil. O choque entre um veículo pesado e 2 ligeiros aconteceu ao quilómetro 59, não há ainda previsão de reabertura do troço. Há alunos com necessidades específicas que não estão a conseguir vaga nas escolas. As queixas têm chegado ao movimento para a inclusão efetiva. É o caso da filha de Tânia Costa, tem um relatório técnico-pedagógico que lhe concede prioridade, mas ainda não tem vaga numa escola no concelho de Almada.
3: Só diz o nome da criança, o número da matrícula e a aguardar a colocação. E depois consigo abrir a matrícula e aí é que diz em que escola é que está o processo. Só que esta última escola, já o processo já lá está há mais de 2 semanas. Ora, se não tem vaga ali, então que enviem para outra escola para perceber se a outra escola, que é a quinta vaga, tem ou não.
2: Tânia Costa em declarações à jornalista Fátima Casanova. No futebol, o Benfica venceu esta noite em casa o Estoril por 2-1, com golos de Pavlidis e Langlet. No final, o treinador Marco Silva destacou a superioridade dos encarnados.
4: Um jogo em que criámos mais de 10, 15 oportunidades, como muitas vezes temos criado, ou situações de perigo, como temos criado, mas praticamente mesmo a ganhar 2-0, o Estoril não abdicou da sua da organização que tinha, não quis vir subir mais o seu bloco para tentar nos pressionar, jogou praticamente mesmo em 30 metros, mesmo a perder 2-0, e nestes momentos nós temos é que ter a paciência e evitar o máximo de risco.
2: Marco Silva no final da partida, em declarações à BTV, ainda pelo Campeonato Português, o Braga venceu o Vitória de Guimarães por 1-0 no derby minhoto. Feitas as contas, a 4ª jornada da Liga Portuguesa encerra com liderança do Futebol Clube do Porto, com 12 pontos. Em segundo está o Sporting, com menos 2. Arouca e Santa Clara ocupam o 3º e o 4º lugar. Já o Benfica ocupa a 5ª posição, ainda com um jogo em atraso, frente ao Moreirense. A partida está marcada para o dia 9 de setembro. Ponto final nesta edição. 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
1: 4 horas, 3 nos Açores. As notícias na Renascença, para já os destaques.
2: 2 mortos e 5 feridos em acidente no

0: O IC8 continua cortado na zona de Ancião, nos dois sentidos, depois de um acidente causar 2 mortos e 5 feridos, 2 dos quais em estado grave, segundo fonte da Proteção Civil. O choque entre um veículo pesado e 2 ligeiros aconteceu ao quilómetro 59. Não há ainda previsão de reabertura do troço. Atenção ao calor, as temperaturas máximas vão subir em média entre 10 e 12 graus nos próximos dias. A partir de quarta-feira, o Alentejo pode mesmo chegar aos 40 graus, como adianta a meteorologista Paula Leitão.
1: Quarta e quinta-feira serão os dias com subida mais acentuada e na quinta-feira a temperatura já vai justificar um aviso amarelo de tempo quente. Portanto, neste momento nós temos temperaturas no Porto a rondar os 22, 23 graus, deverão subir para os 30. Em Lisboa, a temperatura que hoje está previsto chegar aos 27 graus deverá passar para os 38. No Alentejo, onde passa ligeiramente os 30 graus, vai passar os 40. Depois, na sexta-feira, já teremos uma pequena descida na temperatura.
0: Paula Leitão, do Instituto Português do Mar e da Atmosfera. Quinta-feira deve ser o dia mais quente de toda a semana. O Ministro da Administração Interna deverá prestar hoje novos esclarecimentos sobre as várias polémicas em que está envolvido. A promessa foi deixada esta segunda-feira por Luís Neves, que disse que está tranquilo perante a sequência dos casos. Entretanto, Chega, afinal, já não promete apresentar uma moção de censura ao Governo se o Ministro não abandonar o cargo até hoje. André Ventura diz querer reunir os órgãos do partido e também tentar falar com o Presidente da República sobre o caso. No desporto, o tenista português Nuno Borges foi eliminado do US Open depois de perder frente ao norte-americano Lerner Tien. Quanto a Jaime Farias, espera-lhe o espanhol Carlos Alcaraz, vencedor do US Open em 2022 e 2025, número 3 no ranking ATP. A partida está agendada para esta quarta-feira. O Benfica conseguiu a segunda vitória consecutiva para o campeonato. Os encarnados venceram em casa o Estoril por 2-1, com golos assinados por Pavlidis e Langlet. O treinador Marco Silva falou num resultado justo. Quanto a Palhinha, a prestação foi boa, mas é preciso melhorar.
2: Bem, vai ter que melhorar muito. Perceber os caminhos, conhecer melhor os colegas, perceber em alguns momentos a forma como o adversário nos vem pressionar. Tem que ser a forma depois como nós vamos a nos posicionar também, onde queremos levar o jogo. E ele vai ter tempo. É uma boa semana à próxima para nós, porque depois começamos a jogar outra vez 3 em 3 dias. Esta semana vai ser boa para isso, para ele perceber melhor e conhecer melhor a identidade da equipe e os seus colegas também, mas acaba por ser uma estreia positiva. Em alguns momentos sentiu-se aquilo que ele pode dar. Com bola, naturalmente, vai ter que entender melhor e perceber os caminhos que nós queremos para chegar às zonas mais ofensivas.
0: Marco Silva em declarações à BTV, ainda pela quarta jornada do campeonato. O Braga venceu a Vitória de Guimarães por 1-0 no derby minuto. Ponto final nesta edição. Está tudo em rr.pt.
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1: 5 horas, 4 horas nos Açores. As notícias na Renascença, para já os destaques.
2: IC8.

0: Já foi restabelecida a circulação no IC8 depois do acidente que provocou 2 mortos na zona de Ancião. O acidente provocou ainda 5 feridos, 3 deles em estado grave, segundo a fonte da Proteção Civil. Atenção ao calor, as temperaturas máximas vão subir em média entre 10 e 12 graus nos próximos dias. A partir de quarta-feira, o Alentejo pode mesmo chegar aos 40 graus, como adianta a meteorologista Paula Leitão.
1: Quarta e quinta-feira serão os dias com subida mais acentuada e na quinta-feira a temperatura já vai justificar um aviso amarelo de tempo quente. Portanto, neste momento nós temos temperaturas no Porto a rondar os 22, 23 graus, deverão subir para os 30. Em Lisboa, a temperatura que hoje está previsto chegar aos 27 graus deverá passar para os 38. No Alentejo, onde passa ligeiramente os 30 graus, vai passar os 40. Depois, na sexta-feira, já teremos uma pequena descida na temperatura.
0: Paulo Leitão, do Instituto Português do Mar e da Atmosfera. Quinta-feira deve ser o dia mais quente de toda a semana. O ministro da Administração Interna deverá prestar hoje novos esclarecimentos sobre as várias polémicas em que está envolvido. A promessa foi deixada esta segunda-feira por Luís Neves, que disse que se disse muito tranquilo perante a sequência dos casos. Entretanto, chega à final, já não promete apresentar uma moção de censura ao governo se o ministro não abandonar o cargo até hoje. André Ventura diz querer reunir os órgãos do partido e também tentar falar com o Presidente da República sobre o caso. Na atualidade internacional, a Ucrânia suspendeu a circulação na fronteira com a Roménia depois de ataques russos na região de Orlivka. A informação é avançada pela Reuters, que cita as autoridades locais. A capital ucraniana foi também alvo de ataques esta madrugada. Há pelo menos 4 mortos e 12 feridos na sequência da ofensiva contra Kiev. Ao início desta madrugada, os sistemas de defesa aéreo da NATO foram ativados na Letónia, depois de identificada uma ameaça. O alerta foi levantado pouco depois, segundo as autoridades armadas do país. Do lado russo, um porto a nordeste do país foi atingido por mísseis ucranianos. Há ainda relatos de ataques contra uma zona residencial na região de Samara. No futebol, o Benfica venceu em casa o Estoril por 2-1, com golos de Pavlidis e Langlet. No final, o treinador Marco Silva destacou a superioridade dos encarnados.
2: Jogo em que criámos mais 10, 15 oportunidades, como muitas vezes temos criado, ou situações de perigo, como temos criado, mas praticamente mesmo a ganhar 2-0, o Estoril não abdicou da sua, da organização que tinha, não quis vir subir mais o seu bloco para tentar nos pressionar, jogou praticamente mesmo em 30 metros, mesmo a perder 2-0, e nestes momentos nós temos é que ter a paciência e evitar o máximo de risco.
0: Marco Silva no final da partida, em declarações à BTV. Ainda pelo campeonato português, o Braga venceu a Vitória de Guimarães por 1-0 no derby minhoto. Ponto final nesta edição. 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
1: 6:05 nos Açores. Notícias na Renascença, estes são os destaques.
2: Ministro da Administração Interna esclarece polémicas, pode não haver moção de censura. Pelo menos 7 mortos em ataque contra a capital ucraniana. O Ministro da Administração Interna deverá prestar hoje novos esclarecimentos sobre as várias polémicas em que está envolvido. A promessa foi deixada esta segunda-feira por Luís Neves, que disse estar tranquilo perante a sequência de casos. E afinal, o Chega pode não apresentar uma moção de censura ao Governo se o Ministro não abandonar o cargo. André Ventura diz querer reunir os órgãos do partido e também tentar falar com o Presidente da República sobre o caso. Na atualidade internacional, sobe para 7 o número de mortos na sequência de ataques russos contra a capital ucraniana. A informação é avançada pela Reuters. A ofensiva desta madrugada no país levou ainda a Ucrânia a suspender temporariamente a circulação na fronteira com a Roménia. Já do lado russo, um porto a noroeste do país foi atingido por mísseis ucranianos. Há ainda relatos de ataques contra uma zona residencial na região de Samara. O governo espanhol desbloqueia hoje 168 milhões de euros para um plano de apoio extraordinário a Ceuta, depois da entrada ilegal de mais de 70 mil migrantes no território. As verbas que deverão ser aprovadas hoje no Conselho de Ministros espanhol pretendem ajudar empresas e pessoas no esclave para revitalizar a economia local. Quanto aos 5 mil migrantes que permanecem em Ceuta, o governo espanhol prevê criar alojamento nas próximas semanas. Há ainda 1.200 menores no território. No desporto, o tenista português Nuno Borges foi eliminado do US Open depois de perder frente ao norte-americano Lerner Tien. Quanto a Jaime Farias, espera-lhe o espanhol Carlos Alcaraz, vencedor do US Open em 2022 e 2025 e número 3 no ranking da ATP. A partida está agendada para esta quarta-feira. No futebol, o Benfica venceu em casa o Estoril por 2-1 com golos de Pavlidis e Langlet. O treinador Marco Silva falou num resultado justo. Quanto a Palhinha, a prestação foi boa, mas é preciso melhorar.
3: Bem, vai ter que melhorar muito, perceber os caminhos, conhecer melhor os colegas, perceber em alguns momentos a forma como o adversário nos vem pressionar, tem que ser a forma depois como nós vamos a nos posicionar também, onde queremos levar o jogo, e ele vai ter tempo. É uma boa semana à próxima para nós, porque depois começamos a jogar outra vez 3 em 3 dias. Esta semana vai ser boa para isso, para ele perceber melhor e conhecer melhor a identidade da equipe e os seus colegas também, mas acaba por ser uma estreia positiva. Em alguns momentos sentiu-se aquilo que ele pode dar. Com bola, naturalmente, vai ter que entender melhor e perceber os caminhos que nós queremos para chegar às zonas mais ofensivas.
2: Marco Silva em declarações à BTV, ainda pelo campeonato português. O Braga venceu a Vitória de Guimarães por 1-0 no derby minhoto. Feitas as contas, a quarta jornada da Liga Portuguesa encerra com liderança do Futebol Clube do Porto, com 12 pontos. Em segundo está o Sporting, com menos 2. Arouca e Santa Clara ocupam o terceiro e quarto lugares. O Benfica ocupa a quinta posição, ainda com um jogo em atraso frente ao Moreirense. A partida está marcada para o dia 9 de setembro. Ponto final nesta edição. Notícias às 7 com o jornalista André Rodrigues.
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11: Olá, bom dia. O Ministro da Administração Interna deve voltar a falar hoje sobre as polémicas que o envolvem. A promessa foi deixada por Luís Neves depois de ser questionado na Madeira sobre a intenção de o Chega avançar com uma moção de censura ao Governo. Moção de censura que afinal pode não haver, depois de o Presidente do Chega ter dito que ia avançar com a moção caso o Ministro não deixasse o cargo até ao dia de hoje. André Ventura diz que a decisão só será anunciada mais logo depois de reunir a Direção Nacional do Partido. A PSP e a GNR registram em média 8 queixas por dia sobre casos de violência de filhos contra os pais. No total, nos primeiros 6 meses do ano, foram abertos 1.474 processos. Ouvido pela Renascença, o comissário da PSP, Bruno Soares, admite que esta é a ponta de um iceberg com uma dimensão muito maior.

0: Benfica venceu o Estoril por 2-1 com golos de Pavlidis e Langley. Ainda da quarta jornada do campeonato, o Sporting de Braga venceu por 1-0 o Vitória de Guimarães.
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0: Quem não se maravilha diante de um pôr do sol ou do vento a fazer música com as folhas das árvores? Hoje celebra-se o Dia Mundial de Oração pela Criação, festa nascida na Igreja Ortodoxa e abraçada pelo Papa Francisco. Rezar pela criação é agradecer e pedir pelo ser humano e pela nossa responsabilidade com a casa comum, que é o planeta onde vivemos. O Papa Leão XIV convida-nos a uma mudança profunda: transformar as espadas em arados, os instrumentos de morte em instrumentos de vida, a guerra em cuidado, a destruição em esperança. A criação não é uma coisa que possuímos, é a casa que Deus nos confia. E quando cuidamos da terra, cuidamos também dos seus filhos mais frágeis e do futuro que lhes queremos deixar. A libertação que Jesus opera é convite também a calarmos as demasiadas vozes que dentro de nós gritam: a violência, a ganância, a indiferença, a exploração, a destruição da natureza. Escreve-nos São Lucas. Jesus desceu a Cafarnaum, cidade da Galileia, e ali ensinava aos sábados. Todos se maravilhavam com a sua doutrina, porque falava com autoridade. Encontrava-se então na sinagoga um homem que tinha um espírito de demónio impuro, que bradou com voz forte: "Ah, que tens que ver connosco, Jesus de Nazaré? Vieste para nos destruir? Eu sei quem tu és, o Santo de Deus." Disse-lhe Jesus em tom severo: "Cala-te e sai desse homem." O demónio, depois de o ter arremessado para o meio dos presentes, saiu dele sem lhe fazer mal algum. Todos se encheram de assombro e diziam entre si: "Que palavra é esta? Ordena com autoridade e poder aos espíritos impuros e eles saem." E a fama de Jesus espalhava-se por todos os lugares da região. Sou o Padre Vítor Gonçalves, consigo a olhar o dia.
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2: Muito bom dia, são 7:06 nos Açores. Vamos saber quais os títulos em destaque com o André Rodrigues. Bom dia.
3: Olá, bom dia. Pode estar a aumentar a violência de filhos contra pais. PSP e GNR registam média de 8 queixas por dia nos primeiros 6 meses do ano. Polémica com Luís Neves, afinal pode não haver moção de censura. Chega a admitir recuar, mesmo que o ministro não saia do cargo.
2: Começa agora a edição das 7.
3: Pode estar a aumentar a violência cometida por filhos contra os pais, é o que indicam os dados da PSP e da GNR relativos aos primeiros 6 meses deste ano. Nesse período, foram cerca de 1.500 processos, uma média diária de 8 queixas de agressões de filhos contra pais. Números que podem ser uma pequena parte de um problema muito maior. João Carlos Malta.
4: As últimas semanas têm sido marcadas por homicídios de pais às mãos dos próprios filhos. Mas o fenómeno da violência é mais vasto do que estas manifestações extremas. Desde que o ano começou, a PSP e a GNR receberam 245 queixas todos os meses de filhos que agrediram o pai ou a mãe. Um número que deixa o psicólogo forense Mauro Paulino preocupado.
5: Esta dimensão é de facto preocupante e temos que perceber, para além da frequência, também a gravidade dos casos que muitas vezes surgem nas notícias. Dá-nos aqui uma percepção de maior preocupação relativamente a este fenómeno.
4: Ainda assim, o comissário da PSP, Bruno Soares, acredita que são dados que representam apenas uma parte reduzida de um fenómeno muito maior.
6: Talvez não haja mais situações referenciadas, talvez até mais do que entre mulher e marido. Porque os pais têm, naturalmente, uma predisposição natural que cessa apenas com a sua morte em proteger os filhos.
4: De referir ainda que, em média, o número de queixas de agressões dos filhos a mães ou madrastas é o triplo do que aquela que atinge pais ou padrastos.
3: O jornalista João Carlos Malta, com os dados mais recentes sobre violência cometida por filhos contra os pais, dados da PSP e da GNR. Este é um tema que encontra desenvolvido com mais detalhe no site da Renascença. Afinal, pode não haver moção de censura. O Chega admite recuar na intenção, mesmo que o ministro da Administração Interna não abandone o cargo. André Ventura tinha admitido avançar já hoje, mas diz ver sinais positivos que podem levar a um recuo. Antes de tomar qualquer decisão, o líder do Chega já disse que quer reunir com os órgãos do partido e falar com o Presidente da República. Isto a poucas horas dos esclarecimentos que se aguardam por parte de Luís Neves sobre as várias polémicas em que está envolvido. Nas últimas horas, o ministro insistia estar tranquilo perante a sequência de casos. Luís Neves, que deverá então falar hoje, terça-feira, sobre as várias polémicas em que está envolvido. Aumentam os problemas com a qualidade das águas balneares nas praias portuguesas até 30 de agosto. 68 praias tiveram água imprópria para banhos pelo menos uma vez. De acordo com a Associação Ambientalista Zero, entre maio e julho, as restrições aos banhos nas praias aumentaram 65% face ao ano passado. E as interdições de zonas balneares mais do que duplicaram durante este ano. À Renascença, Francisco Ferreira, da Associação Zero, diz quais as zonas mais afetadas.
7: Destaca aqui para duas praias, por um lado Unhais da Serra, que é uma água interior na Covilhã, com quatro ocorrências, e a Praia do Cabedelo, na Figueira da Foz, com três. Matosinhos também acaba por ter de ser destacado, porque é o concelho onde tenho já sete praias que foram afetadas pelo menos por uma ultrapassagem que levou a classificar a água como imprópria para banho.
3: Francisco Ferreira, da Associação Ambientalista Zero, e o balanço que aponta para uma degradação da qualidade das águas balneares, um tema que pode ver desenvolvido no site da Renascença. Na atualidade internacional, pelo menos 9 pessoas morreram na última noite num ataque contra Kiev. Entre as vítimas há 3 crianças. Vários mísseis e drones atingiram edifícios residenciais e comerciais. Há ainda mais de uma dezena de feridos. Em Espanha, o governo aprova hoje um apoio financeiro de 168 milhões de euros para enfrentar a crise migratória em Ceuta. A verba vai ser aprovada em Conselho de Ministros. Serve este dinheiro para a região enfrentar a crise migratória depois da entrada de mais de 70 mil migrantes naquele território. No futebol, o Benfica venceu o Estoril por 2-1. Pavlidis e Lenglet marcaram pelos encarnados. O gol do Estoril foi marcado já perto do fim do encontro por Begraoui. Marco Silva fala em resultado justo e destaca a superioridade da sua equipa.
8: Um jogo em que criámos mais de 10, 15 oportunidades, como muitas vezes temos criado, ou situações de perigo, como temos criado, mas praticamente mesmo a ganhar 2-0, o Estoril não abdicou da sua da organização que tinha, não quis vir subir mais o seu bloco para tentar nos pressionar, jogou praticamente mesmo em 30 metros, mesmo a perder 2-0, e nestes momentos nós temos é que ter a paciência e evitar o máximo de risco.
3: Noutra partida de encerramento da quarta jornada, o Braga venceu o derby domingo, bateu Vitória por 1-0. Ao fim de 4 jornadas, o Porto tem 12 pontos, é líder, com pleno de vitórias, seguido do Sporting, que tem 10. Ainda no desporto, no ténis, Nuno Borges foi eliminado do Open dos Estados Unidos, perdeu frente ao norte-americano Lerner Tin. Quanto a Jaime Faria, defronta amanhã o espanhol Carlos Alcaraz, número 3 do ranking. Alcaraz, que foi também vencedor do Open norte-americano em 2022 e 2025. Está tudo atualizado no site da Renascença.
2: Muito bem, até já, André. Até obrigada.
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2: Então, muito bom dia. Terça-feira, dia 1 de setembro. Será que o trânsito já se nota? Manuel Cabral, bom dia.
10: Olá, bom dia. Esta hora ainda não, ainda está calminho. No Porto, o trânsito não tem complicações nenhumas, portanto, andar de carro é agora. E em Lisboa, apenas alguns abrandamentos na chegada à Ponte 25 de Abril e para já é tudo. Linha Verde 850-5010.
2: Muito bem. Hoje, terça-feira, temos máximas de 22 graus no Porto, Lisboa 26, Ponta Delgada 27, Funchal 29 e Faro 31.
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2: Então, muito bom dia, boa viagem. Espero que esteja muito bem desse lado. O meu nome é Aziza de Paulo, estou consigo até às 10 da manhã. E setembro, finalmente, não é assim?
10: Entusiasmo com setembro.
2: Estou entusiasmada porque eu sinto que setembro é como se fosse o início do ano.
10: Eu percebo isso, mas para mim é sempre difícil despir-me de agosto. Ah. Para mim o melhor dia do ano é o 31 de julho. A partir daí é sempre mais complicado.
2: Ok.
10: Onde setembro ainda me está a gostar.
2: Portanto, se também for aqui como o Manuel Cabral e estiver já com saudades de agosto, partilhe comigo aqui através do WhatsApp 962007500. Mas para quem gosta de setembro, como eu estou muito feliz. Bom dia, boa viagem. Agora ao som de Bee Gees. 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

Should Be Dancing, a tocar aqui na sua Renascença. Muito bom dia, boa viagem. E devia mesmo estar a dançar. 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Boa viagem!

Nesta manhã de terça-feira aqui na sua Renascença, boa viagem. E se é fã de Olivia Rodrigo, então escolheu a artista certa, o ídolo certo. Isto porque Olivia Rodrigo juntou música e solidariedade no novo festival que criou. Foi ela que criou. Chama-se Daisy Chain Fields, na Califórnia. A primeira edição aconteceu este sábado e levou cerca de 45 mil pessoas ao Great Park em Irvine, com um cartaz composto exclusivamente por mulheres, onde estiveram nomes como Chapel Roan ou então Doechii. Mas o grande destaque foi a solidariedade. O festival angariou 10 milhões de dólares para organizações que apoiam mulheres e meninas, e o valor acabou por duplicar graças à Fundação Gates, chegando aos 20 milhões de dólares. E ainda houve direito a um momento muito especial em palco, com Olivia Rodrigo a atuar ao lado de Sarah McLachlan, que decidiram fazer uma homenagem a Dolly Parton, mas também subiram ao palco nomes como Alanis Morissette e também Stevie Nicks. Portanto, a cantora já deixou promessas, espera voltar no próximo ano. Foi um ano espetacular e é tão bom vermos artistas jovens a terem este tipo de iniciativas, a ajudarem outras mulheres. Portanto, adorei esta iniciativa e acho que é mais uma desculpa, entre aspas, não é? Para apoiarmos artistas deste género. Olivia Rodrigo com Good For You, ela que tem um novo álbum, portanto, é ouvir. Boa viagem!

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0: Bárbara Bandeira com Marcha a tocar aqui na sua Renascença. Muito bom dia. 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
6: Muito bom dia, são 7h29, vamos às notícias com Filipe Ribeiro, bom dia.
7: Olá, bom dia. A PSP e a GNR registam em média 8 queixas por dia sobre casos de violência de filhos contra pais. No total, nos primeiros 6 meses do ano, foram abertos 1.474 processos. Em declarações à Renascença, o comissário da PSP, Bruno Soares, admite que esta é a ponta de um iceberg com uma dimensão muito maior. O ministro da Administração Interna deve falar hoje pela segunda vez sobre as polémicas que o envolvem. A promessa foi deixada por Luís Neves, depois de ser questionado sobre a intenção de o Chega avançar com uma moção de censura ao governo. Moção de censura que afinal pode não haver, depois de o presidente do Chega ter dito que ia avançar com a moção caso o ministro não deixasse o cargo até ao dia de hoje. André Ventura diz que a decisão só será anunciada mais logo. A Marinha Portuguesa já tem em curso o maior exercício mundial com veículos não tripulados. Drones submarinos e outros sistemas robóticos estão a ser testados entre o Cabo Espichel e Sines. O objetivo é reforçar a segurança e a defesa marítima. Participam neste exercício a Marinha de 25 países. Continua a corrida contra o tempo para encontrar sobreviventes das cheias no Nepal. O último balanço aponta para 955 mortes, ainda perto de 4.500 desaparecidos, incluindo 3 portugueses. No futebol, o Benfica venceu o Estoril por 2-1, golos de Pavlidis e Langley. O Sporting de Braga venceu por 1-0, vitória de Guimarães no derby minhoto da última noite. No ténis, Nuno Borges foi eliminado do US Open. Na competição continua o português Jaime Faria, que vai encontrar amanhã o espanhol Carlos Alcaraz, vencedor da competição em 2022 e 2025 e número 3 no ranking.
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0: 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São neste momento 7h40, vamos então ao trânsito com o Manuel Cabral. Bom dia.
1: Olá, bom dia. No Porto, a VCI sentido Freixa Rábida está lenta entre o estádio e a A3 e no inverso há demora à passagem pela Boa Vista. Em Lisboa, a segunda circular sentido Benfica Aeroporto está demorada entre Telheiras e o Campo Grande e o IC19 sentido Sintra-Lisboa está lento entre Massamá e a Reboleira. Há abrandamentos no acesso à Ponte 25 de Abril a partir do Feijó. A linha verde é 850-5010.
0: Muito bem, para esta terça-feira, vamos aqui ao tempo, céu pouco nublado ou limpo, intensificação do vento no litoral oeste e nas terras altas, descida da temperatura mínima, 7 no Baixo Alentejo e também Algarve, e para máximas tem 22 graus no Porto, Lisboa 26, Ponta Delgada 27, Funchal 29 e Faro 31.

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0: Bom dia. Celebra-se hoje o Dia Mundial de Oração pelo Cuidado da Criação, um dia que marca o início do Tempo Ecuménico da Criação, que terminará a 4 de outubro, festa de São Francisco de Assis. Num tempo de graves conflitos armados, o Papa Leão XIV convida o mundo a colocar o desenvolvimento e a sustentabilidade acima da violência e da destruição. Para quem está mais longe destes cenários de guerra, o cuidado pela criação continua a ser uma urgência. Como cuida cada um de nós pela criação? O que fazemos pela defesa das praias limpas, dos passeios limpos, dos jardins comuns, tantas vezes deixados ao abandono? Como lutamos contra a poluição dos mares, dos rios e das ribeiras? Separamos o lixo em nossas casas?
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2: Muito bom dia, 8 horas 7 nos Açores. Vamos saber quais os títulos em destaque com André Rodrigues. Bom dia.
3: Bom dia. A violência de filhos contra pais pode ser um problema maior do que os números sugerem, alerta da PSP. Aumentam os problemas com a qualidade das águas das praias em Portugal.
2: Começa agora a edição das 8.
3: Pode ser apenas a ponta do iceberg. A violência dos filhos contra os pais pode ser um problema muito maior do que sugerem as estatísticas. O alerta que surge no dia em que se sabe que a PSP e a GNR abriram cerca de 1.500 processos relacionados com violência de filhos contra os pais nos primeiros 6 meses deste ano. É uma média de 8 queixas por dia. Números que podem esconder a real dimensão do problema. À Renascença, o comissário Bruno Soares, da Polícia de Segurança Pública, admite que muitos pais não denunciam as agressões para proteger os filhos.
4: Talvez não haja mais situações referenciadas, talvez até mais do que entre mulher e marido, porque os pais têm naturalmente uma predisposição natural a que cessa apenas com a sua morte em proteger os filhos.
3: Comissário Bruno Soares, da PSP, ouvido por João Carlos Malta, e os sinais que apontam para um aumento da violência cometida por filhos contra os pais. Este é um tema desenvolvido em detalhe no site da Renascença. O Chega admite não avançar com a moção de censura, mesmo que Luís Neves permaneça como ministro da Administração Interna. André Ventura tinha admitido avançar já hoje, mas diz ver sinais positivos que podem levar a um recuo. O líder do Chega quer reunir-se com os órgãos do partido e falar com o Presidente da República. Isto no dia em que se aguardam mais esclarecimentos por parte de Luís Neves sobre as várias polémicas em que está envolvido. Nas últimas horas, à margem de uma cerimónia na Madeira, o ministro insistia estar tranquilo perante a sequência de casos e prometeu voltar a falar esta terça-feira. Atenção ao calor. As temperaturas máximas vão subir em média entre 10 e 12 graus nos próximos dias. Já a partir de amanhã, o Alentejo pode mesmo chegar aos 40 graus, como adianta a meteorologista Paula Leitão.
5: Quarta e quinta-feira serão os dias com subida mais acentuada e na quinta-feira a temperatura já vai justificar um aviso amarelo de tempo quente. Portanto, neste momento nós temos temperaturas no Porto a rondar os 22, 23 graus, deverão subir para os 30. Em Lisboa, a temperatura que hoje está previsto chegar aos 27 graus deverá passar para os 38. No Alentejo, onde passa ligeiramente os 30 graus, vai passar os 40. Depois, na sexta-feira, já teremos uma pequena descida na temperatura.
3: Paula Leitão, do Instituto do Mar e da Atmosfera. Quinta-feira deverá então ser o dia mais quente de toda a semana. E aumentam os problemas com a qualidade da água nas praias portuguesas. Até 30 de agosto, 68 praias tiveram água imprópria para banhos pelo menos uma vez. De acordo com a Associação Ambientalista Zero, entre maio e julho, as restrições aos banhos nas praias aumentaram 65% face ao ano passado e as interdições de zonas balneares mais do que duplicaram este ano. À Renascença, Francisco Ferreira, da Associação Zero, diz quais são as zonas mais afetadas.
6: Destaca aqui para duas praias, por um lado Unhais da Serra, que é uma água interior na Covilhã, com 4 ocorrências, e a Praia do Cabedelo, na Figueira da Foz, com 3. Matosinhos também acaba por ter de ser destacado, porque é o concelho onde tenho já 7 praias que foram afetadas pelo menos por uma ultrapassagem que levou a classificar a água como imprópria para banho.
3: Francisco Ferreira, da Associação Zero, e o balanço que aponta para uma degradação da qualidade das águas balneares. Na atualidade internacional, são já mais de 1000 as vítimas mortais nas cheias que atingiram o Nepal e a China. A Agência Nepalesa de Gestão de Catástrofes contabiliza 987 mortos. Do lado chinês, há 16 vítimas confirmadas. Milhares de pessoas continuam desaparecidas e as equipas de resgate tentam chegar às comunidades isoladas pela catástrofe provocada pelo colapso de um glaciar que desencadeou violentas cheias na região dos Himalaias. Se os Estados Unidos retomarem os princípios do memorando de entendimento, o Irão promete fazer exatamente o mesmo. Garantia deixada esta manhã pelo presidente iraniano no arranque da cimeira da Organização de Cooperação de Xangai, que decorre no Quirguistão. Declarações que surgem no dia seguinte à reação iraniana ao ataque dos Estados Unidos contra a ilha de Larak, no estreito de Hormuz. É o primeiro desde julho e que reacendeu o conflito pela retoma da livre circulação por aquela passagem marítima. No futebol, o Benfica venceu o Estoril por 2-1. Pavlidis e Lenglet marcaram pelos encarnados. O golo do Estoril foi já marcado perto do fim por Begraoui. Na outra partida de encerramento da jornada, o Braga venceu o Derby do Minho, bateu o Vitória por 1-0. Ainda no futebol, o Porto oficializou a contratação de Santiago Jiménez. O avançado mexicano chega proveniente do AC Milan por empréstimo até ao final da temporada. Os dragões ficam com opção de compra fixada em 18 milhões de euros, acrescida de 2 milhões por objetivos. Estas e outras notícias estão atualizadas em permanência no site da Renascença.
2: Foi a edição 18 com André Rodrigues. Até já.
3: Até já.
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2: Muito bom dia, boa terça-feira, são 8h05, vamos atualizar o trânsito com o Manuel Cabral.
10: No Porto, VCI sentido Freixa Rábida, lento entre o estádio e a A3, e no inverso, demora entre a Rábida e a Boa Vista. A A3 e a Avenida EP estão muito compactas. Lisboa, segunda circular, lenta nos dois sentidos, entre Telheiras e o Campo Grande, e C19 sentido Sintra-Lisboa, lento entre Massamá e a Reboleira, e a A5 sentido Cascais-Lisboa, com filas entre o estádio e Carnachide. Abrandamentos no acesso à Ponte 25 de Abril a partir do Feijó. A linha verde é o 850-5010.
2: Muito bem. E para máximas hoje, esta terça-feira, tem 22 graus no Porto, Lisboa 26, Ponta Delgada 27, Funchal 29 e Faro 31. Por isso, um primeiro dia de setembro assim muito quentinho.
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2: Muito bom dia, boa viagem. Espero que esteja muito bem desse lado, a aproveitar muito bem também esta manhã de terça-feira. Daqui a pouco vamos relembrar o verão de 2012. Não foi assim há tanto tempo. Eu tinha, eu acho, 14 anos, portanto, acho que me lembro de algumas coisas que vamos falar hoje. Por agora, seguimos ao som de Pablo Alborán.

0: Vámonos daqui a tocar aqui na sua Renascença. Muito bom dia, boa viagem. E que tal fazer aquela chamadinha para a pessoa que gosta? Isto porque em 2012, Carly Rae Jepsen pôs toda a gente a cantar a música Call Me Maybe, uma música sobre aquele momento de nervosismo em que damos o nosso número àquela pessoa especial e ficamos à espera que essa pessoa ligue. Mas 2012 foi muito mais do que Call Me Maybe. Em Portugal, Pablo Alborán dominava com Perdóname.
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0: Que mais tarde ganhou também uma versão em dueto com a Carminho. No resto do mundo era impossível escapar ao Gangnam Style. Quem é que se lembra disto?
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0: Opa, Gangnam Style. Até tinha uma dancinha e eu lembro-me perfeitamente desta dancinha. Esta música estava por todo lado e atenção, porque chegou a ser o primeiro vídeo do YouTube a ultrapassar 1 milhão de visualizações. Se em 2012 abríssemos o Instagram, era impossível publicar um reel ou então publicar stories. Só dava mesmo para pôr fotos, ainda por cima com aqueles efeitos super carregados. Eu fazia isso. Os flash mobs estavam na moda e naquela altura tinha o sonho de participar em um, mas nunca aconteceu. E havia também quem acreditasse que o mundo iria acabar no dia 21 de dezembro de 2012 por causa do calendário Maia. Guess what? Não aconteceu. Estamos todos aqui. Foi também o ano do fim de Twilight, da última atuação das Spice Girls, da chegada das 50 sombras de Grey ao cinema e infelizmente perdemos a Whitney Houston. No entanto, descobrimos finalmente quem era a Gossip Girl, da série Gossip Girl, que deixou tanta gente viciada, eu incluída. Por isso, o melhor mesmo é terminar este momento com um XOXO Azizeto Paulo.

0: 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Boa viagem. Agora o som de São Pedro.
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0: Renascença, boa viagem, uma ótima terça-feira. E eu, como sou também Just a Girl, eu sinto que setembro, dia 1 de setembro, é como se fosse o início do ano. Por isso, vá preparando o seu WhatsApp, vá preparando o seu WhatsApp, porque queremos saber quais são as suas resoluções para este mês de setembro. O WhatsApp da Renascença, 962007500. Vá partilhando comigo quais são as suas resoluções, porque eu sinto que setembro é mesmo o início de um novo ano.
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0: Muito bom dia, são 8h30, vamos às notícias com Filipe Ribeiro.
16: 1.474 é o número de processos abertos pela PSP-GNR de casos de violência de filhos contra pais nos primeiros 6 meses do ano. Por dia foram registadas em média 8 queixas de casos de agressão de filhos a pais. Dados avançados à Renascença, o comissário Bruno Soares da PSP admite que esta é a ponta de um iceberg com uma dimensão muito maior. 8 anos depois da lei Uber, entram hoje em vigor novas regras para os motoristas TVDE. A nova lei congrega taxistas e motoristas TVDE numa só plataforma e começa a ser aplicada no meio de contestação, quer de taxistas, quer de motoristas das plataformas. A lei permite que os taxistas possam registar como TVDE, mas os motoristas falam em desigualdades. O Ministro da Administração Interna deve falar hoje, pela segunda vez, sobre as polémicas que o envolvem. A promessa foi deixada por Luís Neves depois de ser questionada sobre a intenção de o Chega avançar com uma moção de censura ao Governo. Até dia 25 de setembro, a Marinha Portuguesa e a de 25 países participam no maior exercício mundial com veículos não tripulados. Drones submarinos e outros sistemas robóticos estão a ser testados entre o Cabo Especial e Sines. O objetivo é reforçar a segurança e a defesa marítima. No fecho da quarta jornada, o Benfica venceu o Estoril por 2-1, golos de Pavlidis e Langley. O Sporting de Braga venceu por 1-0, vitória de Guimarães no derby minhoto da última noite. A quatro dias do fecho do mercado, o Porto oficializou a contratação de Santiago Jiménez. O avançado mexicano chega proveniente do AC Milan por empréstimo até o final da temporada. Os Dragões ficam com a opção de compra fixada em 18 milhões de euros, acrescida de 2 milhões por objetivos.
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Boa viagem e chegou o mês de setembro, provavelmente está a regressar à rotina, depois das férias, regressa ao trabalho, regressa às aulas, aos hobbies. Para muitos, este dia 1 de setembro é quase como se fosse um dia de ano novo e há quem faça resoluções também para setembro, isto não é só para janeiro. E por isso mesmo, hoje aqui na Renascença queremos saber quais são as suas resoluções para este mês de setembro, mês de recomeços. É partilhar comigo através do 962007500 e eu sou daquelas pessoas que sim, sente que setembro é como se fosse início do ano. Aliás, hoje vou começar o meu primeiro treino com um PT. Decidi então inscrever-me e ter um PT porque eu quero ver se emagreço um bocadinho, se faço um bocadinho mais de exercício, porque este verão foi muito paradinho. Foi um verão muito paradinho, mas pronto, durante as férias, entre aspas férias, temos sempre esta desculpa, não é? De que não temos que treinar assim tanto, não temos que comer assim tão saudável. Mas setembro, já coloquei aqui na minha cabeça, hoje começo uma nova vida. Hoje sou uma pessoa nova. Espero que isto não dure só para aí duas, três semanas, porque não, normalmente é isso que acontece com as resoluções. Mas não, não vai acontecer desta vez. Eu estou mesmo muito empenhada, portanto esta é a minha resolução para o mês de setembro, é fazer mais exercício e comer de forma mais saudável. Portanto, queres saber a sua resolução para este mês de setembro? É através do 962 007 500. Por aqui, seguimos viagem ao som dos Coldplay. Esta chama-se Magic.

0: Muito bom dia, 8h45, vamos ao trânsito com o Manuel Cabral.
1: No Porto, vê-se aí sentido Freixa Rábida lenta entre Bonjoia e A3 e mais à frente entre Paranhos e a Perlada. No inverso, há demora entre a Rábida e a Boa Vista. Os acessos à VCI estão bastante preenchidos. Em Lisboa, segunda circular lenta nos dois sentidos entre Telheiras e o Campo Grande e C19 sentido Sintra-Lisboa lento entre o Cacém e a Amadora e o eixo Norte-Sul sentido Norte-Sul está lento entre a Meixoeira e o Campo Grande. Há 5 sentido Cascais-Lisboa com filas entre Oeiras e Carnaxide e mais à frente entre o viaduto Duarte Pacheco e as Amoreiras. Há abrandamentos também no acesso à Ponte 25 de Abril a partir da segunda Ponte do Feijó. A linha verde é 850-5010.
0: Para esta terça-feira tem céu pouco nublado ou limpo com nubosidade matinal no norte e centro, vento por vezes forte no litoral oeste e nas terras altas e pequena subida da temperatura mínima no norte e centro, Porto com 22 graus, Lisboa 26, Ponta Delgada 27, Funchal 29 e Faro 31.

0: By Your Side, boa viagem e uma ótima terça-feira. Hoje queremos saber através do 962-007-500 se tem assim resoluções para este mês de setembro, um mês de recomeços. Vamos aqui ouvir a Paula. Bom dia.
1: Olá, Zizé, bom dia. Ora bem, setembro para mim é um mês igual a tantos outros, não? Um mês cheio de recomeços, de conquistas e com o sabor a vitória, porque o final do ano está aí a chegar. E eu vou conseguir todos os meus objetivos. Beijinhos.
0: Beijinhos, Paulo, é isso mesmo. É, gostamos dessa convicção. E tenho hoje comigo também Catarina Cascabulho e Manuel Cabral. Continua aqui, depois do trânsito, porque quer saber se tem resoluções para este mês de setembro.
2: Vamos deixar aqui registado para os nossos ouvintes ouvirem, assim não podemos escapar.
3: É, e eu estou cheio de resoluções. Eu estou fortíssimo neste mês de setembro. Fortíssimo.
2: Mas tu também regressaste ontem ao trabalho. Eu acho que, eu não sei se sentiste, estás a dizer, como eu já regressei em agosto, eu já não estou a sentir aquele recomeço de voltar à rotina.
3: Eu como cheguei agora com muita força, para mim estamos a dia 1 de janeiro. Eu estou cheio de projetos e programas.
0: Ok, então mas tens alguma coisa?
3: Querem? Então vá, não
0: Sim,
3: sei se estão
0: queremos,
3: preparados.
0: Queremos, queremos.
3: Eu quando era pequeno joguei rugby.
0: Ok.
3: E agora, no outro dia tive um jantar e uns amigos disseram: então porquê é que não voltas? Então eu hoje vou voltar para as quatro linhas, vou voltar para a bola oval e vou voltar a jogar rugby.
0: Gostei, adoro, adoro. Sim, para quem não está a ver o Manuel Cabral, ele tem todo um cabedal de quem muito bem rugby.
3: Muito bem, não sei, atenção. Eu jogo mais ou menos.
2: Vai jogar muito bem no final
0: do ano.
2: Sim,
0: vai jogar. Eu já estou a manifestar o muito bem para o final deste ano.
3: Olha, eu agradeço muito o vosso apoio porque eu não estou assim tão confiante. Eu acho que já tenho
2: que ver como é que tu vais estar.
3: Com um negro, um ombro deslocado.
0: Pois, cheio de dores. Olha, também amanhã, coitadinha, nem sei se vou conseguir sentar aqui. Hoje também vou começar a PT, é a minha resolução.
3: Olha, muito bem.
0: Por isso é que eu também disse aqui em Rádio Nacional, que é para ficar registado. Catarina, tu tens algum?
2: Eu, por acaso, voltei também a fazer exercício físico, ainda em agosto. Pronto, portanto vou só continuar.
0: Okay.
2: Eu acho que estou focada em completar as resoluções de janeiro. Fui rever a lista.
0: Ainda estamos aí,
2: e,
0: não é?
2: Portanto, estou a pensar: ok, estas coisas que eu estou a fazer, o que é que eu não estou a fazer? Fiz assim o ponto de situação, percebi o que é que eu estava a cumprir, o que é que não estava. Claramente, o exercício físico estava aquém do que eu estipulei em janeiro. Portanto, já voltei e estou focadíssima em continuar assim até ao final do ano.
0: Muito bem, nós estamos aqui de facto a falar de novas resoluções, mas temos que ir também ver as resoluções que fizemos supostamente em janeiro. Eu lembro-me que fiz assim um mapa de. Deixa lá ver o que é que eu quero fazer este mês e tenho a certeza que alguns que ainda não estão completos. Por isso, já sabe, é partilhar através do 962-007-500. Boa viagem!

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0: Muito bom dia, são 9 horas 8 nos Açores. Vamos saber quais os títulos em destaque. André Rodrigues, bom dia.
11: Olá, bom dia. Aumenta o número de idosos em situação de isolamento, são dados da PSP. Nesta edição, ainda é possível não haver uma moção de censura do Chega, mesmo que o Ministro da Administração Interna se mantenha no cargo. Temos análise da editora de política da Renascença.
0: Começa agora a edição das 9.
11: Aumentam o número de idosos a viver em isolamento social. Desde 27 de julho, a PSP identificou 182 idosos a viver em situação de risco. 77 foram sinalizados por falta de autonomia, 19 por exclusão social completa, mais 12 do que no mesmo período do ano passado. Este é o primeiro balanço da operação A Solidariedade Não Tem Idade, uma operação da PSP que termina a 25 de setembro. E a violência de filhos contra os pais pode ser um problema maior do que os dados oficiais sugerem. Nos primeiros 6 meses do ano, a PSP e a GNR abriram cerca de 1.500 processos relacionados com violência de filhos contra os pais. Nos primeiros 6 meses deste ano, uma média de 8 queixas por dia. Números que podem esconder um problema muito maior. À Renascença, o comissário Bruno Soares, da PSP, admite que muitos pais não denunciam as agressões para proteger os filhos.
12: Talvez não haja mais situações referenciadas, talvez até mais do que entre mulher e marido, porque os pais têm naturalmente uma predisposição natural que cessa apenas com a sua morte em proteger os filhos.
11: O comissário Bruno Soares, da PSP, ouvido por João Carlos Malta, este é um tema desenvolvido no site da Renascença. Afinal, ainda é possível não haver moção de censura do Chega, mesmo que Luís Neves se mantenha como ministro da Administração Interna. André Ventura ainda quer ouvir os órgãos do partido e falar com o Presidente da República no dia em que Luís Neves vai voltar a falar sobre as polémicas em que está envolvido. Junta-se esta edição às 9, a editora de política da Renascença, Susana Madureira Martins. Bom dia, Susana. Há cerca de um mês, Luís Neves deu uma longa conferência de imprensa para falar sobre os casos em que tem estado envolvido. Do teu ponto de vista, porquê que volta a querer falar hoje?
13: Talvez porque o país tem estado a banhos e algo distraído e regressa agora a uma certa rotina, e há também essa ameaça de moção de censura no ar de André Ventura. Luís Neves deu uma primeira conferência de imprensa há mais de um mês, houve entretanto novos desenvolvimentos e soa agora a tentativa de pôr alguma ordem no caos, sendo que André Ventura ainda não tomou uma decisão final sobre a moção de censura ao governo. A vida não está fácil para Luís Neves. Quando, por causa disso, a vida não ficar fácil também para o Primeiro-Ministro, aí a probabilidade de o Executivo sofrer mexidas de alguma forma será maior. Apesar de o PS vir dando indicações sobre a moção de censura de que dificilmente a viabiliza.
11: Justamente, olhando na perspectiva global do Governo, há que ter em conta que, para além dos casos de Luís Neves, também a educação enfrentou a crise dos exames nacionais, a Ministra do Trabalho passou pelo chumbo da lei laboral. Parece haver um desgaste no Governo que as férias de verão, à partida, parecem não conseguir disfarçar.
13: Há um desgaste do Governo e também, não falaste aí, há também o problema e a polémica em torno das fragatas que atiram diretamente ao parceiro da coligação, Nuno Melo, o Ministro da Defesa e líder do CDS. Há um desgaste que o Governo vai tendo, que não é de agora, mas que com este regresso e esta reentria política vai acentuar-se. Claro que com uma intenção, sobretudo, do Partido Chega, de fazer desgastar ainda mais, sobretudo, o Primeiro-Ministro e provocar uma instabilidade que o Presidente da República já disse que não quer e que não fomentará e que, obviamente, o Primeiro-Ministro também quererá o mais tarde possível.
11: Obrigado, Susana Madureira Martins, editora de Política da Renascença, e a análise no dia em que se aguardam esclarecimentos adicionais do Ministro da Administração Interna, Luís Neves, fala hoje, uma vez mais, aos jornalistas sobre as polémicas em que tem estado envolvido. É urgente uma clarificação à posição do Presidente da Federação Portuguesa do Táxi no dia em que entra em vigor a nova lei do regime TVDE e que, entre as principais mudanças, passa a integrar o setor do táxi com a mesma viatura a poder ser registada nos dois regimes. Ouvido pela Renascença, Carlos Silva apela à intervenção dos reguladores e sublinha que a lei não é clara em pontos em que os setores do táxi e do serviço TVDE têm regras diferentes. E dá exemplos.
14: Se o táxi está ao serviço TVDE é quando está ligado à plataforma, é quando entra o cliente dentro do táxi. Se é quando entra o cliente dentro do táxi, faz sentido dizer que ele não pode estar a parar nas praças de táxi em modo TVDE? Se é quando se liga à plataforma, como é que depois é fiscalizado se ele anda vazio e circula pelos corredores de base? Há aqui coisas que não estão claras e alguém, pensamos que os reguladores deverão vir a terreno clarificar estas situações.
11: A Federação Portuguesa do Táxi diz já ter preparado um documento para enviar aos reguladores nas próximas horas, com os vários pontos a necessitar de uma clarificação. O ponto final, a dizer nesta edição às 9, tudo atualizado em rr.pt.
0: Até já, André.
11: Até já.
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0: Muito bom dia, são 9:06 e hoje já recebi uma mensagem a dizer tem que começar a sair de casa mais cedo porque está muito trânsito. Portanto, nota-se mesmo que hoje é dia 1 de setembro. Como é que está o trânsito para esta manhã de terça-feira, agora às 9:06, Manuel?
18: Realmente já se começa a notar que há mais carros na estrada. Na VCI, sentido Freixa Rábida, há lentidão entre Bonjoia e o Amial e no inverso, demora entre Canidelo e a Boa Vista. Os acessos à VCI estão bastante preenchidos. Já em Lisboa, a segunda circular no sentido Benfica Aeroporto está lenta entre Telheiras e o Campo Grande e o IC19 sentido Sintra-Lisboa está lento entre o Cacém e a Amadora. Este Norte-Sul sentido Norte-Sul está demorado entre a Meixoeira e o Campo Grande e a A5 sentido Cascais-Lisboa tem filas entre Oeiras e Carnaxide e mais à frente entre Monsanto e as Amoreiras. Há também abrandamentos no acesso à Ponte 25 de Abril a partir do Feijó. A linha verde é 850-5010.
0: Máximas para esta terça-feira, 22 graus no Porto, Lisboa 26, Ponta Delgada 27, Funchal 29 e Faro 31.
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0: Muito bom dia, é isso mesmo, sempre, nunca igual. O meu nome é Aziza de Paulo, estou consigo até às 10 da manhã e hoje estamos a falar de resoluções que fazemos para o nosso mês de setembro, um mês de recomeços, e há pouco chegámos aqui à conclusão que o Manel vai começar no rugby, eu vou começar com o PT, a Catarina já está a treinar, portanto chegámos à conclusão que nós, no final deste ano, vamos estar aqui uns fibradões.
18: Nós vamos ser todos o José Fidalgo.
0: Exato, eu espero que sim. Quer dizer, não se calhar o José Fidalgo, mas se calhar, sei lá, uma Juna Duarte.
18: Muito olha, bem, acho lindamente.
0: Que, acho que é um bom ponto de partida. Temos aqui mensagem do Leão que diz: bom dia, boa emissão, setembro não gosto muito, é sinal de que o ano está quase a acabar e o calor já está a ir embora, os dias vão ficando mais pequenos, não é assim tão bom como dizes. Portanto, eu gosto de setembro, já que o Manel também não gosta e
18: eu
0: o Leão também não.
18: Eu concordo perfeitamente com o Leão, porque setembro é bom, é entusiasmante, mas ao mesmo tempo também vai começar o inverno, vou-me abaixo.
0: Não é, mas nada de ir abaixo. Aqui o Paulo está muito feliz por ser setembro.
19: Olá, bom dia.
0: Bom dia.
19: Eu é o Paulo Correia e a minha resolução aqui para o mês de setembro é descansar, porque é este período que eu tiro umas férias.
0: Claro.
19: E consigo aproveitar um bocadinho para descansar.
0: Portanto, aqui o Paulo vai tirar umas belas férias. É daqueles que faz parte dos que vão de férias em setembro. Portanto, ele adora setembro de certeza.
18: Pois, eu assim também gostava.
0: Olha, eu também estou aqui com o Paulo. Daqui a uns dias também vou aproveitar para descansar um bocadinho. Vamos ver se aqui o nosso Tiago tem alguma resolução para o mês de setembro.
20: Então, mas pois não era já aquelas três meninas chatas da manhã?
0: Elas não são chatas, elas são muito divertidas, não é hoje ainda que elas regressam, mas sim no dia 7, portanto, Tiago, tens de ficar por aí porque elas estão quase a voltar, mas eu acho que o Tiago deve estar com saudades.
20: Onde é que elas estão?
0: Pois, eu logo vi que ele estava com saudades, é já no dia 7 que as 3 da manhã estão de volta, portanto, Tiago, está quase, a resolução do Tiago é que as 3 da manhã voltem.
18: Também é uma ótima resolução.
0: Não é? Eu também acho que é uma ótima resolução. Para aqui seguimos viagem ao som da Whitney Houston, Greatest Love of All.

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0: Bom dia, boa viagem e uma ótima terça-feira. Há pouco o nosso ouvinte Tiago estava a dizer que estava com saudades das 3 da manhã e eu tenho aqui uma ótima solução para isso. 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E já consegue imaginar assim um espetáculo com tudo o que acontece normalmente todas as manhãs aqui no Estúdio da Renascença? Vai ter o extremamente desagradável, o alerta estupidez, a música, os desafios aos ouvintes, conte com tudo aquilo que normalmente acontece aqui. Por isso, se tinha também uma resolução de ir a mais espetáculos, pode aproveitar e comprar os seus bilhetes. 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E agora, vamos aqui ouvir a mensagem da Renata, a ver que resoluções é que a Renata tem para este mês de setembro. Bom dia!
1: Olá, Zizé, bom dia. Bem, o setembro para mim é maravilhoso.
0: Então?
1: Eu e o meu marido, neste mês, estamos os dois de aniversário.
0: Oh.
1: Ele no aniversário dele, eu no meu aniversário e o nosso aniversário.
0: Oh, que lindo.
1: Portanto, é um setembro com muitas festas. E também já antecipamos a nossa prenda.
0: Então?
1: Compramos uma prenda em conjunto, uma passadeira. Agora sim, vamos lá. Vamos voltar às corridas.
0: Muito
1: até
0: bem.
1: Porque somos os dois maratonistas e tivemos que abrandar o ritmo porque fomos papás.
0: Oh,
1: um
0: parabéns.
1: Beijinho e um bom setembro para você.
0: Beijinhos, Renata, parabéns. Parabéns para si e também para o seu marido. Parabéns também por ter sido mãe. E parabéns também por ter tomado então essa iniciativa de recomeçar o exercício físico. Está aqui, faz parte aqui do nosso clube, o meu clube, do Manel e também ali da nossa Catarina. Vamos todos ficar muito saudáveis e muito atléticos durante este ano. Portanto, pelo menos até ao final do ano. Espero eu. Para aqui seguimos viagem, o som de Mr. Bombastic. É assim que eu imagino que vá ficar, ou pelo menos é assim que eu me imagino com a ficar toda fibrada com esta música de fundo.

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15: Muito bom dia, são 9:30. Vamos às notícias com Filipe Ribeiro.
16: Olá, bom dia. O Ministério Público abriu um inquérito aos problemas nos exames nacionais. A informação avançada à Renascença por fonte da Procuradoria-Geral da República, depois de ser questionada o que seria feito na sequência da queixa apresentada pela FENPROF. Aumenta o número de idosos a viver em isolamento social. Desde o dia 27 de julho, a PSP identificou 182 idosos a viver em situação de risco. 77 foram sinalizados por falta de autonomia e 19 por exclusão social completa, mais 12 que no mesmo período do ano passado. É o primeiro balanço da operação da PSP, a solidariedade não tem idade que termina a 25 de setembro. PSP e GNR admitem ainda um aumento do número de agressões de filhos a pais. Nos primeiros seis meses do ano foram abertos 1.464 processos. Em média, por dia, foram registadas 8 queixas por agressão de um filho a um pai ou uma mãe. 8 anos depois da Lei Uber, entram hoje em vigor novas regras para os motoristas TVDE. A nova lei congrega taxistas e motoristas TVDE numa só plataforma e começa a ser aplicada no meio de contestação, quer de taxistas, quer de motoristas. A lei permite que os taxistas possam registar como TVDE, mas os motoristas falam em desigualdades. Até dia 25 de setembro, a Marinha Portuguesa e a de 25 países participam no maior exercício mundial com veículos não tripulados. Drones, submarinos e outros sistemas robóticos estão a ser testados entre o Cabo Especial e Sines. O objetivo é reforçar a segurança e a defesa marítima. Haverá uma resposta devastadora a qualquer ação hostil contra a Rússia na região do Báltico. O aviso é feito esta manhã pelo porta-voz do Ministério Russo dos Negócios Estrangeiros. A 4 dias do fecho do mercado, o Porto oficializou a contratação de Santiago Jiménez. O avançado mexicano chega do AC Milan por empréstimo até ao final da temporada.
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0: na VCI, no Porto, sentido Freixa Rábida, há lentidão entre Bonjoia e A3 e no inverso há demora entre Canidelo e Arrábida. Os acessos à VCI ainda estão bastante preenchidos. Em Lisboa, segunda circular, sentido Benfica, Aeroporto, há lentidão entre Telheiras e o Campo Grande e o IC19, sentido Sintra-Lisboa, está lento entre Massamá e a Amadora. A 5, sentido Cascais-Lisboa, com filas entre Oeiras e Carnaxide e mais à frente entre Monsanto e as Amoreiras. Abrandamentos também no acesso à Ponte 25 de Abril, a partir do Paragal. Linha Verde, 850-5010.
1: Máximas para esta terça-feira, 22 graus no Porto, Lisboa com 26, Ponta Delgada 27, Funchal 29 e Faro 31.

Rosalía com La Perla a tocar aqui na sua Renascença. Muito bom dia, boa viagem. 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

0: Nena, com amor existe aqui na Renascença. Muito bom dia, boa viagem. E está na hora de dizer-lhe um até amanhã. Chegou ao fim esta emissão comigo, Azizé de Paula, aqui na sua Renascença. Amanhã estou de volta a partir das 7. Até lá. Tem a companhia daqui a pouco de José Coimbra.
1: Olá,
0: bom
1: olá,
0: dia, bom,
1: bom
0: dia.
1: Dia.
0: Como estás? Bem?
1: Estou bem, estou bem.
0: Foste fazer análise, não é?
1: Análise, tirei sangue, mas estou...
0: O Zé, quando chegou aqui na rádio, parecia eu quando era miúdo aqui a tirar análises e te mostrava o penso aos meus colegas, dizer, olha, fui tirar sangue, para terem muito pena de mim.
1: Estou muito.
0: Olha, hoje estivemos a falar de resoluções, porque eu sinto que setembro é como se fosse um novo ano. Tu tens, assim, alguma resolução?
1: Tenho, olha, no fundo são sempre as mesmas. É beber mais água.
0: Ok, treinar.
1: Comer melhor, treinar. Ler mais, que é uma coisa que eu faço muito.
0: Boa.
1: Em agosto. E depois no resto do ano não tenho assim tanta disponibilidade. E pronto, é fazer um bocadinho daquilo que fazemos em agosto, mas no resto do ano.
0: Exatamente. Nós estamos todos com o mesmo foco, que é fazer exercício. Portanto, no final do ano.
1: E amar o próximo,
0: claro. Muito lindo. Olhem, that's all, boa viagem.

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1: Muito bom dia, são 10 horas, 9 nos Açores. Bom dia, André Rodrigues.
2: Olá, bom dia.
1: Vamos conhecer os títulos desta edição.
2: Ministério Público abre inquérito aos problemas com os exames nacionais. Setor do táxi pede clarificação sobre as novas regras para veículos TVDE.
1: Temos um dia com o céu pouco nublado, bom limpo, sol a brilhar, subida das temperaturas, máxima de 22 graus hoje para o Porto, Lisboa 26 graus, Ponta Delgada 27, Funchal 29, Faro 31 graus. Agora, a edição das 10.
2: Disse com os exames nacionais, o Ministério Público confirma a abertura de um inquérito para investigar os problemas relacionados com o processo de correção digital das provas. É uma indicação que acaba de ser avançada à Renascença pela Procuradoria-Geral da República. O inquérito está a cargo do Departamento de Investigação e Ação Penal de Lisboa. Em causa estão as queixas apresentadas pela FENPROF e também pelo movimento Missão Escola Pública e várias associações de pais. Aumenta o número de idosos que vivem em situação de isolamento. Desde 27 de julho, a PSP identificou 182 situações, 77 sinalizadas por falta de autonomia, 19 por exclusão social completa, mais 12 casos do que em igual período do ano passado. Este é o primeiro balanço da Operação Solidariedade Não Tem Idade, uma operação da PSP que termina a 25 de setembro. É urgente uma clarificação para evitar que o táxi ande mascarado de TVDE. É a posição do Presidente da Federação Portuguesa do Táxi no dia em que entra em vigor a nova lei do regime TVDE e que, entre as principais mudanças, passa a integrar o setor do táxi com a mesma viatura a poder ser registada nos dois regimes. À Renascença, Carlos Silva apela à intervenção dos reguladores para tornar claros pontos em que as duas áreas colidem e que a lei não esclarece.
3: No momento do mecanismo eletrónico da transição entre táxi e TVDE, a compatibilização dos serviços TVDE com obrigações municipais de escala, permanência e disponibilidade, as regras aplicáveis quando um serviço TVDE desloca o táxi para fora da respectiva área territorial, a clarificação das regras de idade dos veículos, esta é outra questão. Pois há questões a nível de empresa, não é? O táxi tem muitos empresários em nome individual. Ora, para TVDE não é permitido os empresários em nome individual serem TVDE, são empresas, pessoas coletivas. Isto é preciso clarificar.
2: A Federação Portuguesa do Táxi diz já ter preparado um documento para enviar aos reguladores nas próximas horas. Portugal recebe a partir de hoje o maior exercício do mundo de drones e submarinos. O objetivo é partilhar experiências sobre sistemas de inovação não tripulada para melhorar a segurança costeira. O REPMUS 26, coordenado pela Marinha, traz a Portugal 36 congêneres de outros países. À Renascença, o comandante Luís Quaresma dos Santos, da Divisão de Inovação e Transformação do Estado-Maior da Armada, explica o que está a ser testado neste exercício.
4: Temos veículos submarinos que andam debaixo d'água e que ocupam toda a coluna d'água, desde a superfície até às grandes profundidades das planícies abissais. Temos veículos que operam à superfície da água. Temos veículos aéreos que operam sobre o mar e sobre a terra. E também temos veículos terrestres que, no nosso caso, tentamos que sejam projetados do mar para a terra, como uma capacidade anfíbia.
2: Comandante Luís Quaresma dos Santos, em declarações a Liliana Monteiro, este exercício de equipamentos não tripulados decorre até 25 de setembro entre o Cabo Espichel e Sines. A fechar futebol, o Braga acaba de anunciar a cedência de Leonardo Lelo ao Almeria, da 2ª Liga Espanhola, clube de que Cristiano Ronaldo é um dos acionistas. O acordo de cedência do lateral esquerdo até ao fim da época prevê a possibilidade de compra da totalidade do passe por 3 milhões de euros. Sim, está tudo muito atualizado bem. No site da Renascença.
1: Foi a edição das 10 com o André Rodrigues.
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Crush é Jennifer Page na Sensação, 10h10. Bom dia, boa terça-feira. Se está de volta hoje, coragem. Eu cheguei ontem, vim de véspera. Hoje já está mais fácil. Setembro traz muito calor, o verão ainda não acabou. Atenção, amanhã as temperaturas vão subir. Que bom. E é a semana de regresso ao trabalho para muitos. Às vezes estava a falar esta manhã de resoluções de setembro. Há aqui uma certa ideia de recomeço depois de agosto. Eu li uma frase no Instagram, pareceu-me, que dizia assim: o problema de agosto é fazer-nos crer que a vida devia ser assim. E eu concordo com isto. Temos de trazer um bocadinho mais de agosto para as nossas vidas ao longo do ano. Em agosto, quando a maioria vai de férias, temos uma coisa que nos faz falta no resto do ano, que é tempo. E foi por ter mais tempo, agora em agosto, que consegui finalmente fazer uma coisa que queria muito. Conto-lhe tudo já daqui a pouco. Agora, Luís Capaldi.

0: Dancemos um slow, 4h30, 10h18, bom dia, está com as nascenças, muito obrigado. Se chegou agora, prometi de falar aqui de uma coisa que consegui fazer em agosto por ter mais tempo e conto-lhe tudo já a seguir.
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0: Agora são 10h20, bom dia, boa terça-feira. E é sobre isto que lhe quero falar agora.
15: I was born in football. I live in football. Every day of my life.
0: A special one.
15: When I walk from the dressing room to the pitch, is the last moment where I think about the people that I love. After that, I am in another world.
0: Bom, arrepia. Então, nas férias consegui finalmente ver esta série de Mourinho, que está na Netflix. Gostei bastante. Deu-me aqui muita nostalgia, porque estive em alguns dos jogos que aparecem nesta série. Estive lá, ao vivo, e lembrei-me porque é que me tornei um mourinhista em 2004. Já lá vai muito tempo e acho que ainda continuo grande fã, ainda não desisti. É incrível ver nesta série jogadores que ganharam com Mourinho em clubes diferentes, no Chelsea, no Inter e até depois no Real Madrid, terem o mesmo discurso sobre superação, sobre como Mourinho os fez crescer. O Drogba, que jogou com o Mourinho no Chelsea, tem uma frase que eu adorei, que é: o Mourinho liberta o leão que há dentro de nós. Eu recomendo muito esta série. São 3 episódios para quem gosta de Mourinho e também para quem não gosta, sobretudo para esses, não é? Porque convém conhecer bem aquilo do que não se gosta. Mourinho, na Netflix.

Esta música faz-me sempre lembrar outra muito famosa na internet, que é o Come Malheira, Come Malheira, Come Malheira. 28 minutos para as 11, bom dia. 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Daqui a pouco vou falar do filme concerto de George Michael, está aí quase a sair. Hoje vão ser as primeiras imagens, vai ser conhecido o trailer. Conto-lhe tudo daqui a pouco, para já, Calema.

Little Lies, os Fleetwood Mac. Esta música fez ontem 39 anos que foi lançada. 31 de agosto de 1987. O Nhan era nascido. Bom, vai ser conhecido hoje, vão ser conhecidas as primeiras imagens do filme-concerto de George Michael. Isto é uma grande notícia para os fãs. Vai ser uma bela viagem no tempo, diretamente para o auge de um dos maiores ícones da música, George Michael. The Faith Tour não vai ser apenas um filme sobre a digressão de 1988. Promete aqui uma experiência imersiva, há imagens nunca vistas. O filme vai ter depois sessões exclusivas em IMAX nos Estados Unidos. Cada sessão será precedida de uma curta-metragem assinada por Mary McCartney, filha do lendário Paul McCartney. O filme estreia este ano, o trailer deve estar a ser conhecido nas próximas horas, enfim, assim que... Eu estou aqui de olho na página do Instagram do George Michael a ver quando é que sai. Eu vi o George Michael 3 vezes, em Coimbra, em Madrid e em Londres. Isto de repente foi como se os astros se alinhassem, porque eu passei uma vida inteira a sonhar com um concerto de George Michael e depois ali, de repente, em menos de um ano, ou praticamente um ano, vi estes 3 concertos do George Michael em Coimbra, Madrid e Londres. Aqui está Faith.

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Problema de expressão, os clã, 10 minutos das 11, bom dia, boa terça-feira. E se está de volta hoje ao trabalho, coragem. Eu cheguei ontem, hoje já está a ser mais fácil. E atenção, porque setembro traz muito calor, o verão ainda não acabou, amanhã sobem as temperaturas. Daqui a poucas notícias com o Vítor Mesquita, às 11, agora Baby Jane, Rod Stewart.

Sugar, Harry Styles. É a fruta do verão, não é? A melancia. Eu adoro. 4 minutos para as 11, daqui a poucas notícias, e depois das 11 vou contar-lhe uma história que me aconteceu hoje quando vim aqui para a Renascença e fiquei sem perceber o que é que tinha acontecido. Vê se me consegue explicar. 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
10: Muito bom dia, são 11 horas 10 nos Açores. Bom dia, Vítor Mesquita.
11: Bom dia, Zé.
10: Vamos aos títulos desta edição.
11: Correção dos exames nacionais. Diretores pedem investigação rápida do Ministério Público. Moscovo pede provas a Madrid, alegada ligação russa à crise migratória em Ceuta.
10: Temos um dia de céu pouco nublado, boa limpa. As máximas previstas para hoje, Porto 22 graus, Lisboa 26, Ponta Delgada 27, Funchal 29 graus, Faro a caminho dos 31 graus de máxima. E amanhã as temperaturas sobem. Agora a edição das 11.
11: O Ministério Público abre um inquérito ao processo de classificação eletrónica dos exames nacionais do secundário. Investigação na sequência de uma queixa apresentada pela FENPROF. A informação é confirmada à Renascença por fonte da Procuradoria-Geral da República. A queixa foi entregue em julho, em causa os relatos de folhas desaparecidas em vários exames que terão resultado em ordens escritas no sentido de os professores classificarem itens cujas respostas não estavam completas. Numa primeira reação, o presidente da Associação dos Diretores de Agrupamentos e Escolas Públicas, Filipe Lima, pede rapidez na investigação para que não se ponha em causa a credibilidade da correção digital das provas.
12: Que seja rápido e que esta investigação traga mais valias para um processo que eu acho que veio para ficar, que é este novo modelo de, classificação das provas dos exames do ensino secundário. É um modelo de futuro. Muitos professores classificadores disseram-me que, na verdade, é mais fácil trabalhar com este tipo de plataforma. Era preciso, ou foi preciso, é que a plataforma funcionasse. E funcionou a partir da segunda fase e espero que funcione agora nesta fase suplementar.
11: Filinto Lima, o presidente da Associação dos Diretores de Agrupamentos e Escolas Públicas, e a primeira reação ao inquérito aberto pelo Ministério Público aos problemas com os exames nacionais. Aumenta o número de idosos a viver em situação de isolamento. Desde 27 de julho, a PSP identificou 182 situações, 77 sinalizadas por falta de autonomia, 19 por exclusão social completa. São mais 12 casos do que no mesmo período do ano passado. É o primeiro balanço da Operação Solidariedade Não Tem Idade, que termina no dia 25. É urgente uma clarificação para evitar que o táxi ande mascarado de TVDE. Posição do presidente da Federação Portuguesa do Táxi no dia em que entra em vigor a nova lei do regime TVDE e que, entre as principais mudanças, passa a integrar o setor do táxi com a mesma viatura a poder ser registada nos dois regimes. A Renascença Carlos Silva apela à intervenção dos reguladores para tornar claros os pontos em que as duas áreas colidem e a lei não esclarece.
13: O aumento do mecanismo eletrónico da transição entre táxi e TVDE é a compatibilização dos serviços TVDE com obrigações municipais de escala, permanência e disponibilidade, as regras aplicáveis quando um serviço TVDE desloca o táxi para fora da respectiva área territorial, a clarificação das regras de idade dos veículos, esta é outra questão, pois há questões a nível de empresa, não é? O táxi tem muitos empresários em nome individual. Ora, para TVDE não é permitido os empresários em nome individual serem TVDE, são empresas, pessoas coletivas. Isto é preciso clarificar.
11: As dúvidas da Federação Portuguesa do Táxi, que diz já ter preparado um documento para enviar aos reguladores nas próximas horas. Moscovo pede a Madrid provas sobre o suposto envolvimento russo numa alegada campanha de desinformação que teria provocado a crise migratória de Ceuta. Reações às acusações de Pedro Sánchez, que na rádio Cadena Ser afirmou que a política externa de Espanha, que classifica de corajosa, pode ter motivado movimentos de países como a Rússia ou Israel para desestabilizar a situação em Ceuta através de desinformação no âmbito dos fluxos migratórios. Em conferência de imprensa, a porta-voz do Ministério Russo dos Negócios Estrangeiros sublinha que quando há acusações deve haver factos concretos que depois exijam verificação, só depois uma acusação. Nota final, pelo menos 4 mortos, incluindo 3 crianças, na faixa de Gaza. É o balanço de vítimas de uma ofensiva militar israelita nas últimas horas. Avançam as autoridades de saúde palestinianas. Esta manhã, o exército de Israel indica que atacou vários alvos em Gaza com o objetivo de anular ameaças às forças israelitas. Tudo em permanente atualização, Zé, no site da Renascença.
10: Foi a edição das 11 com Vítor Mesquita. Daqui a pouco, Madonna.
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10: 11 horas, 5 minutos, bom dia, para onde quer que vá, leve a Renascença consigo.
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Isso me é Amaro nas Nascença. Bom dia, boa terça-feira, bom regresso, se for o caso. Eu sou o José Coimbra, voltei ontem já, hoje está a custar menos. E tenho que contar aqui uma coisa que me aconteceu esta manhã quando vim aqui para a Renascença. Eu não, fiquei um bocadinho confuso, não percebi bem. Eu ia de carro, passei à frente de um café e vejo um homem sentado numa cadeira, estava lá, à porta, e quando eu passo por ele no carro, ele faz-me continência. Fez-me uma continência, mas uma continência impecável, uma coisa. E o que é que eu fiz? Fiquei a pensar, mas fez-me continência. E fiz-lhe também uma, também fiz continência. E segui. Mas eu não sei quem era, não sei quem é que ele achou que eu era, mas fiquei a pensar no mundo em que estamos a perder um bocadinho o hábito de cumprimentar as pessoas, né? Passamos uns pelos outros a olhar pelo telemóvel. Ainda há uma pessoa sentada à porta de um café que vê alguém a passar de carro e pensa: este merece uma continência. Eu não faço ideia de quem ele era. Mas optei por fazer também a minha melhor continência e acho que fiz bem, o que é que acha? E isto fez-me lembrar também aqui os meus tempos de Escola Prática de Cavalaria de Santarém. É um fun fact, sim, eu fui à tropa.

0: 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Miley Cyrus na Renascença, 11h20. Bom dia, boa viagem. Daqui a pouco a Bárbara Tinoco.
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0: 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Ali aqui vai a Bárbara Tinoco.
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Mr. Snow Hero Altered e Swims na adolescência. 28 minutos para o meio-dia. Como é que está? Tudo bem? O regresso está... Está tudo bem? Está... Espero que sim. Eu voltei ontem, hoje já está a custar menos, portanto isto agora... Nós vamos nos habituar. Quando chegar a sexta-feira, vai ser mais fácil. Embora. Bom, e para a semana temos o regresso das nossas 3 da manhã. Já toda a gente pergunta a mesma coisa. Quando é que volta extremamente desagradável? Já faltam mais. Falta menos de uma semana. A Joana Marques regressa na segunda-feira, dia 7. Novos episódios na Renascença, sempre às 8:15. O extremamente desagradável tem o apoio Optimize. Uma pequena decisão, um grande futuro. Segunda-feira, às 7 da manhã, pode contar com a Ana, a Joana e a Inês. Aqui na Renascença.

Saloia do Nuno Ribeiro, a 18 minutos do meio-dia, está com a Renascença e está muito bem. Muito obrigado por isso. Eu sou José Coimbra e amanhã temos grandioso jogo da mala. 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

Popular, The Weeknd com Johnny Playboy Carti. 10 minutos para o primeiro de, para o meio-dia. Daqui a pouco temos as notícias com o Vítor Mesquita. Hoje é o primeiro dia de setembro e com ele chega também esta sensação meio estranha de que o verão está a acabar. Mas não está, calma, porque ainda temos calor aí. Amanhã as temperaturas vão subir e o verão só acaba oficialmente lá mais para o final do mês. E depois em outubro ainda há dias de verão. Portanto, até lá há que aproveitar. Mas de facto não há nada como o verão. Afonso Tobrás e Luís Trigas.

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7: Muito boa tarde, é meio-dia, 11 horas nos Açores.
8: O anjo do Senhor anunciou a Maria.
9: E ela concebeu do Espírito Santo.
8: Ave Maria.

0: Rogai por nós, Santa Mãe de Deus,
1: para que sejamos dignos das promessas de Cristo.
0: Oremos. Infundi, Senhor, a vossa graça em nossas almas, para que nós, que pela anunciação do anjo conhecemos a encarnação de Cristo, vosso Filho, pela sua paixão e morte na cruz, e com a intercessão da bem-aventurada Virgem Maria, alcancemos a glória da ressurreição. Por Cristo, Senhor nosso.
1: Amém.
0: Glória ao Pai, e ao Filho, e ao Espírito Santo.

0: Passam agora 3 minutos do meio-dia. Vamos conhecer os destaques desta edição com o Vítor Mesquita.
1: Tragédia no Nepal. Cidadão português resgatado. Mais de 11 mil vagas disponíveis para a segunda fase de acesso ao ensino superior.
0: Está no ar a edição do meio-dia.
1: Quase uma semana depois, um dos cidadãos portugueses dados como desaparecidos no Nepal terá sido localizado e resgatado. A informação é avançada por fonte oficial do Ministério dos Negócios Estrangeiros, que diz ter recebido a indicação das autoridades nepalesas, sem adiantar, contudo, informações adicionais. De acordo com o gabinete do ministro Paulo Rangel, continuam por localizar duas portuguesas. O mais recente balanço das cheias repentinas no Nepal e também no Tibete ultrapassa já os 1000 mortos. Investigue-se rapidamente. Os diretores escolares pedem celeridade na investigação do Ministério Público à correção eletrónica dos exames nacionais. Esta manhã, a Procuradoria-Geral da República confirma à Renascença a abertura de um inquérito para investigar os problemas em todo o processo, depois das queixas apresentadas, nomeadamente pela FENPROF, pelo Movimento Missão Escola Pública e várias associações de pais à Renascença. Filinto Lima pede rapidez no inquérito.
2: Que seja rápido e que esta investigação traga mais valias para um processo que eu acho que veio para ficar, que é este novo modelo de classificação das provas dos exames do ensino secundário. É um modelo de futuro. Muitos professores classificadores disseram-me que, na verdade, é mais fácil trabalhar com este tipo de plataforma. Era preciso, ou foi preciso, é que a plataforma funcionasse. E funcionou a partir da segunda fase e espero que funcione agora nesta fase suplementar.
1: O presidente da Associação dos Diretores de Agrupamentos e Escolas Públicas, Filinto Lima, a reagir à investigação do Ministério Público aos problemas com a correção dos exames nacionais. O inquérito corre no DIAP de Lisboa. O número de vagas disponíveis para a segunda fase de acesso ao ensino superior quase duplica em relação ao previsto. De acordo com o Ministério da Educação, há 11.112 vagas por ocupar nas universidades e politécnicos, quase o dobro das cerca de 6.600 quando da divulgação dos resultados das colocações da primeira fase. O Instituto para o Ensino Superior dá conta de mais de 4.500 alunos que, colocados na primeira fase, acabaram por não se matricular. As candidaturas à segunda fase de acesso terminam no dia 20. A dívida pública diminuiu 7,6 mil milhões de euros em julho, para um total de 286,3 mil milhões. É o que indicam os dados do Banco de Portugal. A descida é explicada pela amortização de uma linha de obrigações do Tesouro emitida em 2016, no valor de 9 mil milhões. Em sentido contrário, aumentaram os encargos com certificados de aforro. A Federação do Táxi pede esclarecimentos sobre a nova lei dos TVDE, que permite agora que o mesmo carro funcione nos dois regimes. O presidente da Federação Portuguesa do Táxi diz que não está claro quando é que o carro está num regime ou noutro e que regras devem cumprir em cada momento e dá exemplos.
3: Se o táxi está ao serviço TVDE é quando está ligado à plataforma, é quando entra o cliente dentro do táxi. Se é quando entra o cliente dentro do táxi, faz sentido dizer que ele não pode estar a parar nas praças de táxi em modo TVDE? Se é quando se liga à plataforma, como é que depois é fiscalizado se ele anda vazio e circula pelos corredores de bus? Há aqui coisas que não estão claras e alguém, pensamos que os reguladores deverão vir a terreno clarificar estas situações.
1: O presidente da Federação Portuguesa do Táxi, Carlos Silva, que indica também à Renascença que vai pedir uma clarificação da aplicação da lei aos reguladores. Notícias em permanente atualização, Zé, em rr.pt.
0: Ok, foi a edição do meio-dia com o Vítor Mesquita.
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0: Agora meio-dia e 6, muito boa tarde com a Renascença. Vá por onde for, leve-nos consigo.
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Dialetos da ternura, os da Weasel. 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

0: Juro, Fernando Daniel, na Renascença, meio-dia e 20. Muito obrigado por estar com a Renascença. Boa viagem. Daqui a pouco, Maneskin, Bon Jovi, Seu Jorge e muito mais.
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Gazinha, seu Jorge, assiste e imagino-me logo debaixo de uma palmeira a beber uma caipirinha. Acorda, Zé, acorda. 25 minutos para a 1 da tarde, daqui a pouco temos as notícias do desporto na Bola Branca. Ontem tivemos uma notícia bombástica: Messi não vai jogar mais pela seleção argentina. É o fim de uma era no futebol. Para muitos, Messi é considerado o melhor jogador de sempre. Eu não vou entrar nesse tema, para... não quero falar sobre isso, porque não tenho opinião muito certa sobre isso. Mas há aqui uma pergunta importante, há aqui um tema que nisso eu tenho pensado. Quem é que vai ficar com a camisola 10 de Messi? Que também já foi de Maradona, não é? Não é simplesmente uma camisola. Quem é que vai ficar com o número 10? É uma pequena responsabilidade, não é? O 10 da Argentina. Vou deixar isso para os especialistas. Dava um bom debate. Quem será o próximo 10 da Argentina? Eu perguntei ao ChatGPT, ele falou bem McAllister e Nico Paz. Eu voto no Prestiani do Benfica. Somber.

0: A Thousand Miles é Vanessa Carlton. A 15 minutos da uma está na hora. Vamos às notícias do desporto na Bola Branca.
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0: Agora os títulos desta edição. João Fonseca.
3: Está em Portugal Gabriel Mex, chegou mais um reforço para Francesco Farioli. Caruani é apresentado hoje pelo Benfica depois do brilharete de ontem na luz de João Palhinha.
0: Está no ar a Bola Branca.
3: Boa tarde, Gabriel Mex chegou, ainda jogador do Grêmio, aterrou há pouco na cidade invicta e segue para exames médicos e físicos. 10 milhões é a venda que o Porto vai ter de pagar pelo extremo de 18 anos, que deixa assim a equipa treinada pelo português Luís Castro. O Shakhtar ofereceu recentemente 12 milhões de euros, mas o jovem recusou jogar pelo emblema ucraniano. Chega agora ao Dragão. As próximas horas, após os testes médicos, serão de formalização, assinatura de contrato, além da habitual apresentação. Mex chegou e para chegar está Hjalte Froholt, o irmão de Vítor. Segue assim as pisadas do internacional dinamarquês e em breve chega à cidade invicta, segundo a imprensa nórdica. Com 18 anos e lateral direito, o jovem vai alinhar pelos Júniors e pela equipa B e, segundo o jornal, o jogo é emprestado com opção de compra de 1 milhão. Quanto a Santiago Jiménez e João Sousa, reforços para a defesa e ataque dos portistas, já marcaram presença esta manhã na sessão de trabalho no Olival. O goleador emprestado pelo Milan chega à invicta com a lição bem estudada.
4: Tenho uma frase minha que é...
5: Tenho uma frase que é jogar com o espírito em chama. E vejo o Porto assim. Uma família e uma equipa que encara todos os jogos com esse espírito. Falei com colegas meus que jogaram aqui e disseram-me que este clube é uma família e que os adeptos gostam que deixes tudo dentro de campo.
4: E que aí a la gente le gusta que tu entregues todo en el campo.
3: Além de minutos, quero agora somar golos de azul e branco.
4: Bueno, yo creo que mi principal característica es hacer goles.
5: Creio que a minha principal característica é marcar golos. Adoro dar essa sensação de gol aos adeptos e foco-me muito nisso.
4: Ese grito de gol, siento que me enfoco mucho en eso. Y bueno,
5: outras características que tenho são a velocidade, a potência e o ataque ao espaço atrás da linha defensiva. São os meus pontos fortes.
4: Detrás de los defensores y creo que esas son mis fortalezas.
3: Santi Jiménez vem para marcar golos, para tapar o debilitado lado esquerdo da defesa. Chegou Sousa também por empréstimo, mas dos britânicos do Tottenham.
6: Ah, eu sou um jogador muito ofensivo, muito habilidoso também, que sempre pensa em jogar para frente. E também é um cara muito de grupo também, que, como eu disse, busca ajudar, mas também busca sempre estar aprendendo e sempre estar buscando vitória com raça. E acho que esse me descreve um pouquinho.
3: Sousa, que se diz apto e ávido de títulos.
6: Estou muito bem preparado, sempre fui bem exigido, sempre tive grandes responsabilidades. Como eu sempre joguei novo no profissional e ainda sou novo, e tenho grandes responsabilidades para trazer grandes vitórias para esse clube gigante.
3: O brasileiro e o mexicano dão os primeiros passos junto do plantel, integrados na preparação azul e branca para a recepção de sexta-feira para o campeonato ao Moreirense Clube, que recebeu dos Dragões por empréstimo o atacante Leonardo Vonitz, que esteve no Porto B nas duas últimas temporadas. Sofian El Karouani é apresentado esta terça-feira. 10 milhões de euros é, segundo o jornalista Ben Jacobs, o valor que o Benfica terá de desembolsar se no final da temporada o internacional marroquino convencer e, claro, desde que o Benfica queira. Exames médicos ultrapassados, integração na equipa de mais um reforço, a exemplo do que sucedeu ontem com João Palhinha. O internacional português foi a jogo mais cedo do que previra Marco Silva, mas já deixou marca. Edmundo, o antigo central, diz que o médio já não sai mais da equipa.
7: O Marco, ao ir buscar o Palhinha e ter insistido tanto nesta contratação, Palhinhas é para chegar, ver e vencer e entrar de caras na equipa, porque a qualidade dele está lá.
3: E com Palhinha os enganados ganham também maior robustez defensiva.
7: Como é um jogador de qualidade, acrescenta ao Benfica algo que o Benfica não tinha, não é? Pela sua qualidade técnica, pela sua forma de estar em campo, pelo comando do meio campo, pelas bolas que normalmente ganha, que é um jogador que realmente, além de jogar bem, ter ser tecnicista, também é um jogador que é um recuperador, parece que já estava junto nesta equipa do Benfica a treinar há muito tempo.
3: Mesmo assim, os encanados com o Estoril foram permissivos e permitiram um gol que podia ter complicado as contas, por isso é preciso começar a defender melhor e mais à frente.
7: A parte defensiva não funciona só com os quatro defesas, nem com o médio mais defensivo. A solidez defensiva começa logo quando os jogadores da frente do Benfica começam logo a pressionar alto, começam a condicionar o passe de trás, e isso ajuda muito, é que muitas das vezes os defesas ajudam até a sejam menos interventivos. Depois, o Langley, como é um jogador experiente, e além disso tem lá o Tomás Araújo, que é um jogador rapidíssimo, quando as bolas são tidas nas costas, o Tomás consegue realmente ir buscá-los facilmente.
3: Edmundo, o antigo central do Benfica, que ontem esteve na luz em declarações ao jornalista André Maia. Itália, Inglaterra, França e Espanha, transferências fecham hoje nestes países. Atenção à Itália, para onde se diz seguir Daniel Bragança rumo ao Torino. Em Braga, Leonardo Lelo abandona os Guerreiros, o lateral esquerdo, contratado ao Casa Pia há duas temporadas, segue para a Espanha e para o Almeria da 2ª Liga. Empréstimo do emblema minhoto, com uma cláusula de 3 milhões não obrigatória e que pode ser acionada no final da época se o emblema onde Cristiano Ronaldo é sionista decidir manter o defesa algarvio. Ciclismo, arranca hoje o segundo ato de 3 da Vuelta, depois da primeira folga, 10ª etapa de 185 km entre Alcaraz e Elche de la Sierra. Henrique Mas, o espanhol, veste vermelho, símbolo da liderança numa prova com vencedor imprevisível depois do abandono de Tadej Pogacar.
8: Do ponto de vista desportivo é péssimo, porque estamos a falar do melhor ciclista do mundo e talvez da história, mas agora o nível de suspense. Claro que há mais suspense na ausência de Pogacar. E basta ver a classificação geral. Entre o primeiro, o espanhol Henrique Mas, e o quinto, Richard Carapaz, temos apenas 3 minutos e meio e quase ninguém dos 5 primeiros oferece garantias para a vitória final. Portanto, temos um filme a Alfred Hitchcock no que diz respeito ao futuro vencedor da Volta à Espanha.
3: Olivier Bonamici, especialista em ciclismo, sobre João Almeida, número 115 da geral, a mais de uma hora e meia do primeiro, não está a fazer uma boa prova, mas depois de tantos acontecimentos na época, há objetivos a cumprir e que podem até passar pela vitória numa etapa.
8: Não se podia esperar milagres por parte de João Almeida. Agora, o que é importante nesta fase da carreira dele é estar em competição. Chega uma altura para um atleta de alto nível que o treino não é suficiente. É importante correr, estar na competição. E João Almeida, por causa disto, tem um exemplo a seguir, que é Henrique Mas. O ciclista espanhol passou completamente ao lado da sua temporada no ano passado e agora está a liderar a Volta à Espanha. O talento de João Almeida não desapareceu.
3: Olivier Bonamici sobre a Vuelta, que regressou esta terça-feira e já com a 10ª etapa na estrada. Está tudo contado, Zé. Estas e outras notícias em permanente atualização no site da Renascença. Boa tarde, bom almoço. Cá nos encontraremos amanhã.
0: É isso, e amanhã, João. Foi a Bola Branca, edição de João Fonseca.
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0: Então até amanhã às 10, eu sou o José Coimbra, gostei muito de estar aqui consigo. Agora vem
10: sempre.
0: Gosto sempre, é bom. E agora fica com o Carlos Bastos, que já cá está.
10: Também gosta.
0: Carlos Bastos consigo a partir da 1, volto amanhã às 10. Agora, I Stand By You, Pretenders.

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6: Uma hora no continente e na Madeira, meio-dia nos Açores, vai conhecer os títulos em destaque nesta edição.
7: Greve na função pública, a 2 de outubro, o Ministério Público investiga a correção de exames nacionais, diretores pedem rapidez.
6: Notícias à uma, com a edição de Vítor Mesquita. Boa tarde, Vítor.
7: Boa tarde, Carlos. Abro com as declarações do Ministro da Administração Interna, que nesta hora fala na Madeira, responde às mais recentes polémicas a envolver o período em que foi Diretor Nacional da Polícia Judiciária. Luís Neves reafirma que não cometeu qualquer crime.
8: Há quem condena adversários sem provas. Esta é a diferença entre o Estado de Direito e a política da suspeita permanente. Da criação de um caos que dá jeito. Lança-se uma acusação grave, sabendo que ela será repetida dia após dia, durante dias, mesmo que nunca venha a ser demonstrada, porque nunca será, porque não existe. E quando essa acusação perde força, lança-se uma outra, sempre com o oportuno pretexto de grandes investigações jornalísticas, sustentadas na inveja e na falsidade daqueles que eu próprio afastei. Transforma-se práticas comuns, legais, validadas judicialmente, em crimes.
7: As palavras do Ministro da Administração Interna, que está ainda a discursar nesta altura. Vamos à boleia da RTP, ouvir mais um pouco das palavras do Ministro.
8: Alguns poderão pensar de forma diferente. Sempre tive enorme orgulho, honra, nas polícias, na minha casa, na PJ, e em todos vós, Polícia de Segurança Pública e também GNR. Por isso, parabéns ao Comando Regional, viva a PSP e viva Portugal.
7: As palavras de Luís Neves no final do discurso dos últimos minutos na Madeira. O ministro afirmou também que nada o vai afastar do cargo, diz acreditar nas instituições, afirmou também, criticou, aliás, o líder do Chega, André Ventura, por ter chamado de gangster. São palavras do Ministro da Administração Interna, há instantes na Madeira, a responder às mais recentes polémicas a envolver o período em que foi Diretor Nacional da Polícia Judiciária. Investigue-se rapidamente. Os diretores escolares pedem celeridade na investigação do Ministério Público à correção dos exames nacionais. Esta manhã, a Procuradoria-Geral da República confirmou à Renascença a abertura de um inquérito para investigar os problemas em todo o processo, depois das queixas apresentadas, nomeadamente pela FENPROF, pelo Movimento Missão Escola Pública e várias associações de pais. Em declarações que já aqui escutamos, Filipe Lima pede rapidez no inquérito. O número de vagas disponíveis para a segunda fase de acesso ao ensino superior quase duplica em relação ao previsto. De acordo com o Ministério da Educação, há 11.112 vagas por ocupar nas universidades e politécnicos, quase o dobro das cerca de 6.600 a quando da divulgação dos resultados das colocações da primeira fase. O Instituto para o Ensino Superior dá conta de mais de 4.500 alunos que, colocados na primeira fase, acabaram por não se matricular. As candidaturas à segunda fase de acesso terminam no dia 20. A dívida pública diminuiu 7,6 mil milhões de euros em julho para um total de 286,3 mil milhões, é o que indicam os dados do Banco de Portugal. A descida é explicada pela amortização de uma linha de obrigações do Tesouro emitida em 2016 no valor de 9 mil milhões. Digo-lhe ainda nesta edição da Uma da Tarde que quase uma semana depois um dos três cidadãos portugueses dados como desaparecidos no Nepal terá sido localizado e resgatado. A informação é avançada por fonte oficial do Ministério dos Negócios Estrangeiros, que diz ter recebido a indicação das autoridades nepalesas sem informações adicionais. De acordo com o gabinete do ministro Paulo Rangel, continuam por localizar duas portuguesas. O mais recente balanço das cheias repentinas no Nepal e no Tibete ultrapassa já as 1.000 vítimas mortais. E na opinião de Juan Ambrosio, membro da rede Cuidar da Casa Comum, as inundações no Nepal são um testemunho vivo do que as alterações climáticas podem provocar, o que torna ainda mais urgente este Dia Mundial da Oração pelo cuidado da criação. O professor universitário sublinha a importância de se escutar o grito da natureza que apela a mudanças no estilo de vida.
9: Infelizmente é um testemunho vivo do que as alterações climáticas podem provocar. E como esta ligação profética da Laudato Si, eu sou muito sensível a ela, o grito da terra e o grito dos pobres, não é? Que é um grito comum, porque estão ligadas estas alterações climáticas e as suas consequências gravíssimas. Quem sofre mais e de um modo, enfim, mais claro e mais evidente e mais profundo as consequências, isto são sempre os mais frágeis, são sempre os mais pobres, não é?
7: O movimento Laudato Si promove neste primeiro dia de setembro a oração ecuménica pelo Dia Mundial de Oração pelo Cuidado da Criação, uma iniciativa que vai decorrer via online, marcada em Portugal para daqui a 1h, 2 da tarde. A celebração cristã anual assinala o início do Tempo da Criação, que se estende de 1 de setembro a 4 de outubro, dia da festa litúrgica de São Francisco de Assis. É um tema que vai estar desenvolvido, Carlos, no site da Renascença.
6: Obrigado, Vítor. Já a seguir passa por cá a Billie Eilish.
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6: Esta semana não está a buscar o Paulo Fragoso, sou o Carlos Bastos, já passa de 1h. Está na hora, não é? Está na hora de almoço. A Billie Eilish, bem sabe, lunch.

Já sem namorar os tribalistas na Renascença. E não sei se ouviu dizer, mas Portugal ganhou cerca de 6 mil novos milionários em 2025, se está a olhar à sua volta. Para tentar descobrir onde é que eles estão, calma. Segundo a OBS, já são 181 mil os milionários em Portugal. Mas milionário aqui significa ter um património superior a $1 milhão. Não quer dizer ter esse dinheiro parado numa conta à ordem, por exemplo. Aliás, em Portugal, boa parte da riqueza continua muito ligada ao quê? Ao imobiliário. Lá está. Portanto, aquele seu vizinho com duas casas pode estar muito mais perto do milhão do que parece. Mas se calhar já lá chegou. Não tenho $1 milhão para lhe oferecer, mas daqui a pouco vou dizer-lhe quanto dinheiro é que pode ganhar esta semana no grandioso jogo da mala. E é muito mesmo. Para já, Cranberries, When You're Gone.

0: Boa tarde com a Renascença, muito obrigado pelo play. Eu sou o Carlos Bastos, já a seguir passa por cá o Phil Collins, que estava numa fase enorme da sua carreira a solo, quando chamou o Eric Clapton para o ajudar numa canção. Não era um convite qualquer, ele queria aquela guitarra com peso, quase como se a chuva tivesse de cair nota a nota. No fim dos anos 80, o Phil Collins já não precisava de provar nada a ninguém, mas sabia rodear-se das pessoas certas. Daqui a pouco vai ouvir o resultado.
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0: Há pouco falei-lhe do Phil Collins e de uma canção em que o Eric Clapton entrou para dar outro peso à guitarra. I Wish It Would Rain Down fez parte do álbum But Seriously e saiu como single em 1990. Chegou ao número 10 no Reino Unido e tornou-se um dos grandes momentos dessa fase de Phil Collins. Menos bateria em primeiro plano, mais drama, mais alma e Eric Clapton a fazer sofrer-se com as cordas da guitarra. Quase literalmente, estou a dizer. Gosto muito desta música. Fez história e ficou para a história. I Wish It Would Rain Down.

Carol G na Renascença, sempre, nunca igual. Muito boa tarde, eu sou o Carlos Bastos e agora está preparado para viajar no tempo? Vamos até 1985. Foi o ano em que Super Mario Bros. Pôs um canalizador de bigode a saltar pelo mundo e em que os Dire Straits contaram a história de um músico de rua chamado Johnny. Walk of Life é Mark Knopfler no seu modo mais leve, guitarra solta, este órgão quase saltitante e aquela sensação de canção que já nos faz sorrir, mal entre os primeiros acordes. A letra fala de um homem a tocar velhos clássicos e a tentar ganhar a vida com a música. Chegou ao número 2 no Reino Unido, acabou em muitos vídeos de apanhados do desporto e tornou-se um dos temas mais felizes dos Dire Straits. Sempre viva, nunca igual, e assim é a Renascença. E ainda há muito verão para aproveitar. Depois dos Dire Straits, os

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0: Cause I gotta have faith.
1: Faith. George Michael na Renascença. Faltam 12 minutos para as 2 da tarde. Não está um dia muito, muito quente. Máximas hoje de 23 graus para o Porto, 26 para Lisboa e 28 graus para Faro. Mas amanhã as temperaturas já devem subir. Sabe onde é que se deve estar muito bem amanhã?

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6: Luís Neves diz que não se deixa intimidar, garante que vai continuar como ministro da Administração Interna. O ministro da Educação diz tranquilo sobre o inquérito aberto pelo Ministério Público.
5: Notícias às 2 com Marisa Gonçalves. Boa tarde.
6: Boa tarde. O ministro da Administração Interna diz-se alvo de insinuações e mentiras, fala num caos que dá jeito e em acusações sem provas desde a Ilha da Madeira, falou para o país e para o Chega ouvir e diz que não vai deixar-se intimidar por nada.
7: Escolheram por isso a única estratégia que conhecem, lançar suspeitas, atacar a honra e tentar intimidar com base na mentira. A mim não me intimidam, jamais me intimidarão. Daqui digo, com absoluta serenidade, e total firmeza. Nada nisto me intimida ou condiciona. Nada disto me impedirá de governar. Nada me vai afastar daquilo que me levou a aceitar este cargo.
6: Apesar da ameaça do Chega de avançar com uma moção de censura, Luís Neves garante que vai continuar a governar e a trabalhar no âmbito de uma cerimónia de comemoração dos 148 anos do Comando Regional da PSP da Madeira, que decorreu em Câmara de Lobos. O ministro reconheceu ter cometido um ou outro erro, mas disse que nada põe em causa a sua ação e acusou os adversários de tentar intimidá-lo através de suspeitas e difamação.
7: E porque exige provas aos outros, comece por aquilo que me cabe assumir. Cometi um ou outro erro. Que já o reconheci com toda a humildade, mas que não põe em causa a minha ação. Todos sabem que nunca procurei esconder, fosse o que fosse, mas há uma distância que não permitirei que seja apagada entre os erros que assumi e aquilo que se falam de crimes que não cometi.
6: Luís Neves disse que nunca tomou qualquer decisão que pudesse prejudicar o Estado e de dedo apontado ao Chega e André Ventura deixou ainda mensagens políticas. Disse que o populismo quer uma política de medo. Palavras de Luís Neves na última hora na Ilha da Madeira. O ministro da Educação garante que está tranquilo sobre o inquérito aberto pelo Ministério Público ao processo dos exames do ensino secundário. Fernando Alexandre afirma que todos os erros dos exames nacionais foram corrigidos e garante equidade entre os alunos.
8: Demos todos os instrumentos para que os alunos verificassem o seu exame, o seu PDF, todas as situações que tinham desconformidades foram analisadas, foram corrigidas. Neste momento está a decorrer o período das reclamações face às reapreciações. Está a decorrer também com perfeita normalidade. Todos os alunos que tenham reclamações que sejam confirmadas poderão rever a sua candidatura ao ensino superior, como sempre esteve previsto, como sempre aconteceu todos os anos, e por isso totalmente tranquilos.
6: O ministro da Educação, no Porto, a reagir à abertura do inquérito por parte do Ministério Público ao processo de classificação dos exames nacionais. Na origem da decisão esteve uma queixa apresentada pela FENPROF. A Caritas do Nepal está a garantir assistência às vítimas das enxurradas. A instituição católica instalou mais de meia centena de cozinhas comunitárias e tem equipas no terreno a distribuir refeições e bens de primeira necessidade a milhares de desalojados. Na opinião de Juan Ambrosio, membro da rede Cuidar da Casa Comum, as inundações no Nepal são testemunho vivo daquilo que as alterações climáticas podem provocar, o que torna ainda mais urgente este que é o Dia Mundial da Oração pelo Cuidado da Criação. O professor universitário sublinha a importância de se escutar, diz, o grito da natureza que apela a mudanças no estilo de vida.
9: infelizmente, é um testemunho vivo do que as alterações climáticas podem provocar. E como esta ligação profética da Laudato Si, eu sou muito sensível a ela, o grito da terra e o grito dos pobres, não é? Que é um grito comum, porque estão ligadas estas alterações climáticas e as suas consequências gravíssimas. Quem sofre mais e de um modo, enfim, mais claro e mais evidente e mais profundo as consequências disto são sempre os mais frágeis, são sempre os mais pobres, não é?
6: O movimento Laudato Si promove neste primeiro dia de setembro a oração ecuménica pelo Dia Mundial de Oração pelo Cuidado da Criação, uma iniciativa que vai decorrer através da internet. Está marcada em Portugal justamente para esta hora. A celebração cristã anual assinala o início do tempo da criação que se estende de 1 de setembro a 4 de outubro, dia da festa litúrgica de São Francisco de Assis.
5: Vem aí o Ronan Keating com uma música que fez parte da banda sonora de um dos filmes favoritos da vida da Marisa Gonçalves, quase que aposto, que foi o Notting Hill. Verdade? É, mais ou menos.
6: E revisto várias vezes também.
5: Para ouvir já a seguir.
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5: Olá, boa tarde, eu sou Carlos Bastos, já passa das duas. Vamos começar esta tarde em grande com uma música que entrou no filme Notting Hill com a Julia Roberts e o Hugh Grant em 1999. Quando? 1999 não pode ser, pode. When You Say Nothing At All, Ronan Keating.

Paradise. Os Coldplay na Renascença, sempre, nunca igual. Ontem vi uma notícia curiosa sobre animais e pessoas. Investigadores americanos cruzaram dados de GPS de 4.500 aves e mamíferos com dados anónimos de telemóveis. E o estudo mostrou que muitos animais não reagem apenas a estradas, cidades ou quintas, também mudam a forma como usam o espaço quando as pessoas estão por perto. A boa notícia é que isto pode ajudar a melhorar a conservação, porque ajuda naturalmente a perceber onde e cada espécie precisa de sossego. Afinal, para alguns animais, privacidade não é um luxo. É mesmo um modo de vida. E Michael Jackson já sabia qualquer coisa sobre isso. Human Nature.

0: Nós os dois, Bárbara Bandeira. E já a seguir passa por cá o Luís Capaldi, que tem uma coisa rara. Ele consegue ser das pessoas mais engraçadas numa entrevista e uma das mais devastadoras quando começa a cantar. Em 2023, apareceu com uma canção com um vídeo simples sobre um homem, o seu cão e uma amizade daquelas que não precisam de grandes discursos. Daqui a pouco, vai ouvir o resultado.
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0: Há pouco falei-lhe de Luís Capaldi, esse escocês que passa das piadas às emoções em meia dúzia de segundos. Wish You the Best, sim, em 2023, chegou ao número 1 no Reino Unido. O vídeo foi inspirado na história de Greyfriars Bobby, o cão que ficou ligado ao dono, mesmo depois da sua morte, e fez muita gente chorar. O Luís Capaldi é mesmo assim. É perigoso para quem diz, ah, eu nunca choro com videoclipes, não sei não. Wish You the Best.

Daqui a pouco mais de uma semana voltamos às conversas com quem faz a música portuguesa, os vizinhos, os Chutes, os 4 e meia, o David e o Miguel Carreiro, o Miguel Araújo, David Fonseca. Foram apenas alguns dos convidados que já passaram pelo Música PT. Há música, como é evidente, mas também há histórias que não cabem nas canções. O Música PT está de volta ainda antes do regresso às aulas. 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Olha, ela também já passou por cá, a Matilde, aqui com Meu Norte.

Black Velvet, Alana Miles na Renascença. O dia está agradável, não está muito quente, mas as máximas amanhã já devem subir. Amanhã vamos ter máximas de 25 graus para o Porto, 30 para Lisboa e também para Faro. O verão ainda não terminou. Ainda falta. Na Renascença, Benson Boone, Ghost Town. 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

Não sou o único, chutos e pontapés. 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Billy Joel, We Didn't Start the Fight.

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5: 3 horas no continente e na Madeira, 2 nos Açores. Vai conhecer os títulos em destaque nesta edição.
6: Grande que não se deixe intimidar, Luís Neves diz salvo de mentiras e assegura que continua no governo. Por melhores salários e carreiras, sindicatos da função pública marcam greve para 2 de outubro.
5: Notícias às 3 com Marisa Gonçalves. Boa tarde, Marisa.
6: Boa tarde, Carlos Bastos. O Ministro da Administração Interna diz que não vai abandonar o cargo no Governo, apesar da ameaça do Chega de avançar com uma moção de censura. Em conferência de imprensa, durante uma cerimónia da PSP, na Ilha da Madeira, Luís Neves afirmou que nada o intimida ou condiciona, reconheceu ter cometido um ou outro erro, mas disse que nada põe em causa a sua ação e acusou os adversários de tentar intimidá-lo através de suspeitas e difamação. E fez uma referência ao Chega, dizendo que o populismo quer uma política de medo. Já à saída aos jornalistas, depois de uma cerimónia de comemoração dos 148 anos do Comando Regional da PSP da Madeira, Luís Neves repetiu que está disponível para qualquer escrutínio e lembrou que no dia 8 terá a sua audição regimental na Assembleia da República.
7: Desde o primeiro dia que disse e mantenho, estou disponível para qualquer escrutínio, seja onde for. Tenho orgulho no meu passado, no meu presente, nada me envergonha. E quero dizer o seguinte, no próximo dia 8, portanto dois a oito dias, da parte da tarde, terei audição regimental no Parlamento. Quer dizer, ao Dr. André Ventura, que estou totalmente disponível para lhes responder a qualquer questão que ali seja colocada.
6: Palavras de Luís Neves. Ontem o líder do Chega disse que iria reunir hoje os órgãos do partido para decidir sobre a apresentação de uma moção de censura ao governo, caso o primeiro-ministro não resolvesse a situação do ministro da Administração Interna, que André Ventura considerou ter atingido um nível grotesco e inaceitável. Três sindicatos da função pública afetos à CGTP convocaram uma greve das carreiras gerais para 2 de outubro. A paralisação abrange cerca de 350 mil trabalhadores. É convocada para exigir aumentos salariais e também valorização das carreiras.
8: Mais de 350 mil trabalhadores, 50% dos trabalhadores da administração pública, que não vêem qualquer tipo de resposta do governo relativamente a estas carreiras que são das mais desvalorizadas da administração pública. Portanto, aquilo que nós consideramos é que o governo não pode dizer que está a valorizar os trabalhadores da administração pública quando deixa de fora mais de metade dos trabalhadores na administração pública. Este governo leva mais de 2 anos e aquilo que nós verificamos é que, para o governo, os trabalhadores das carreiras gerais não são uma prioridade.
6: Palavras do sindicalista Joaquim Ribeiro, a greve poderá afetar a recolha do lixo e outros serviços públicos como escolas. O ministro da Educação garante que está tranquilo sobre o inquérito aberto pelo Ministério Público ao processo dos exames do secundário. Fernando Alexandre afirma que todos os erros dos exames nacionais foram corrigidos e garante equidade entre os alunos.
9: Demos todos os instrumentos para que os alunos verificassem o seu exame, o seu PDF, todas as situações que tinham desconformidades foram analisadas, foram corrigidas. Neste momento está a decorrer o período das reclamações face às reapreciações. Está a decorrer também com perfeita normalidade. Todos os alunos que tenham reclamações que sejam confirmadas poderão rever a sua candidatura ao ensino superior, como sempre esteve previsto, como sempre aconteceu todos os anos, e por isso totalmente tranquilos.
6: Declarações do Ministro da Educação no Porto, reagindo à abertura do inquérito por parte do Ministério Público ao processo de classificação dos exames nacionais. Na origem da decisão esteve uma queixa apresentada pela FENPROF, a Federação Nacional de Professores, que já anunciou que o recurso à Justiça pode não ficar apenas por aqui. Admite vir a recorrer aos tribunais para o Ministério da Educação pagar aos professores as horas extra que tiveram de fazer para corrigir os exames do secundário. A ameaça ficou feita em conferência de imprensa hoje, onde a FENPROF também revelou que estão hoje em dia em falta milhares de professores nas escolas.
10: Neste momento, dia 3 de setembro, temos 2.650 horários em oferta de escola, o que corresponde a 53.862 horas. Já a maior parte são horários anuais e horários completos. E isto tinha já implicação direta em milhares de alunos.
6: Declarações José Feliciano Costa, secretário-geral da FENPROF, em conferência de imprensa. E terminamos com notícias do mundo da música. Carlos Bastos, um álbum que reúne temas inéditos do músico Prince, que morreu há 10 anos, Timeless, foi hoje editado. O anúncio é feito pela editora discográfica, Sony Music. O álbum reúne já agora gravações desde 1977 até 2016. E está disponível já agora, por curiosidade, sim, em versão digital, em CD e também em vinil.
5: Pois claro.
6: Se calhar um destes álbuns está na tua estante.
5: Não sei. Em vinil não sei, porque há muita gente que este revivalismo do vinil. Eu o vinil, passei muitos vinis na vida e gosto muito, mas não sei, dá mais trabalho. Estava aqui a pensar que se calhar foram ao cofre dele. Sabes que ele, quando morreu em 2016, não tinha testamento, ninguém sabia a combinação do cofre, tiveram que contratar uma empresa especializada para conseguir arrombar o cofre. A riqueza que lá está dentro é a riqueza musical, basicamente é isso. Ele tinha músicas que nunca foram ouvidas, tinha dezenas ou milhares de horas de material de gravação. Os especialistas calculam, imagina isto, que havia material suficiente para lançar um disco inédito por ano, durante um século. Portanto, se calhar este é o primeiro.
6: Não temos muito então para descobrir.
5: Estar, não, sim, não vamos gastar um século para ouvir o centésimo. Obrigado, Marisa.
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5: Já passa das três. Boa tarde, eu sou Carlos Bastos. Vamos lá começar com energia esta tarde de terça-feira.

Ivete Sangalo, se eu não te amasse tanto assim. 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

0: Chama-se Falling, Harry Styles na Renascença. E já a seguir passa por cá o Rod Stewart, que no final dos anos 70 já não era só o rapaz da voz rouca do rock britânico, era cabelo louro, calças justas, vida de estrela, enfim, tudo era excesso. E em vez de fugir a isso, ele decidiu exagerar ainda mais. E então pegou na febre das discotecas e fez uma canção que parecia buscar o olho à própria fama. E daqui a pouco vai ouvir o resultado.
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0: Há pouco falei-lhe de Rod Stewart, ali no fim dos anos 70, quando a imagem dele já era tão famosa como a sua voz. Die I Think I'm Sexy saiu em 1978 e levou ao número 1 no Reino Unido e também nos Estados Unidos. Muitos fãs do rock acharam que ele tinha ido longe demais ao arriscar num som mais disco, mas o Rod fez aquilo que o Rod sabia fazer. Cantou, abanou o cabelo e deixou o mundo a discutir enquanto dançava. Rod Stewart, Die I Think I'm Sexy.

Billie Eilish na Renascença. Boa tarde, boa terça-feira. 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

20 para as 4, amanhã já vai estar mais calor, 25 graus para o Porto, 30 para Lisboa e também para Faro, sol em praticamente todo lado. Os 4 e meia na Renascença, meu amor, dorme bem.

Breakfast in America, os Supertramps ganharam o que está em jogo esta semana no grandioso jogo da mala. 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Já segui isso, chega a Inês Nogueira. Para já estou aqui o GNR com a Tirana. A Inês já lá foi de certeza, ela já foi praticamente.

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8: Boa tarde, são agora 4 horas 3 nos Açores, à altura de irmos até à edição das 4 com a Anabela Góis. Boa tarde.
9: Olá Inês, boa tarde.
8: O que é que há a destacar agora, Anabela?
9: Ministro da Administração Interna insiste que está de consciência tranquila e recusa admitir-se. Pedro Gonçalves sai do Sporting para a Fiorentina por empréstimo com opção de compra.
8: Nesta altura Lisboa está a chegar aos 26 graus, o Porto a chegar aos 23, Faro a marcar 30, Funchal hoje a chegar aos 26, Ponta Delgada com 25 graus. Agora sim, vamos até às Notícias das 4, com Anabela Góis.
9: O ministro da Administração Interna diz-se vítima de insinuações e mentiras, mas garante que não se deixa intimidar nem vai demitir-se. Durante uma cerimónia em Câmara de Lobos, Luís Neves disse que André Ventura faz acusações sem provas para destruir a sua reputação. Depois, aos jornalistas, garantiu que está disponível para responder a todas as dúvidas do Chega no Parlamento na audição marcada para a próxima semana.
10: Desde o primeiro dia que disse e mantenho, estou disponível para qualquer escrutínio, seja onde for. Tenho orgulho no meu passado, no meu presente, nada me envergonha. E quero dizer o seguinte, no próximo dia 8, portanto dois a 8 dias, da parte da tarde, terei a audição regimental no Parlamento. Quero dizer ao doutor André Ventura que estou totalmente disponível para lhe responder a qualquer questão que ali seja colocada.
9: A garantia deixada por Luís Neves na Ilha da Madeira, ontem o líder do Chega disse que só hoje, depois de reunir os órgãos do partido e ouvir as explicações do ministro, decide se avança ou não com uma moção de censura ao governo. E o ministro da Educação diz que está de consciência tranquila sobre o processo de correção dos exames nacionais. Numa reação ao inquérito aberto pelo Ministério Público, Fernando Alexandre admite que o processo começou mal, mas acabou bem, com mais de 50 mil alunos no ensino superior. E a FENPROF avisa, se o ano letivo começasse hoje, havia perto de 2.700 horários por preencher. Segundo Feliciano Costa, há poucos dias do início do ano letivo, há milhares de alunos sem garantia de ter professores a todas as disciplinas.
11: Neste momento, dia 3 de setembro, temos 2.650 horários em oferta de escola, o que corresponde a 53.862 horas. Já a maior parte são horários anuais e horários completos. E isto tinha já implicação direta em milhares de alunos. Nós temos cada vez menos professores disponíveis para estes horários.
9: Ainda de acordo com a FENPROF, este mês de setembro está prevista a saída de 528 professores que passam à reforma, um aumento de 30,8% em relação ao mesmo período do ano passado. A dívida pública caiu cerca de 7,6 mil milhões de euros em julho, depois da Agência de Gestão da Tesouraria ter reembolsado uma linha de obrigações emitida em 2016. Segundo o Banco de Portugal, o endividamento das administrações públicas desceu para o valor mais baixo desde março. Esta queda surge depois do aumento da dívida pública para 93% em junho, o que levou o primeiro-ministro a vir a público garantir que quer fechar o ano abaixo dos 90%. Foi dado como extinto o incêndio que deflagrou esta madrugada numa fábrica de pellets de madeira no concelho de Alcácer do Sal. As chamas estiveram circunscritas a um silo com estilhas de madeira. Não há vítimas a registar. O secretário-geral da ONU volta a pedir máxima contenção no conflito no Médio Oriente e defende uma solução que garanta a livre navegação pelo Estreito de Hormuz. Apelo feito na Cimeira da Organização de Cooperação de Xangai, no Quirguistão, onde António Guterres lembrou que acordos e cessar-fogos estão a ser constantemente violados e os ataques continuam. Pedro Gonçalves, Pote, como é conhecido, vai deixar o Sporting por empréstimo rumo à Fiorentina. Os Leões recebem 2 milhões e meio de euros, aos quais podem somar mais 22 milhões e meio relativos à opção de compra, que se tornará obrigatória mediante o cumprimento de objetivos. E o novo rei da Noruega, Haakon VIII, prestou hoje juramento no Parlamento Nacional, mas Inês, ao contrário do que estava previsto, a rainha não esteve presente devido a problemas de saúde. Como se sabe, Matt Merritt foi sujeito a um transplante de pulmão e tem tido complicações. No entanto, o rei não esteve sozinho. A princesa herdeira, Ingrid Alexandra, também prestou juramento à Constituição por escrito perante o Storting. Numa cerimónia, contou ainda com a rainha Sónia e o filho mais novo dos reis. Haakon VIII adotou como lema "Tudo pela Noruega".
8: Muito bem. Que cerimónia que acreditamos tenha sido muito bonita, não é, Anabela?
9: Foi, certamente.
8: Claro. Obrigada e até já.
9: Até já.
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8: Boa viagem e uma ótima tarde nesta terça-feira com a Renascença e também com este takeaway que arranca agora. O meu nome é Inês Nogueira e é comigo que pode contar até às 7 da tarde. Deixe-se ficar desse lado, agora que são 4 e 5, há Evanescence com Bring Me to Life.

São 4:12, boa viagem nesta terça-feira. E foi ontem, segunda, que o mundo recordou o dia em que morreu a princesa Diana, não é? Foi uma daquelas notícias que marcou uma geração. Mesmo quem era mais novo já ouviu falar dela, obviamente, e também viu várias imagens na televisão, certamente. E até se lembram de como os adultos à sua volta provavelmente reagiram a esta notícia, não é? E há qualquer coisa curiosa também nestas grandes notícias, não é? Porque muitas vezes, anos depois, conseguimos lembrar-nos exatamente de onde estávamos, com quem estávamos e do que é que estávamos a fazer quando soubemos. A morte de Diana é um desses momentos para muitas pessoas, mas não é o único. Há notícias que ficam para sempre na nossa memória, umas boas, outras menos boas, bem sabemos. E foi precisamente o caso da publicação de Lili Canessas que levou-nos a todos, não é? Para o Portugal dos anos 90, onde a discoteca Capital era o sítio de eleição em Lisboa e organizava cruzeiros até Ibiza. E hoje queremos saber então qual é que foi a notícia que recebeu e que ainda hoje consegue dizer exatamente onde estava, com quem estava e quando soube. Pode ter sido uma notícia pessoal, pode ter sido uma notícia que marcou o país ou simplesmente uma coisa que por alguma razão nunca mais se esqueceu. 962-007-500 é este

0: 4h20 e hoje, já sabe, quero as suas histórias. Quero saber aquela história que o marcou, que marcou a um ponto que até sabe o que é que tinha vestido, onde estava, quando estava. Sabe, aquelas histórias, como por exemplo, eu lembro-me perfeitamente no dia em que aconteceu as Torres Gêmeas. Infelizmente são sempre coisas e notícias não muito boas, não é? Infelizmente lembro-me muito bem onde estava quando a Princesa Diana morreu. É este tipo de histórias que eu quero. 962-007-500 é este o WhatsApp da Renascença. E muita atenção, que antes de irmos às histórias, eu acho que é impossível não falar sobre isto. Amanhã é quarta-feira. Amanhã é dia de grandioso jogo da mala. O que significa que pode ser o seu dia de levar uma fortuna para casa. Ouviu bem? Uma fortuna. São 50.555€ que podem ser seus. Se não sabe como, é ligar 761-10-10-10, custa a chamada 1€ mais IVA e a chegar. Está Ed Sheeran e logo depois Red Hot Chili Peppers.
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0: 4h35 nesta terça-feira. Boa viagem com o Takeaway, também comigo, Inês Nogueira. E hoje estamos a relembrar aquelas datas, aquelas coisas que aconteceram e que nos marcaram para sempre, sejam elas boas ou más. Portanto, 962-007-500 é este o WhatsApp da Renascença. E arrancamos já com a Carolina.
1: Lembro perfeitamente do dia que a Diana morreu. Estava num casamento de uma colega de trabalho e à hora do almoço a minha patroa disse: morreu a princesa Diana. Foi triste, muito triste. Ainda hoje recordo, passado 29 anos.
0: É verdade, Carolina, é verdade. Esse é daqueles dias que muita gente, ou quase ninguém, se consegue esquecer. Samuel.
2: Uma história que me lembram, e muito bem, como se fosse ontem, quando foi do acidente do piloto de Fórmula 1, Ayrton Senna.
0: Ah, certo.
2: Foi dia 1 de maio de 94, se não me engano, assim foi. Eu tinha feito anos na véspera, a saber, tinha feito 16 anos na véspera. E na altura a Fórmula 1 dava em canal aberto e mas soube o que se passou, basicamente, infelizmente.
0: Exatamente, para todos os fãs de Fórmula 1 e não só, foi de facto uma perda lamentável. Nuno?
3: Lembro-me perfeitamente da notícia a fechar o telejornal do 11 de setembro nos Estados Unidos. Estava em casa sozinho e fui para a casa do vizinho para ver se aquilo estava realmente a acontecer. Foi algo que jamais esquecerei.
0: Eu acho que todos nós temos histórias e que nos lembramos de algum marco que tenha acontecido, seja no mundo, seja no país. Eu lembro-me de ser relativamente pequena quando Michael Jackson morreu e quando chegou a notícia a todo lado. É uma das coisas que eu tenho assim bem vívida na minha memória. Mas continua a partilhar comigo as suas histórias, que eu quero ouvi-las a todas. 962-007-500 para já. Phil Collins na Renascença.

Andar para trás no tempo, nada. Sem dúvida alguma. The Weasel com este retratamento aqui na Renascença. E tinha eu por volta de uns 7, 8 anos, quando estava de férias no Algarve com os meus avós, quando do nada aparecem os The Weasel no mesmo hotel onde eu estava. Obviamente o meu irmão mais velho já era fã e eu, como sendo irmã mais nova, tinha de papar tudo aquilo que ele ouvia, não é? Portanto, se ele ouvia The Weasel, eu também ouvia The Weasel. Se ele gostava de The Weasel, inevitavelmente eu ia gostar de The Weasel. E é por esse motivo que a Inês, com 7 anos, tem uma fotografia agarrada ao Pac-Man, a.k.a. Carlão, hoje em dia. Mas continuamos então aqui a recordar as

0: sei perfeitamente onde estava, o que comia ou o que vestia. Uma delas, a morta princesa Diana, que vocês já falaram.
1: Okay.
0: Eu vou dizer o 11 de setembro. Sei onde vi pela primeira vez as imagens, sei o que estava a comer, arroz de polvo, fui à hora do almoço e eu estava num restaurante que já não existe, que se chamava Duas Amazonas. E outra que me lembro muito bem, também por todo o aparato e por todo o medo que senti, o início da Guerra do Golfo. E também foi o dia que a minha irmã partiu o pé, portanto eu lembro-me de tudo, do que vestia, do que disse. Enfim, estas memórias não tenho só más, também tenho algumas boas.
1: Claro, espero que sim, Paulo. Também se fossem só más, era muito, muito mau sinal. Mas a verdade é que há sempre momentos mais marcantes, uns do que outros, seja por que motivo for, que acabam por nos ficar na cabeça, não é? Coisas aleatórias que nós nos lembramos, mas que depois, se calhar, coisas mais importantes, não conseguimos chegar lá. Não sei, digo eu. É só o meu devaneio, nesta altura, que faltam 14 minutos para as 5 da tarde. Deixe-se ficar com a Renascença, agora também com Taylor Swift, e se tiver mais histórias destas boas para recordar, ou mesmo que seja uma história menos boa, estamos cá para ouvir. Portanto, 962 007 500.

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0: Música portuguesa aqui na Renascença. Boa viagem com este takeaway. Também comigo, Inês Nogueira. E atenção, com mais uma história daquelas que são boas de ouvir, porque é precisamente sobre histórias que falamos hoje e recordamos memórias, não é, Jorge?
1: Eu lembro perfeitamente das duas situações, quer da morte da Lady Di e do ataque às Torres Gêmeas. Na primeira, da Diana, estava na praia em Cabanas de Tavira, tinha acabado de chegar ao café da Noélia, que hoje é muito conhecida, que é um famoso restaurante, e da chefe Noélia, na altura era um café, onde tomava regularmente bica de manhã e à noite, e ela estava com a lágrima no olho, e perguntei-lhe o que é que se passava, e foi quando ela me disse, me deu a notícia que tinha morrido a Diana. Em relação às Torres Gêmeas, estava numa reunião de trabalho na empresa, quando a minha chefe recebeu uma chamada, penso que do marido, a dizer o que é que estava a passar, que tinha havido um ataque às Torres Gêmeas, foi quando tive conhecimento. Lembro perfeitamente das duas situações.
0: Há de facto coisas e histórias das quais nós não nos conseguimos esquecer e que também fazem parte da nossa vida e da nossa memória, e assim mesmo é que faz sentido. Portanto,

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9: Boa tarde, são agora 5 horas, 4 nos Açores. É a altura de irmos até às notícias das 5 com a Anabela Góis. Boa tarde.
10: Olá Inês, boa tarde.
9: Quais é que são os títulos em destaque a esta hora, Anabela?
10: Ministra da Saúde diz que os tempos de espera vão continuar elevados nas urgências, sobretudo no Hospital Amadora Sintra. A Associação de Transportadores diz que há várias empresas a fechar devido à subida do preço dos combustíveis.
9: Nesta altura, Lisboa está a chegar aos 25 graus, o Porto a marcar 23, Faro mais quente a chegar aos 29, Funchal e Ponta Delgada nesta altura com 25 graus. Agora sim, vamos até à edição das 5 com Anabela.
10: E a abrir uma indicação de trânsito, o IC19 está cortado no sentido Sintra-Lisboa, na zona de Alfragide, em causa um acidente que envolveu três viaturas, uma delas capotou. A polícia, bombeiros e ambulâncias estão no local, há um número indeterminado de feridos. É uma situação que vamos continuar a acompanhar aqui nas informações de trânsito da Renascença. A Ministra da Saúde admite que as próximas semanas vão ser de grande pressão nas urgências de Lisboa e Val do Tejo, sobretudo no Hospital Amadora Sintra. A esta hora, os doentes urgentes, triados com pulseira amarela, esperam quase 8 horas para a primeira observação. Ana Paula Martins aponta várias razões para esta situação. Diz que mais de 240 mil pessoas não têm médico de família e que a ULS tem muita falta de recursos humanos, mas garante que está a fazer o possível para atrair profissionais para a urgência, que, segundo diz, é a mais sobrecarregada do país. Em resposta à Ordem dos Enfermeiros, que pediu a intervenção urgente da ministra para autorizar os hospitais a contratar, porque há mais de 3 mil novos profissionais sem colocação, Ana Paula Martins diz que o SNS precisa de 850.
11: Para suprir as necessidades neste momento, são à volta dos 850, 870 enfermeiros. Estão concentradas as necessidades, cerca de dois terços são os bavaltés. A contratação é uma parte importante, mas é também através da ampliação de horários, vamos dizer assim, de uma maneira simples. Eu gostaria de estar nesta fase do ano já com uma capacidade de contratação diferente, é verdade, assumimos isso, mas espero que agora no segundo semestre consigamos colmatar estas necessidades.
10: Declarações da Ministra da Saúde em Porto Mós, aqui no registro da CNN. A Associação Nacional de Transportadoras Portuguesas diz que várias empresas não estão a conseguir suportar a subida do preço dos combustíveis. Sónia Valente fala numa situação preocupante que já levou ao encerramento de empresas dedicadas ao transporte de mercadorias.
12: Efetivamente, com bastantes dificuldades, porque estamos a ter subidas e descidas constantes no preço do gasóleo semanalmente e vimos as empresas bastante aflitas, algumas inclusive a fechar, outras a mandarem algum pessoal embora e até reduzirem as suas frotas, mesmo por esta incapacidade que se está a tornar para poderem trabalhar normalmente. Tem empresas a fazerem cálculos na ordem dos 10 mil euros à vontade.
10: Sónia Valente fala em elevados prejuízos, defende medidas que ajudem a reduzir o impacto da estabilidade no preço dos combustíveis e da carga fiscal para o setor.
12: Nós queremos é que, e defendemos, um mecanismo que seja de uma permanente estabilização do gasóleo profissional e não podemos estar constantemente à espera de medidas extraordinárias a cada vez que há uma crise, não é? Defendemos é que o combustível, quando ultrapasse determinado patamar, seja aplicada aqui uma medida e uma redução automática da carga fiscal para as empresas de transporte.
10: Declarações à Renascença da Presidente da Associação Nacional de Transportadoras Portuguesas, Sónia Val. Luís Neves diz que tem sido vítima de uma campanha de insinuações e mentiras, mas garante que não se deixa intimidar, nem vai demitir-se. Durante uma cerimónia em Câmara de Lobos, Luís Neves acusou André Ventura de fazer acusações sem provas para destruir a sua reputação.
13: Escolheram, por isso, a única estratégia que conhecem, lançar suspeitas, atacar a honra e tentar intimidar com base na mentira. A mim não me intimidam, jamais me intimidarão. Daqui digo, com absoluta serenidade e total firmeza, nada disto me intimida ou condiciona, nada disto me impedirá de governar, nada me vai afastar daquilo que me levou a aceitar este cargo.
10: Depois, aos jornalistas, o Ministro da Administração Interna garantiu que está disponível para responder a todas as dúvidas do Chega no Parlamento na audição já marcada para o próximo dia 8. Numa reação nas redes sociais, André Ventura disse que as declarações do Ministro são inenarráveis e inqualificáveis, mas para já não comunicou se avança ou não com a moção de censura ao Governo. A água é um direito, não uma mercadoria, lembra o Papa, na intenção de oração para o mês de setembro, hoje divulgado. Da Leão 14 alerta para o desperdício deste recurso natural e convida a que se reconheça a água como um dom de Deus e um direito sem fronteiras destinado a todos. A mensagem vídeo é conhecida neste que é o Dia Mundial da Oração pelo Cuidado da Criação e que o Papa vai assinalar com uma missa a celebrar às 5:30 da tarde. Os passageiros têm direitos reforçados a partir de hoje. Foi publicado o novo regime que atualiza e uniformiza os vários regulamentos sobre a defesa dos direitos dos passageiros nos transportes ferroviário, rodoviário, viário e marítimo, incluindo vias interiores navegáveis. Além dos passageiros, abrange também bagagens, animais de companhia, velocípedes e outros bens. Inês, já alguma vez pensaste que tipo de turista é que és?
14: Não, acho que não.
10: Olha, de acordo com um inquérito da Safari Bookings, uma plataforma online dedicada a safaris em África, os japoneses são os mais educados e os italianos os menos.
14: Okay.
10: Os americanos são os melhores a dar gorjetas e os que mais gastam. Já os mais aventureiros são europeus. A lista é liderada por alemães e franceses e encerrada pelos espanhóis, que se calhar preferem descansar durante as férias.
14: Exatamente, olha que bem.
10: Pronto, não, os portugueses não aparecem nesta lista, mas provavelmente também não sei se farão muitos safaris em África, não?
14: Exato, fica a questão no ar. Mas pois. É uma boa ideia, eu gostava, Anabela. Bem, voltamos a falar daqui a uma hora.
10: Sim, está combinado, até já.
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14: São 5 e 6 nesta altura. Boa viagem com a Renascença. Altura de sabermos como é que está o trânsito a esta hora. O Porto está com um acidente no início da A3, sentido sul-norte, a provocar muitas demoras. No inverso, filas também entre Águas Santas e a VCI. Há acidente também na A1 em Canidelo, sentido sul-norte, a provocar filas desde a Madalena. VCI, sentido Freixa Rábida, muito lenta entre o Freixo e o Amial. E mais à frente também entre a Boa Vista e o Canidelo. Os acessos à VCI estão bastante preenchidos a esta hora. Já em Lisboa, o IC19 está cortado momentaneamente devido a um acidente no sentido Sintra-Lisboa. Junto a Alfragide há filas desde Queluz e no inverso também demora entre Alfragide e Queluz. Acidente também na A1, sentido sul-norte, ponto junto à Via Longa, a provocar filas desde São João da Talha. Segunda circular tenta lenta ainda nos dois sentidos entre Telheiras e Campo Grande e claro o acesso à Ponte 25 de Abril está lento desde Campo Lido, como já seria de esperar. A linha verde é 850-5010.
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14: Entretanto, são 5h08 e não esquecer que amanhã o céu vai estar pouco nublado ou limpo, com nebulosidade matinal no centro, no norte e centro, mas há também uma subida da temperatura máxima. Não fosse este também o dia do meu aniversário, vamos dizer assim. Pois o Porto vai chegar aos 25 graus, Ponta Delgada a marcar 26, Funchal a chegar aos 28, Lisboa vai chegar aos 31 e Faro com 32 graus de máxima para amanhã, quarta-feira. O meio da semana vai estar bem quentinho. São boas notícias, um bocadinho contrárias ao trânsito que já se faz sentir neste primeiro dia de agosto.

Pois não. 5:15 na Renascença da Weekend. Ele que no fim de semana vai andar por Portugal, só para dizer, só para deixar assim no ar. Para deixar também no ar que amanhã é quarta-feira e amanhã é o dia em que pode ganhar 50.555 euros. Para si, que está agora parado no trânsito, sim, porque infelizmente setembro começou e já sabemos que com setembro também vêm coisas más, nomeadamente o trânsito. Portanto, está aí parado, nessa fila, e pensa, o que é que eu vou fazer? Vai tentar a sua sorte e vai ligar 761 10 10 10, custo de 1 euro mais IVA, e obviamente quantas mais vezes ligar, maiores são as hipóteses de ganhar, mas imagine, faz agora uma chamada. Quem sabe se não é chamada selecionada amanhã às 9:15. É amanhã, por volta dessa hora, que vai então saber se pode ou não ganhar 50.555 euros. É tanto, mas tanto dinheiro, que eu, só pelo valor que é, valia a pena fazer a chamada, não é? Eu, se pudesse, era o que fazia. Agora na Renascença, há a música portuguesa do Fernando.

0: Praticamente 5h20, boa viagem com a Renascença nesta terça-feira e atenção que com tantos regressos, o regresso às aulas, o regresso ao trabalho, ao ginásio, a todas as rotinas e mais algumas, só há um regresso que nos está a fazer realmente falta, não é? O regresso do extremamente desagradável. Bom, mas esse, deixo-me desde já dizer-lhe que já está muito, muito perto. É dia 7 de setembro, voltam então às 3 da manhã, volta Joana Marques e volta a rubrica de rádio mais ouvida em Portugal, à Renascença, claro. 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Portanto, fique atento, está mesmo quase, quase a acontecer.
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5, boa viagem nesta terça-feira com a Renascença. É com o Takeaway que está comigo, Inês Nogueira. E atenção, que é já na sexta-feira que Daniel Leitão está de regresso para uma emissão muito, muito especial. E atenção que segunda-feira está de regresso quem? Às 3 da manhã. Exatamente, foi isso mesmo que ouviu. 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Depois não me diga que eu não avisei. Uma ótima tarde nesta terça-feira com a Renascença, agora com Vírgula e Maninho. Juntos fizeram esta não.

Luís Capaldi aqui na Renascença, agora que são 5h42, boa viagem e bom trabalho se for esse o caso. Se já estiver de regresso e se lhe estiver a custar assim um bocadinho mais do que aquilo que estava à espera, não se sinta sozinho, ok? Eu estou aqui consigo. Inês Nogueira até às 7 da tarde. A seguir vamos espreitar como é que está o trânsito, acredito eu que já muito complicado, e também o tempo para amanhã que vai melhorar, e não é pouco.

6 da tarde, boa viagem com a Renascença. E atenção, Porto, que há um acidente na VCI sentido Freixo a Rábida, na Ponte do Freixo, a provocar filas desde Gaia. Muita demora também entre o Freixo e Canidelo. No inverso, há um acidente após a Ponte da Rábida. Muita demora também entre a Madalena e a A3. Há um acidente também na A1 em Canidelo, sentido Sul-Norte, a provocar filas desde Valadares. Acesso à VCI estão bastante preenchidos a esta hora. Já em Lisboa, o IC19 está cortado devido a um acidente no sentido Sintra-Lisboa, junto a Alfragide, e há filas desde Samá. No inverso também demora entre Alfragide e Queluz. Acidente ainda na A1, sentido sul-norte, junto à Via Longa, a provocar filas desde Santa Iria da Azóia. Segunda circular também lenta nos dois sentidos, entre Telheiras e o aeroporto. A5, sentido Cascais, Lisboa, também está demorada entre Queijas e Carnaxide, e mais à frente entre Monsanto e as Amoreiras. No inverso há filas também entre Caselas e Queijas. O acesso à 25 de Abril, no sentido norte-sul, também está lento desde Campo Lido. No inverso há também filas no tabuleiro da ponte, a linha verde é 850-5010. Quanto ao tempo para amanhã, as temperaturas máximas vão subir. Porto vai chegar aos 25 graus, Ponta Delgada a marcar 26, Funchal mais quente a chegar aos 28, Lisboa com 31 graus e Faro amanhã chega aos 32.

Os Dama aqui na Renascença. Boa viagem nesta terça-feira. E lembrar que amanhã já é quarta. 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
24: Boa tarde, são agora 6:05 nos Açores. É a altura de irmos até à edição das 6 com a Anabela Góis. Boa tarde.
25: Olá Inês, boa tarde.
24: O que é que há a destacar agora, Anabela?
25: Estados Unidos voltam a bombardear alvos iranianos. Incêndio em Penamacores mobiliza 10 meios aéreos.
24: Nesta altura, Lisboa está a marcar 23 graus. O Porto também a chegar aos 23. Faro mais quente com 28 graus. Funchal a chegar aos 24. Ponta Delgada a marcar 25. Agora sim, vamos até às notícias das 6 com Anabela Góis.
25: Estados Unidos voltam a atacar alvos iranianos junto ao Estreito de Hormuz. A informação já foi confirmada pelo Comando Militar norte-americano. A imprensa local está a relatar explosões em vários pontos do Estreito de Hormuz e na ilha Qasem, onde Washington considera que a Guarda Revolucionária do Irão mantém importantes bases. Por cá, a Associação de Transportadoras Portuguesas diz que muitas empresas não conseguem suportar a subida do preço dos combustíveis. Sónia Valente fala numa situação preocupante que já levou a despedimentos e até ao encerramento de empresas de transportes de mercadorias.
26: Efetivamente, com bastantes dificuldades, porque estamos a ter subidas e descidas constantes no preço do gasóleo semanalmente e vimos as empresas bastante aflitas, algumas inclusive a fechar, outras a mandarem algum pessoal embora e até reduzirem as suas frotas, mesmo por esta incapacidade que se está a tornar para poderem trabalhar normalmente. Tem empresas a fazerem cálculos na ordem dos 10 mil euros à vontade.
25: Sónia Valente defende que o setor precisa de medidas que ajudem a reduzir o impacto da instabilidade no preço dos combustíveis e não de medidas extraordinárias quando há uma crise. Nos primeiros 7 meses do ano, houve 375 despedimentos coletivos no país. É o valor mais alto desde 2020. Ficaram sem emprego mais de 4 mil trabalhadores. São dados da Direção-Geral do Emprego. A maioria destes despedimentos foi registada na região de Lisboa e Val do Tejo e afeta sobretudo pequenas empresas. O principal motivo apontado é a redução de trabalhadores, seguido do encerramento das empresas ou de secções. O incêndio de grandes dimensões em Penacova, na região de Coimbra, mobiliza a esta hora 10 meios aéreos e cerca de 200 de operacionais. As chamas lavram numa zona de floresta, na Serra da Atalhada. Segundo a Proteção Civil, não há casas em perigo. O alerta foi dado há cerca de uma hora. A Ministra da Saúde admite que a pressão nas urgências de Lisboa e Val do Tejo vai manter-se nas próximas semanas, sobretudo no Hospital Amadora Sintra. A esta hora, os doentes urgentes, triados com pulseira amarela, esperam quase 8 horas para a primeira observação. Ana Paula Martins aponta várias razões para esta situação.
27: Acho que nas próximas semanas nós podemos ter esta situação várias vezes. Nós temos, de facto, ali uma pressão assistencial enorme. Nós temos mais de 240 mil pessoas ali só nestes concelhos sem médico de família. Temos uma situação também de falta de recursos humanos naquela ULS especificamente. Muita falta de enfermeiros, muita falta de médicos também, concretamente na urgência. Eu diria que as próximas semanas vão ser semanas de grande pressão em Lisboa e Val do Tejo, mas essencialmente ali no Hospital de Amadora Sintra.
25: Sobre a contratação de enfermeiros, segundo a Ordem, há mais de 3 mil jovens profissionais sem colocação. A ministra espera que a situação mude nos próximos meses. Pelas contas de Ana Paula Martins, o SNS precisa de cerca de 870 enfermeiros, mas garante que todos os recém-formados terão ocupação nos setores privados e social. Luís Neves diz que tem sido vítima de uma campanha de insinuações e mentiras, mas garante que não se deixará intimidar nem vai demitir-se. Durante uma cerimónia em Câmara de Lobos, na Madeira, Luís Neves acusou André Ventura de fazer acusações sem provas para destruir a sua reputação e depois, aos jornalistas, garantiu que está disponível para responder a todas as dúvidas do Chega no Parlamento na audição marcada para dia 8. Nas redes sociais, André Ventura diz que as declarações do ministro são inqualificáveis, mas nada sobre se avançou ou não com a moção de censura ao governo. Quase uma semana depois, um dos três portugueses, dados como desaparecidos no Nepal, foi localizado e resgatado. Informação confirmada pelo secretário de Estado das Comunidades, com base nas indicações das autoridades nepalesas. Emílio Sousa também diz que continuam por localizar duas portuguesas.
0: As informações que temos atualizadas e que nos são fornecidas pelas autoridades nepalesas é que temos duas pessoas ainda desaparecidas, duas mulheres, e que uma das pessoas estava dadas como desaparecidas, um homem que terá sido resgatado hoje. Só nos deram esta indicação da nacionalidade, nem sabemos o nome, não temos nenhum pormenor sobre a pessoa. Só soubemos que este nome, esta pessoa que estava dada como desaparecida, que foi resgatada hoje.
25: O mais recente balanço das enxurradas no Nepal e no Tibete aponta para 1.066 mortos. O número de desaparecidos ultrapassa os 4.000, entre os quais 500 estrangeiros. O cardeal canadiano Marco Ouellet venceu o processo contra uma mulher que o acusou de violência sexual. O caso remonta a 2022, quando o nome do cardeal apareceu no âmbito de uma ação coletiva contra a Arquidiocese do Quebec, relacionada com abusos sexuais ocorridos ao longo de várias décadas. De acordo com a sentença, a mulher foi condenada a pagar 100 mil dólares de indenização ao prefeito emérito de Dicastério para os bispos, dinheiro que vai ser doado a organizações que lutam contra os abusos sexuais sofridos pelas populações indígenas. E há novidades no plantel do Sporting a marcar a próxima edição de Bola Branca. Inês Pote e Daniel Bragança estão de saída, ambos por empréstimo com opção de compra. No Benfica, há um médio a sair e outro a entrar. O André Maia vem aqui contar-nos tudo.
2: É, vamos ficar à espera disso então. Muito obrigada, Anabela. Até já.
25: Até já.
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2: São 6:06 nesta altura. É o momento de sabermos como é que está o trânsito nesta altura, porque eu diria que a complicar-se. Porto com acidente na VCI sentido Freixa Rábida, na Ponte do Freixo, a provocar filas desde Gaia. Também muita demora entre Bonjoia e o Canidelo. Já no inverso, um acidente após a Ponte da Rábida, muita demora entre a Madalena e a A3. Há um acidente também na A1 em Canidelo, sentido Sul-Norte, a provocar filas desde Valadares. Acesso à VCI bastante preenchidos a esta hora. Já em Lisboa, o IC19 está cortado devido a um acidente no sentido Sintra-Lisboa, junto a Alfragide, e há filas desde Massamá. No inverso, demora entre Alfragide Agido e Queluz, acidente também ainda na A1, sentido sul-norte, junto à Via Longa, e a provocar também filas desde Santa Iria da Azória. Zóia. Segunda circular, lenta nos dois sentidos, entre Telheiras e Aeroporto. A5, sentido Cascais, Lisboa, demora entre Queijas e Carnachide e mais à frente também entre o Monsanto e as Amoreiras. No inverso, há filas entre Caselas e Queijas. O acesso à Ponte 25 de Abril, sentido norte-sul, também está lento desde Campolide. E no inverso, há filas no Tabuleiro da Ponte. A linha verde é 850-5010. E quanto ao tempo, para amanhã as máximas vão subir. Porto a chegar aos 25 graus, Ponta Delgada a marcar 26, Funchal a chegar aos 28, Lisboa a marcar 31 e Faro mais quente a chegar aos 32.
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2: 6:08 nesta altura, boa viagem com a Renascença e também com este takeaway que segue só comigo e nas Nogueira, mas atenção que a partir de sexta-feira volta a ter o seu takeaway reunido. Sexta-feira temos uma emissão muito especial, eu e o Daniel Leitão, a partir de Braga, mas para já, a Michael Jackson.

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2: Já passa das 6:15, portanto está mais do que na altura de irmos à Bola Branca com o André Maia. Boa tarde, o que é que há a destacar?
3: Boa tarde, Inês. Adeus Pota, adeus Bragança, às saídas do Sporting, o médio a chegar e o terceiro no Benfica, a chegada de Denis Gula à Turquia e um mistério para resolver do camionista João Neves.
2: Está na altura de irmos então à Bola Branca com o André Maia.
3: Boa tarde, os grandes arrumam a casa. Em Alvalade, adeus a duas das figuras mais queridas dos sportinguistas nas últimas épocas, Pedro Gonçalves e Daniel Bragança. Afinal, Pote não vai para as Arábias, imita o colega de equipa, seguem ambos para a Itália. Pedro Gonçalves assina com a Fiorentina por empréstimo, rende 2 milhões e meio de euros no imediato, num negócio que pode chegar aos 25 milhões. O até agora número 8 do Sporting já embarcou em Tiros, rumo a terras transalpinas. Já Daniel Bragança segue para o Torino, empréstimo com compra obrigatória no valor de 4 milhões de euros. O jogador, formado em Alcochete, já aterrou a Itália para ser apresentado em Turim. Duas saídas que acertam em cheio no coração dos sportinguistas. Carlos Xavier, antigo médio dos Leões, é um deles. A Renascença não esconde a tristeza pela dupla saída e pelos últimos meses de Pote e Bragança.
4: Saídas tristes, estou eu forte de viver no clube. Não foram só estes dois. Agora, uma coisa é certa, é um dos jogadores que estavam na iminência de serem vendidos, de sair. O processo foi bem conduzido ou não, eu não estou dentro do assunto, não sei dar uma opinião exata, mas foi moroso, foi.
3: Mas apesar da demora e da tristeza, Carlos Xavier acredita que o Sporting já está pronto para viver sem Pote e Bragança.
4: Isso vai com certeza, viver sem eles, porque estava na iminência. E como estava na iminência da saída deles, obviamente que o Sporting percebeu-se e contratou outros jogadores. Obviamente que sabemos da qualidade de um e de outro.
3: Qualidade que para o antigo médio do Sporting merecia valores mais altos, pelo menos no caso de Daniel Bragança.
4: Em relação ao Bragança, acho muito, muito, muito, muito, muito por baixo até. Que a qualidade tem. Obviamente que é um jogador que tem sido manifestamente infeliz com as lesões e vai querer, só, obviamente, outros gols. Por isso foi para a Itália. Mas é um jogador que vale mais, com certeza. Em relação ao Pote, penso que são valores que encaixam na perspectiva da direção do Sporting.
3: Agora o destino é a Série A italiana. Uma boa escolha para ambos os jogadores, diz Carlos Xavier.
4: Para quem tem as virtudes técnicas que eles dois têm, eles podem brilhar em qualquer campeonato, e para mais a Itália. E o exemplo do Rodrigo Mora, que está em grande plano no Roma, porque tem atributos técnicos, o Pote e o Bragança estão na mesma linha.
3: Carlos Xavier, antigo médio do Sporting, em declarações à Bola Branca. Daniel Bragança diz adeus aos Leões 20 anos depois. Já Pedro Gonçalves despede-se como o segundo melhor marcador do Sporting neste século. Mais golos Solly Edson, 97 golos, 58 assistências em 239 jogos. Os mesmos golos de Victor Gyökeres, por exemplo. Pote viaja a esta hora para Florença, em Itália. Do outro lado da segunda circular, no Benfica, também há despedidas, mas também chegadas. Começamos por quem chega. Cláudio Echeverri vai ser jogador do Benfica, é o que escreve o jornal A Bola, que já dá como fechado o acordo entre os encarnados e o Manchester City. O Diário Desportivo diz que o médio argentino de 20 anos vai aterrar em Lisboa a qualquer momento para fazer exames médicos e assinar empréstimo de um ano com opção de compra, valores ainda por confirmar. Chega um médio, sai outro. Um ano depois, Richard Rios sai para a Arábia Saudita. O médio colombiano vai para o Al Ittihad por empréstimo de um ano. Os sauditas pagam tudo, 3 milhões de taxa de empréstimo, o salário na íntegra e nem podem ficar com o jogador no fim. Não está incluída a opção de compra. Richard Rios deixa assim o Benfica, ao que tudo indica, temporariamente assina pelo Al Ittihad por empréstimo. No Dragão também há despedidas, enquanto se espera por boas-vindas. Denis Gula é oficial no Galatasaray da Turquia. O jovem ponta-de-lança custa 10 milhões de euros aos cofres do Gala, um valor que pode ainda aumentar com o Futebol Clube do Porto a garantir 10% de uma transferência futura. Golo chegou esta tarde a Istambul e declarou-se de amores ao Galatasaray.
1: I always dream about this since I was a kid. And,
5: sempre sonhei com isto, desde que era criança. Agora é um sonho realizado. Estou muito feliz e mal posso esperar por começar. Sei que os fãs são incríveis aqui e estou ansioso por conhecê-los e sentir esta atmosfera incrível.
3: Terminasse o percurso do jovem avançado turco na Invicta. Gol fez 71 jogos pelo Porto, marcou 9 golos. Também no adeus do Dragão, talvez temporariamente, está Leonardo Vonitz. O avançado de 23 anos, que tem alinhado na equipa B, foi emprestado ao Moreirense. O jogador croata já se mostrou agora de verde e branco.
6: É uma oportunidade para provar o meu valor na Primeira Liga. Sou um jogador que dá tudo em campo. Estou muito orgulhoso e entusiasmado de estar nesta equipa. Espero ajudá-la a conquistar muitas vitórias e também marcar muitos golos.
3: O Moreirense fica com a opção de compra por Leonardo Vonitz, emprestado pelo Futebol Clube do Porto. Os Dragões ainda esperam a oficialização de Gabriel Mec, menino de 18 anos, que chega do Grêmio. Aterrou à hora de almoço na cidade do Porto. Vai custar cerca de 10 milhões de euros. Hoje, quem já treinou foi a dupla Sousa e Jiménez, o lateral esquerdo e o ponta-de-lança. Pisaram o relvado do Olival pela primeira vez como jogadores do Futebol Clube do Porto. Lá fora, que loucura por Enzo Fernandes. Lembra-se quando o Chelsea pagou 121 milhões de euros para levar o jogador do Benfica? Pois bem, o Manchester City acaba de dar 146 milhões de euros para ficar com o médio argentino. É um recorde histórico em Inglaterra, é a transferência mais cara da história do futebol inglês. Pelo Chelsea, Enzo Fernandes marcou 31 golos em 4 épocas, venceu o Mundial de Clubes, uma Liga Conferência, não levantou qualquer troféu doméstico em Inglaterra. O Benfica ainda lucra com esta venda por causa do mecanismo de solidariedade. Entrou nos cofres da SAD Encarnada 730 mil euros. Em Espanha não há Julen Álvarez, há Gabriel Jesus. Foi apresentado como reforço do Barcelona. Os colegas queriam o avançado do Atlético de Madrid, num namoro que virou novela. Ora, o próprio Gabriel Jesus não fugiu ao elefante na sala, admite que foi segunda escolha, mas que não se sente mal por isso. Contrato de 3 anos e 10 milhões de euros pelo ponta-de-lança brasileiro. Na Alemanha, Fábio Vieira fica em definitivo no Hamburgo, corta assim definitivamente o vínculo com os ingleses do Arsenal, custa aos alemães cerca de 10 milhões de euros, mantém-se assim na Alemanha, onde já tinha estado na época passada por empréstimo. Por cá, ainda no mercado nacional, De Herói a dispensado, o guarda-redes Charles Silva e o Vitória Sport Clube chegaram a acordo para a rescisão do contrato. Termina assim uma ligação de 3 anos que culminou na conquista da Taça da Liga em janeiro deste ano. Charles foi o herói ao defender um penalti no tempo de compensação na final de Leiria contra o rival Barcarense. O Vitória agradeceu ao guardião brasileiro a entrega e o compromisso durante estas 3 temporadas. E a fechar, a chegada mais insólita do dia, e não falamos de uma transferência. Há muitas perguntas, poucas respostas para a forma como João Neves chegou esta manhã ao treino do Paris Saint-Germain. O médio parou no portão, falou com adeptos, autografou camisolas, tudo isto ao volante de uma carrinha de mercadorias branca com matrícula portuguesa. Estamos a falar daquelas carrinhas, Inês, não sei se já viste o vídeo.
2: Já.
3: Daquelas carrinhas que não têm vidros nos bancos de trás, nem na bagagem. É uma carrinha de mercadorias, só com 3 lugares à frente. Fica o mistério e a pergunta, porquê? Acho que é essa a pergunta principal.
2: Posso tentar fazer uma aposta? Eu acho que ele está em mudanças ou alguma coisa assim do género e pediu a carrinha emprestada a alguém. E quando
3: alguém
2: viu...
3: português?
2: Sim.
3: Carrinha veio de Portugal, será?
2: Pois, exato.
3: Bem,
2: boa pergunta.
3: Vamos um dia tentar perguntar ao João Neves numa conferência de imprensa, quem sabe, com esta chegada, talvez a chegada mais insólita neste dia de mercado de transferências. Amanhã estamos de volta, Bola Branca, ao meio-dia 45 e sempre a rr.pt.
2: É isto mesmo, foi a Bola Branca com o André Maia aqui na Renascença.
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2: São 6h26, boa viagem nesta terça-feira com a Renascença e também com o seu takeaway. E a chegar está Alex Warren com Ordinary, é quem vai ouvir já a seguir.
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6h33, boa viagem nesta terça-feira com a Renascença. 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Para já, na Renascença, há a música. Essa já sabe que nunca, em momento algum, pode faltar. Por isso mesmo, Alphaville, agora com esta Forever Young. E a chegar também, música portuguesa dos Ornatos Violeta. Deixe-se ficar com a Renascença. Boa viagem.

às 7 da tarde e nesta altura deixo-me partilhar consigo que desde as 6:30 que está a começar então o último de 10 concertos em Londres da digressão Eternal Sunshine de Ariana Grande. Depois deste concerto, Ariana Grande, a cantora pop norte-americana, vai fazer uma pausa na carreira. Portanto, hoje acontece então o último de 10 concertos desta digressão que aconteceu em Londres e que foi tão, mas tão aclamada. A verdade é essa. Há

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Porto Moreirense, 8:15. 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

0: E agora sim, está na altura de irmos ao trânsito. Como é que estão as coisas nesta altura? É o que vamos saber. O Porto tem um acidente na A1, sentido sul-norte, junto a Coimbrões, a provocar filas desde o Aranho. Também acidente na VCI, sentido Freixa Rábida, na Ponte do Freixo, a provocar filas desde Gaia e muita demora entre Bonjoia e o Canidelo. No inverso, também muita demora entre a Madalena e a A3. Acesso à VCI bastante preenchidos a esta altura. Já em Lisboa, está retomado o trânsito no IC19, ainda com filas nos dois sentidos entre Alfragide e Queluz. Há um acidente ainda no eixo norte-sul, sentido norte-sul, junto às Laranjeiras, a provocar demoras. Segunda circular lenta nos dois sentidos, entre Telheiras e o aeroporto. Há 5, sentido Cascais-Lisboa, demorada entre Queijas e Carnaxide. E também mais à frente, entre Monsanto e as Amoreiras. No inverso, filas entre Marquês de Pombal e Monsanto. E mais à frente também entre Caselas e Queijas. Acesso à 25 de Abril, sentido norte-sul, lento desde Campolide. A linha verde é 850-5010. E quanto ao tempo para amanhã, temos subida da temperatura. O Porto vai chegar aos 25 graus, Ponta Delgada a marcar 26, Funchal a chegar aos 28, Lisboa com 31 graus, Faro amanhã marca 32.
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0: Bem, estas duas juntas é qualquer coisa, não achas, Sónia?
1: É como nós, Inês.
0: Que dueto, que dupla! Que dupla inacreditável! Como é que nós estamos, Sónia?
1: Estamos ótimas.
0: Bem disposta?
1: Sim, sim.
0: Pronta para arrancar com este programa daqui para a frente?
1: Primeiro dia de setembro, hein, Inês? Outubro não, agosto voa num instante. Sim, outubro não tarda nada, está aí, não é? Mas enfim, mas estamos aí no mês de setembro, que é um dos meus. É o meu mês favorito.
0: Ah!
1: E é um mês em que, para mim, é o início do ano. Eu tenho uma mente um bocado infantiloide.
0: Não tens, eu concordo.
1: Agora é que é o início. Eu antes
0: exatamente. Agora é que tu vais pôr em ação tudo aquilo que tu prometeste em janeiro. É agora, em setembro, que tu dás verdadeiramente início ao ano.
1: Mas eu não faço promessas em janeiro, eu faço promessas em setembro.
0: Ok.
1: Percebes?
0: Giro, giro.
1: Pronto,
0: começa mesmo
1: o meu ano em setembro.
0: Ok.
1: E estou aí cheia de planos. Um dos meus planos, Inês,
0: conta,
1: posso
0: partilha
1: partilhar
0: comigo.
1: Contigo e podemos ir falando disto ao longo do tempo, uhum. Ver-se, assumir aqui o compromisso contigo.
0: Ok, gosto.
1: Eu vou começar a destralhar.
0: Gosto
1: eu quero destralhar. Eu tenho muita tralha e preciso de começar a destralhar.
0: Precisas de começar a despachar-te dela, não é?
1: Uh-huh,
0: porque
1: é
0: as
1: muita
0: coisas,
1: coisa.
0: O tempo passa e as pessoas acumulam tanta coisa em casa.
1: É incrível.
0: Tanta, inacreditável. Que não há explicação. Portanto, olha, voto em que faças
1: assumo
0: isso.
1: Assumo aqui este compromisso contigo.
0: E eu assumo também que vou começar a fazer destralhar.
1: Ah, é?
0: Sim,
1: vamos
0: sim,
1: as duas destralhar?
0: Vamos as duas. Vamos
1: então
0: as
1: vamos
0: duas.
1: Partilhando aqui, está bem? Pode
0: é
1: ser?
0: Isso, vamos dando atualizações. É com a Sónia Santos que segue viagem. A partir de agora eu estou de regresso na quinta-feira, porque amanhã,
1: ah,
0: Sónia...
1: É verdade!
0: Amanhã é o meu aniversário.
1: É
0: exatamente. E é com a Sónia
1: eu.
0: Que fica
1: exatamente.
0: Muito bem
1: e com
0: acompanhada.
1: Muito gosto. Que
0: claro
1: tenhas
0: que
1: um dia muito feliz.
0: Obrigada.
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4: 7:06 nos Açores. Notícias na Renascença. A edição é da Anabela Góis. Anabela, muito boa tarde.
5: Olá, boa tarde, Sónia.
4: Anabela, quais são os destaques?
5: O governo já recebeu a avaliação das propostas dos interessados na compra da TAP. Portugal ganha mais uma medalha de ouro nos Jogos do Mediterrâneo. Omar Al-Khatib foi o melhor nos 400 metros.
4: Muito bem, vamos a esta e a outras notícias na Renascença. A edição é da Anabela Góis.
5: Estão a ser reforçados os meios de combate ao fogo que lavra na Serra da Talhada, no concelho de Penacova. No Teatro das Operações estão 11 meios aéreos e mais de 200 operacionais. As chamas deflagraram há cerca de 2 horas numa zona de floresta e, de acordo com a Proteção Civil, não há casas em risco. O Governo já tem nas mãos a avaliação das propostas dos interessados na compra da TAP. O Ministério das Finanças confirma à Renascença que a par pública, que gera as participações do Estado, entregou hoje a análise das ofertas vinculativas entregues pela Air France, KPLM e pela Lufthansa. Em causa está a compra de 44,9% da TAP, outros 5% serão disponibilizados aos trabalhadores. Ainda não há data para anunciar a decisão do Governo. A Associação de Transportadoras Portuguesas diz que muitas empresas não conseguem suportar a subida dos preços dos combustíveis. Sónia Valente fala numa situação preocupante que já levou a despedimentos e até ao encerramento de empresas de transporte de mercadorias. A responsável defende que o setor precisa de medidas que ajudem a reduzir o impacto da instabilidade no preço dos combustíveis e não de medidas extraordinárias quando há crises.
6: Nós queremos é que, e defendemos, um mecanismo que seja de uma permanente estabilização do gasóleo profissional e não podemos estar constantemente à espera de medidas extraordinárias a cada vez que há uma crise, não é? Defendemos é que o combustível, quando ultrapasse determinado patamar, seja aplicada aqui uma medida e uma redução automática da carga fiscal para as empresas de transporte.
5: Sónia Valente, a Presidente da Associação de Transportadoras Portuguesas. A Ministra da Saúde admite que a pressão nas urgências de Lisboa e Valdotejo vai manter-se nas próximas semanas, sobretudo no Hospital Amadora Sintra, porque há muitos utentes sem médico de família e a OLS tem falta de profissionais. Esta tarde, os doentes urgentes naquela OLS esperavam quase 8 horas para uma primeira observação. Sobre a contratação de enfermeiros, segundo a Ordem, há mais de 3 mil jovens profissionais sem colocação. A Ministra diz esperar que a situação mude nos próximos meses. Nos primeiros 8 meses do ano, a Marinha Portuguesa realizou 313 ações de busca e salvamento que permitiram salvar 313 vidas. O Centro de Coordenação de Busca e Salvamento Marítimo de Lisboa foi o que registou o maior número de incidentes. De acordo com o comandante Ricardo Sagranja, só em agosto foram 28.
7: A Marinha Portuguesa, através dos seus Centros de Coordenação de Busca e Salvamento Marítimo, registou 43 ações de busca e salvamento em que foram salvas 60 pessoas durante este mês, o mês de agosto. agosto. Isto dividido por duas áreas de responsabilidade, o Centro Coordenador de Busca e Salvamento Marítimo de Lisboa, onde foram registados 28 acidentes, nos que resultaram em 46 salvamentos, e também na área de responsabilidade do Centro Coordenador de Ponta Delgada, em que foram salvas também 9 vidas. Desde o início do ano, a Marinha realizou um total de 313 ações de busca e salvamento, das quais resultaram 313 vidas salvas.
5: Ouvido pela Renascença, o porta-voz da Marinha diz que em muitos casos os navios mercantes e as embarcações de pesca têm um papel essencial nestas operações de busca e salvamento porque estão mais perto do local. O Papa desafia as sociedades a transformar o mal em vida e incentiva os cristãos a uma conversão ecológica. Mensagem deixada por Leão XIV em Castelo Gandolfo, na missa que celebrou, a propósito deste que é o Dia Mundial de Oração pelo Cuidado da Criação.
8: Il messaggio dell'odierna giornata.
9: A mensagem para este Dia Mundial que celebramos hoje retoma o apelo profético a transformar as espadas em relhas de arados, a transformar o mal em vida. Ainda não é tarde demais e o tempo da criação convida-nos a uma profunda conversão. O que tem sido utilizado para a destruição pode ser redirecionado para a vida, para o cuidado dos pobres, para a alimentação dos famintos e para a salvaguarda da criação.
5: A partir da residência de Castelo Gandolfo, o Papa convidou os fiéis a contemplarem a beleza do mundo natural e, através dele, a escutarem a voz de Deus. Os Estados Unidos voltam a atacar alvos iranianos junto ao Estreito de Hormuz. Teherão já reagiu, avisa que as bases militares e os interesses americanos na região vão ser atacados. Numa nova escalada da guerra entre Estados Unidos e Irã, o presidente norte-americano foi à sua rede social dizer que os novos ataques são justificados e que serão mais intensos se Teherão retaliar. Sporting e Benfica arrumam a casa. Pedro Gonçalves e Daniel Bragança despedem-se de Alvalade e seguem para a Itália, ambos por empréstimo. Pote vai para a Fiorentina. Daniel Bragança segue para o Torino. No Benfica aguarda-se a chegada de Cláudio Echeverri. A Bola diz que o médio argentino de 20 anos vai aterrar em Lisboa a qualquer momento para fazer exames médicos. Vem por empréstimo de um ano com a opção de compra. Já Richard Rios está de saída para a Arábia Saudita. O médio colombiano vai para o Al Ittihad por empréstimo de um ano. E Portugal acaba de ganhar mais uma medalha de ouro nos Jogos do Mediterrâneo, que decorrem em Itália. Omar Al-Khatib foi o melhor nos 400 metros. Em declarações à RTP, o velocista não escondeu a satisfação.
10: Foi uma corrida muito bem calculada, muito bem. Aquilo saiu naturalmente. Parece que eu já tinha feito isso várias e várias vezes. Esta é a minha parte forte. É a parte final, eu trabalho bastante esta ponta final e assim foi, saí e deu o primeiro lugar a medalha.
5: Ao todo, nestes campeonatos, Sónia, Portugal já conquistou 28 medalhas.
4: Maravilha! Tem sido realmente aí uma conquista ao ouro que é fantástico. Muito
5: mais
4: orgulho mesmo.
5: Hoje.
4: É mesmo. As notícias com a Anabela Góis, claro que a informação está sempre a ser atualizada, quer no site, quer na aplicação da Renascença.
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4: Está com a Renascença, boa viagem, já se nota bastante aí o regresso, não é? Depois das férias, já há muito trânsito, temos no Porto acidente na A1, sentido sul-norte, junto a Coimbrões, está a provocar filas desde Santo Ovídio e a afetar a A44. Vê-se aí, sentido Freixa Rábida, com filas entre Bonjóia e Canidelo, no inverso, lentidão entre a Perlada e a A3, acessos já vê-se aí bastante preenchidos a esta hora. Temos em Lisboa também um acidente no eixo norte-sul, sentido norte-sul, junto às Laranjeiras, que está a provocar demoras. A segunda circular lenta nos dois sentidos, entre Telheiras e o aeroporto, e C19 com filas nos dois sentidos, entre Alfragide e Queluz. A5, sentido Cascais-Lisboa, com demora entre o Monsanto e as Amoreiras. No inverso, filas entre o Marquês de Pombal e Monsanto, mais à frente, entre Caselas e Queijas. Acesso à Ponte 25 de Abril, sentido Norte-Sul, está lento desde Campolide. Linha Verde, Trânsito Renascença, 850-5010. Tempo para amanhã. Bom, temos dia de sol e sobe a temperatura. Temos aí um dia assim quentinho, hein? Temos máxima de 25 graus para o Porto, 26 para Ponta Delgada, 28 para o Funchal, 31 para Lisboa, 32 para Faro. Cidades mais quentes, Beja e Évora, máxima de 36 graus. A mais fresquinha será Aveiro. A máxima é de 24 graus.
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4: E faz muitíssimo bem. Que bom que está por aí, porque, ó... maravilha, hein? Assim, estar numa fila de trânsito é outra coisa. David Bowie, Let's Dance. É o primeiro depois das 7. Estamos juntos até às 8h30. Hoje, claro, para não variar, não faltam aí boas ideias também para ser entretendo. Para já, som, volume do rádio mais alto. Vamos ouvir o Mr. David Bowie.

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0: 7h22, está com a Renascença, comigo Sónia Santos, espero que esteja muitíssimo bem. Boa viagem, não tarda nada a Amaro para ouvir, mas porque hoje é terça-feira e estamos no início do mês de setembro, recomeça a Fundação Dá Que Pensar e é para ouvir então já a seguir aqui na Renascença.
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0: 7h26, boa tarde, está com a Renascença. A Fundação Dá Que Pensar está de regresso. Todas as terças-feiras há espaço para as recomendações da Fundação Francisco Manuel dos Santos. E eu hoje estou com a Beatriz Ferreira, responsável pela comunicação de ciência na área de políticas sociais da Fundação. Boa tarde, Beatriz.
15: Boa tarde, Sónia.
0: Oh, Beatriz, vem-nos falar do podcast Impertinente. Qual é a temática desta nova temporada?
15: É dedicado ao tema da violência juvenil, portanto já saíram dois episódios, falta um terceiro que também está muito interessante. E nós sabemos que a adolescência é uma fase particularmente desafiante, não só para os pais, mas também para os próprios adolescentes. É uma fase de conflitos internos, mas também de uma maior propensão para os conflitos externos com os colegas, por exemplo. É uma fase muito sensível à ideia de grupo, ao sentimento de pertença, e também muito sensível ao impacto da humilhação. E é sobre várias destas vertentes que nos fala o psicólogo Ricardo Barroso, nestes três episódios do Impertinente Sociedade. O Ricardo tem uma grande experiência no estudo das diferentes formas de violência interpessoal e ajuda-nos aqui a compreender melhor os jovens e também estes conflitos de que eu falava. Ajuda-nos, por exemplo, a responder à pergunta sobre se os jovens estão mais violentos, que é uma ideia que parece que vamos ouvindo quase de geração em geração. Mas será que é isso ou será que os comportamentos é que se tornaram hoje mais visíveis, nomeadamente também com as redes sociais que amplificam estes fenómenos? E que se calhar antes era, estes episódios de violência estavam mais contidos na escola, mas agora com as redes sociais mais facilmente se alastram para outras esferas da vida e é mais difícil fugirmos desses episódios. Portanto, olhamos para os números que de facto mostram que o tipo de violência é que está a mudar. A violência física, por exemplo, está a diminuir, já a psicológica ganha mais visibilidade, incluindo no contexto digital.
0: Mas os jovens estão mais atentos para identificar comportamentos violentos?
15: Sim, aquilo que se sabe é que os jovens têm hoje mais competências para identificar os comportamentos abusivos e aquilo que configura bullying do que no passado. Têm também menos tolerância para esses comportamentos e a sociedade como um todo também está mais apta a detectar esses episódios que não são aceitáveis.
0: O que é que pode explicar a violência?
15: Essa é uma das coisas que o Ricardo nos explica, que geralmente não há um único motivo para que um jovem se torne violento. Há a influência dos pais, por exemplo, a influência que temos em casa, mas que também não explica a história toda, porque o facto de termos pais violentos não nos torna necessariamente violentos e vice-versa. E depois há também a influência importante do grupo de amigos, e também o Ricardo fala disso num tópico que eu achei muito interessante, que é a sorte de nós termos um adulto de referência durante os nossos anos de adolescência, por exemplo, um professor que nos ajudou num momento mais difícil ou que nos inspirou, um treinador que soube ver o nosso potencial e como que orientar-nos. E depois há fatores culturais, dos papéis de género, da tal influência das redes sociais e também agora o que parece ser um ressurgimento da masculinidade tóxica e de uns influencers que estão a espalhar este ódio de género. E também, só para terminar e deixar os ouvintes mais curiosos, o psicólogo Ricardo Barroso também nos explica o que é que se espera em termos de autorregulação emocional, mais ou menos em cada etapa da vida, etapa da infância e da juventude, e também nos diz, se os rapazes são mais violentos do que as raparigas, que eu acho que pode ser daquelas percepções que nós temos, e acho que vai ser muito interessante ouvirem a resposta.
0: E onde é que podemos ouvir o podcast?
15: Como todos os podcasts da Fundação, estão disponíveis nas plataformas habituais, no YouTube com vídeo e no site da Fundação, ffms.pt.
0: Inês, muito obrigada.
15: Obrigada.
0: Bem, por todos os motivos e mais algum, sem dúvida, um podcast a não perder, não é? Principalmente se tem filhos adolescentes. São agora 7:30, está comigo Sónia Santos.

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Porto Moreirense, 8:15. 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

0: Muito boa viagem. Aproveitamos para espreitar o trânsito. Há um acidente na A1 no Porto, sentido sul-norte, junto a Coimbrões, a provocar fila desde Santo Ovídio e a afetar a A44. A VCI, sentido Freixo Rábida, com filas entre Bom Joia e A3, mais à frente entre a Boa Vista e a Rábida. No inverso, lentidão entre Paranhos e A3. Acessos à VCI bastante preenchidos a esta hora. Em Lisboa temos acidente na A5, sentido Cascais-Lisboa, junto ao Estádio Nacional. Está a obrigar ao corte de via esquerda e a provocar filas desde Oeiras. No inverso, filas entre o Marquês de Pombal e Monsanto, mais à frente entre Caselas e Queijas. Segunda circular lenta nos dois sentidos, entre Pilheiras e o aeroporto. E C19 com filas nos dois sentidos, entre Alfragide e Queluz. O acesso à Ponte 25 de Abril, sentido norte-sul, lento desde Campolide. No inverso, lentidão, no tabuleiro da ponte. Quanto tempo para amanhã? Bom, temos aí um dia bem bonito. Temos um dia de sol, vai subir a temperatura. Isto para quem começa a trabalhar não é o melhor, mas há muita gente ainda de férias, não é? Nesta altura. Ora, 25 graus para amanhã, a máxima prevista para o Porto. Ponta Delgada a chegar aos 26, o Funchal aos 28, Lisboa aos 31 e Faro aos 32. Cidades mais quentes, Beja e Évora, máxima de 36 graus. Temos Aveiro, a cidade mais fresca, a chegar aos 24 graus.
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0: E faz muito

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10: 8 horas 7 nos Açores, vamos às notícias na Renascença. Alexandre, boa tarde, quais são os destaques?
11: Vamos olhar para a polémica com o Luís Neves. André Ventura, afinal, só anuncia a decisão sobre a moção de censura amanhã. O primeiro-ministro pede responsabilidade a quem informa a população. Com a tensão a subir com o Kremlin, a Alemanha decide fechar o consulado russo em Bona.
10: As notícias na Renascença, a edição é do Alexandre Brandes Neves.
11: André Ventura adia por mais um dia a decisão sobre uma eventual moção de censura ao governo. Em causa, as polémicas com o ministro da Administração Interna, que já esta tarde recusou demitir-se. O líder do Chega tinha dado até hoje a Luís Neves para abandonar o cargo. Caso contrário, avançava com uma tentativa para derrubar o executivo. Em declarações à RTP Notícias, Ventura diz esta tarde que já falou com o presidente da República sobre o caso, mas que ainda quer ouvir os deputados antes de anunciar a decisão.
12: Já falei com o Presidente da República.
13: E o que é que António José Seguro lhe disse?
12: Deixa-me, eu queria transmitir isso aos deputados primeiro, para que acho, em todo o caso, inqualificáveis as declarações do Ministro da Administração Interna. Acho verdadeiramente inqualificáveis. Acho que é de uma arrogância, de um quer para o Simão, de uma incapacidade às explicações brutal, mas amanhã provavelmente falaremos sobre isso.
11: André Ventura a reagir também às palavras do ministro, que esta tarde se disse alvo de uma campanha de insinuações e mentiras. Foram avisos repetidos nas entrelinhas esta tarde pelo primeiro-ministro Luís Montenegro. Esteve na inauguração da Avenida Francisco Pinto Balsemão em Cascais. Não falou da polémica com Luís Neves, mas deixou recados aos meios de comunicação social sobre a responsabilidade de informar a população. Foi um discurso acompanhado pela Susana Madureira Martins. Boa tarde.
14: Boa tarde, Alexandre. Luís Montenegro evitou as perguntas dos jornalistas, mas aproveitou para salientar a enorme responsabilidade da comunicação social no momento de escolher quando, como e que informação é transmitida, fintando uma polémica em torno do ministro da Administração Interna e com a ameaça de uma moção de censura apresentada pelo Chega. Montenegro referiu mesmo que esta é a grande responsabilidade da comunicação social num mundo marcado pela desinformação, manipulação, deturpação e insinuação, sem clarificar contudo exatamente sobre o que estava a falar. Montenegro, como disseste, inaugurou a nova avenida Francisco Pinto Balsemão, em homenagem ao fundador do PPD-PSD. O troço tem cerca de 2,5 km ao longo da clássica estrada de Cascais.
11: Obrigado, Susana Madureira Martins, a acompanhar a visita do primeiro-ministro a Cascais. Entretanto, o ministro Luís Neves recusa admitir-se. O Chega diz que, afinal, só amanhã é que vai anunciar se avança ou não com uma moção de censura. Venda da TAP, agora está tudo nas mãos do Governo. A par pública que gera as participações do Estado já entregou a análise das ofertas vinculativas da Air France KLM e também da Lufthansa. É uma informação confirmada à Renascença pelo Ministério das Finanças. O negócio envolve a compra de 44,9% da TAP. Os restantes 5% serão disponibilizados aos trabalhadores. Ainda não há data para o Executivo anunciar a decisão. O incêndio na Serra da Atalhada, no concelho de Penacova, está a ser combatido por cerca de 200 operacionais e 8 meios aéreos. As chamas começaram esta tarde, por volta das 5 horas, numa zona de floresta. De acordo com a Proteção Civil, não há casas em risco. A Alemanha decidiu fechar o consulado russo em Bona. É uma medida depois do governo do país revelar ter provas de que Moscou está por detrás da presença de drones no início de agosto no aeroporto de Leipzig. O chanceler Friedrich Merz fala num ataque híbrido. A presidente da Comissão Europeia, Ursula von der Leyen, promete uma resposta firme. O Kremlin já reagiu dizendo que haverá medidas adequadas de avisar Berlim.
10: Muito bem, as notícias com Alexandra Brandes Neves. Estás de volta às 9, não é, Alexandre?
11: É assim mesmo,
10: é isso
11: até
10: mesmo,
11: lá.
10: Até lá. Mas claro que a informação está sempre a ser atualizada, quer no site, quer na aplicação da Renascença.
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10: É isso mesmo, 8h05, portanto temos aqui 25 minutos para estarmos juntos, ouvirmos boa música e também com boas sugestões. Já agora só espreitar o dia de amanhã, segundo dia de setembro, com um dia mesmo de sol e sobe a temperatura. Temos aí um dia de verão, máxima de 25 graus para o Porto, 26 Ponta Delgada, 28 Funchal, 31 Lisboa, 32 Faro. Temos a cidade mais fresquinha, Aveiro, máxima de 24 graus e as mais quentes, Beja e Évora, máxima de 36 graus. Vamos ouvir Tal Bachman, She's So High. Boa viagem, está com a Renascença e comigo, Sónia Santos. Espero que esteja muito bem.

Olha que bem, se está na Renascença. E é assim que é para continuar, claro. Depois de Olivia Rodrigo, temos aí Cars 8 e 13, praticamente. Boa viagem.

0: Esta é a Renascença, sempre, nunca igual. Está comigo Sónia Santos, trago-lhe Elisa, já a seguir. Boa viagem.
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Boa viagem, está com a Renascença, sempre, nunca igual, tal como a quantia do grandioso jogo da mala, não é? Há sempre dinheiro, mas a quantia nunca é a mesma, muda todas as semanas. Amanhã, vamos lá começar o mês de setembro em muito bom, porque podem ser seus em cartão 50.555 euros. 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Era bom, não era? Já viu? 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Ai! 50.555 euros. Bom, good luck, babe! Chapéu Roman. Eu sou a Sónia Santos. Temos encontro marcado para amanhã às 7. Boa noite. Até amanhã.

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1: Em nome do Pai, e do Filho, e do Espírito Santo.
2: Amém.
1: O Senhor esteja convosco. Irmãos e irmãs, aqui reunidos na Capelinha das Aparições para a oração do Terço, e irmãos e irmãs que neste momento, em tantos pontos de Portugal e de todo o mundo, rezais a partir dos meios de comunicação. Iniciamos hoje o mês de setembro e começamos a preparar-nos para a celebração da quinta aparição de Nossa Senhora aos Santos Pastorinhos, que aqui teve lugar em 13 de setembro de 1917. Segundo a insistente recomendação da Senhora do Rosário em todas as suas aparições, com a intercessão de São Francisco e de Santa Jacinta, rezemos este terço em louvor e reparação do seu Imaculado Coração, meditemos sobre a sua aparição de setembro e confiemos ao seu cuidado materno a Igreja e toda a humanidade. No primeiro mistério, meditamos a agonia do Senhor no Horto das Oliveiras. Na aparição de setembro, Nossa Senhora começou por dizer aos santos pastorinhos: continuem a rezar o terço para alcançarem o fim da guerra. Neste mistério, peçamos a graça de todos os dias rezarmos o terço com fidelidade e empenho, e peçamos o fim de todas as guerras e conflitos. Pai nosso que estais nos céus, santificado seja o vosso nome, venha a nós o vosso reino, seja feita a vossa vontade, assim na terra como no céu. Ave Maria, cheia de graça, o Senhor é convosco. Bendita sois vós entre as mulheres e bendito é o fruto do vosso ventre, Jesus.
3: Santa Maria, Mãe de Deus, rogai por nós, pecadores, agora e na hora da nossa morte. Amém.
1: Ave Maria, cheia de graça, o Senhor é convosco. Bendita sois vós entre as mulheres e bendito é o fruto do vosso ventre, Jesus.
3: Santa Maria, Mãe de Deus,
1: Ave Maria, cheia de graça, o Senhor é convosco. Bendita sois vós entre as mulheres e bendito é o fruto do vosso ventre, Jesus.
3: Santa Maria, Mãe de Deus, rogai por nós, pecadores, agora e na hora da nossa morte.
1: Ave Maria, cheia de graça, o Senhor é convosco. Bendita sois vós entre as mulheres e bendito é o fruto do vosso ventre, Jesus. Ave Maria, cheia de graça, o Senhor é convosco. Bendita sois vós entre as mulheres e bendito é o fruto do vosso ventre, Jesus.
3: Santa Maria, Mãe de Deus, rogai por nós, pecadores, agora e na hora da nossa morte. Amém.
1: Ave Maria, cheia de graça, o Senhor é convosco. Bendita sois vós entre as mulheres e bendito é o fruto do vosso ventre, Jesus. Ave Maria, cheia de graça, o Senhor é convosco. Bendita sois vós entre as mulheres e bendito é o fruto do vosso ventre, Jesus.
3: Santa Maria, Mãe de Deus, rogai por nós, pecadores, agora e na hora da nossa morte. Amém.
1: Ave Maria, cheia de graça, o Senhor é convosco. Bendita sois vós entre as mulheres e bendito é o fruto do vosso ventre, Jesus. Ave Maria, cheia de graça, o Senhor é convosco. Bendita sois vós entre as mulheres e bendito é o fruto do vosso ventre, Jesus.
3: Santa Maria, Mãe de Deus, rogai por nós, pecadores, agora e na hora da nossa morte. Amém.
1: Ave Maria, cheia de graça, o Senhor é convosco. Bendita sois vós entre as mulheres e bendito é o fruto do vosso ventre, Jesus.
3: Santa Maria, Glória ao Pai, e ao Filho, e ao Espírito Santo. Ó Maria, concebida sem pecado. Ó meu bom Jesus, perdoai-nos e livrai-nos do fogo do inferno.

0: No segundo mistério, meditamos a flagelação do Senhor. Depois de dizer para continuarem a rezar o terço, na aparição de setembro, Nossa Senhora anunciou aos santos pastorinhos: em outubro virá também Nosso Senhor, Nossa Senhora das Dores e do Carmo, e São José com o Menino Jesus para abençoarem o mundo. Neste mistério, rezemos por toda a Igreja, em particular pelo Santo Padre, por todos os bispos e sacerdotes, pelos seminaristas que dentro de dias irão iniciar o novo ano de formação e pelas paróquias que se preparam para o novo ano pastoral. Pai nosso, que estais nos céus, santificado seja o vosso nome, venha a nós o vosso reino, seja feita a vossa vontade, assim na terra como no céu. O pão nosso de cada dia nos dai hoje, perdoai-nos as nossas ofensas, assim como nós perdoamos a quem nos tem ofendido, e não nos deixeis cair em tentação, mas livrai-nos do mal. Amém.
1: Amém.
0: Santa Maria, Mãe de Deus, rogai por nós, pecadores, agora e na hora da nossa morte. Amém.
1: Amém.
0: Santa Maria, Mãe de Deus, rogai por nós, pecadores, agora e na hora da nossa morte. Amém.
1: Amém.
0: Santa Maria, Mãe de Deus, rogai por nós, pecadores, agora e na hora da nossa morte. Amém.
1: Amém.
0: Santa Maria, Mãe de Deus, rogai por nós, pecadores, agora e na hora da nossa morte. Amém.
1: Ave Maria, cheia de graça, o Senhor é convosco. Bendita sois vós entre as mulheres, bendito é o fruto do vosso
0: Jesus. Santa Maria, Mãe de Deus, rogai por nós, pecadores, agora e na hora da nossa morte. Amém.
1: Ave Maria,
0: Santa Maria, Mãe de Deus, rogai por nós, pecadores, agora e na hora da nossa morte. Amém.
1: Ave Maria, cheia de graça, o Senhor é convosco. Bendita sois vós entre as mulheres, bendito é o fruto do vosso ventre, Jesus.
0: Santa Maria, Mãe de Deus, rogai por nós, pecadores, agora e na hora da nossa morte. Amém.
1: Ave Maria, cheia de graça,
0: Santa Maria, Mãe de Deus, rogai por nós, pecadores, agora e na hora da nossa morte. Amém.
1: Ave Maria, cheia de graça, o Senhor é convosco. Bendita sois vós entre as mulheres, bendito é o fruto.
0: Santa Maria, Mãe de Deus, rogai por nós, pecadores, agora e na hora da nossa morte. Amém.
1: Ave Maria,
0: Santa Maria, Mãe de Deus, rogai por nós, pecadores, agora e na hora da nossa morte. Amém.
1: Glória ao Pai, ao Filho e ao Espírito Santo.
0: Como era no princípio, agora e sempre. Amém.
1: Ó Maria, concebida,
0: rogai por nós que recorremos a vós. Levai as almas todas para o céu, principalmente as que mais precisarem.

0: No terceiro mistério, meditamos a coroação de espinhos do Senhor. A aparição de setembro é especialmente recordada pela observação de Nossa Senhora sobre o sacrifício com a corda que os santos pastorinhos desde há algum tempo ofereciam a Deus Nosso Senhor. Disse-lhes Nossa Senhora: Deus está contente com os vossos sacrifícios, mas não quer que durmais com a corda. Trazei-a só durante o dia. Neste mistério, rezemos pelas famílias, por quantas retomam as suas rotinas depois de um tempo de férias e pelas que não puderam ter férias. Rezemos pelas escolas e universidades, pelos seus professores, alunos e funcionários que se preparam para o novo ano de estudos. Pai nosso que estais nos céus, santificado seja o vosso nome. Venha a nós o vosso reino, seja feita a vossa vontade, assim na terra como no céu. Ave Maria, cheia de graça, o Senhor é convosco. Bendita sois vós entre as mulheres. E bendito é o fruto do vosso ventre, Jesus.
1: Santa Maria, Mãe de Deus, rogai por nós, pecadores, agora e na hora da nossa morte. Amém.
0: Ave Maria, cheia de graça, o Senhor é convosco.

0: Olá, sou o Luís Aresta, editor de Desporto. Estou aqui para lembrar que o campeão joga esta sexta-feira. Porto Moreirense, 8:15. O melhor relato é aqui na Renascença com a Bola Branca, agora também no YouTube.
1: Ave Maria, cheia de graça, o Senhor é convosco. Bendita sois vós entre as mulheres e bendito é o fruto do vosso ventre, Jesus.
2: Santa Maria.
1: Ave Maria, cheia de graça, o Senhor é convosco. Bendita sois vós entre as mulheres e bendito é o fruto do vosso ventre, Jesus.
2: Santa Maria, Mãe de Deus, rogai por nós, pecadores, agora e na hora da nossa morte. Amém.
1: Ave Maria, cheia de graça, o Senhor é convosco. Bendita sois vós entre as mulheres e bendito é o fruto do vosso ventre, Jesus.
2: Santa Maria.
1: Ave Maria, cheia de graça, o Senhor é convosco. Bendita sois vós entre as mulheres e bendito é o fruto do vosso ventre, Jesus.
2: Santa Maria, Mãe de Deus, rogai por nós, pecadores, agora e na hora da nossa morte. Amém.
1: Ave Maria, cheia de graça, o Senhor é convosco. Bendita sois vós entre as mulheres e bendito é o fruto do vosso ventre, Jesus.
2: Santa Maria,
1: glória ao Pai, e ao Filho, e ao Espírito Santo. Ó Maria, concebida sem pecado. Ó meu bom Jesus, perdoai-nos e livrai-nos do fogo do inferno.
2: Amém.

0: Quarto mistério, meditamos a subida do Senhor para o Monte Calvário com a cruz. Depois das primeiras indicações de Nossa Senhora, durante a aparição de setembro, a irmã Lúcia disse a Nossa Senhora: "Tem-me pedido para lhe pedir muitas coisas, a cura de alguns doentes." Ao que Nossa Senhora respondeu: "Sim, alguns curarei, outros não." Neste mistério, peçamos a graça de sempre confiarmos em Deus Nosso Senhor e na Senhora do Rosário, Nossa Mãe Santíssima. E peçamos por quantos sofrem maiores dificuldades e problemas. Em particular, confiamos a Nossa Senhora os irmãos do Nepal e dos locais vizinhos afetados pelas inundações. Pai nosso que estais nos céus, o pão nosso de cada dia nos dai hoje, perdoai-nos as nossas ofensas, assim como nós perdoamos a quem nos tem ofendido, e não nos deixeis cair em tentação, mas livrai-nos do mal. Amém.
1: Amém.
0: Santa Maria, Mãe de Deus, rogai por nós, pecadores, agora e na hora da nossa morte. Amém.
1: Ave Maria,
0: Santa Maria, Mãe de Deus, rogai por nós, pecadores, agora e na hora da nossa morte. Amém. Santa Maria, Mãe de Deus,

0: rogai por nós, pecadores, agora e na hora da nossa morte. Amém.
1: Ave Maria, cheia de graça, o Senhor é convosco. Bendita sois vós entre as mulheres, bendito é o fruto.
0: Santa Maria, Mãe de Deus, rogai por nós, pecadores, agora e na hora da nossa morte. Amém. Santa Maria, Mãe de Deus, rogai por nós, pecadores, agora e na hora da nossa morte. Amém.
1: Ave Maria, cheia de graça, o Senhor é convosco. Bendita sois vós entre as mulheres, bendito é o fruto do vosso
0: ventre, Jesus. Maria, Mãe de Deus, rogai por nós, pecadores, agora e na hora da nossa morte. Amém.
1: Ave Maria, cheia de graça,
0: Santa Maria, Mãe de Deus, rogai por nós, pecadores, agora e na hora da nossa morte. Amém.
1: Ave Maria, cheia de graça, o Senhor é convosco. Bendita sois vós entre as mulheres.
0: Santa Maria, Mãe de Deus, rogai por nós, pecadores, agora e na hora da nossa morte. Amém.
1: Ave Maria,
0: Santa Maria, Mãe de Deus, rogai por nós, pecadores, agora e na hora da nossa morte. Amém.
1: Ave Maria, cheia de graça, o Senhor é convosco. Bendita sois vós entre as mulheres.
0: Santa Maria, Mãe de Deus, rogai por nós, pecadores, agora e na hora da nossa morte. Amém. Como era no princípio, agora e sempre. Amém. Rogai por nós que recorremos a vós. Levai as almas todas para o céu, principalmente as que mais precisarem.

0: No quinto mistério, meditamos a crucifixão e morte do Senhor. Como tinha prometido nas aparições de julho e de agosto, Nossa Senhora concluiu a aparição de setembro, assegurando aos santos pastorinhos: em outubro farei o milagre para que todos acreditem. Neste mistério, peçamos a graça de que todos os povos possam conhecer e acreditar no Evangelho de Jesus Nosso Senhor e professar a fé que os apóstolos nos transmitiram. Rezemos também pelos irmãos que sofrem perseguição religiosa e por quantos já partiram. Pai nosso que estais nos céus, santificado seja o vosso nome. Venha a nós o vosso reino, seja feita a vossa vontade, assim na terra como no céu. Ave Maria, cheia de graça, o Senhor é convosco. Bendita sois vós entre as mulheres e bendito é o fruto do vosso ventre, Jesus.
1: Santa Maria, Mãe de Deus, rogai por nós, pecadores, agora e na hora da nossa morte. Amém.
0: Ave Maria, cheia de graça, o Senhor é convosco. Bendita sois vós entre as mulheres e bendito é o fruto do vosso ventre, Jesus.
1: Santa Maria, Mãe de Deus,
0: Ave Maria, cheia de graça, o Senhor é convosco. Bendita sois vós entre as mulheres e bendito é o fruto do vosso ventre, Jesus.
1: Santa Maria, Mãe de Deus, rogai por nós, pecadores, agora e na hora da nossa
0: morte. Ave Maria, cheia de graça, o Senhor é convosco. Bendita sois vós entre as mulheres e bendito é o fruto do vosso ventre, Jesus.
1: Santa Maria,
0: Ave Maria, cheia de graça, o Senhor é convosco. Bendita sois vós entre as mulheres e bendito é o fruto do vosso ventre, Jesus.
1: Santa Maria, Mãe de Deus, rogai por nós, pecadores, agora e na hora da nossa morte. Amém.
0: Ave Maria, cheia de graça, o Senhor é convosco. Bendita sois vós entre as mulheres e bendito é o fruto do vosso ventre, Jesus.
1: Santa Maria,
0: Ave Maria, cheia de graça, o Senhor é convosco. Bendita sois vós entre as mulheres e bendito é o fruto do vosso ventre, Jesus.
1: Santa Maria, Mãe de Deus, rogai por nós, pecadores, agora e na hora da nossa morte. Amém.
0: Ave Maria, cheia de graça, o Senhor é convosco. Bendita sois vós entre as mulheres e bendito é o fruto do vosso ventre, Jesus.
1: Santa Maria,
0: Ave Maria, cheia de graça, o Senhor é convosco. Bendita sois vós entre as mulheres e bendito é o fruto do vosso ventre, Jesus.
1: Santa Maria, Mãe de Deus, rogai por nós, pecadores, agora e na hora da nossa morte. Amém.
0: Ave Maria, cheia de graça, o Senhor é convosco. Bendita sois vós entre as mulheres e bendito é o fruto do vosso ventre, Jesus.
1: Santa Maria,
0: glória ao Pai, e ao Filho, e ao Espírito Santo. Ó Maria, concebida sem pecado. Ó meu bom Jesus, perdoai-nos e livrai-nos do fogo do inferno. Rezamos em louvor da Imaculada Conceição e pelas intenções do Santo Padre. Ave Maria, cheia de graça, o Senhor é convosco. Bendita sois vós entre as mulheres e bendito é o fruto do vosso ventre, Jesus.
1: Ave Maria, Mãe de Deus, rogai por nós, pecadores, agora e na hora da nossa morte. Amém.
0: Ave Maria, cheia de graça, o Senhor é convosco. Bendita sois vós entre as mulheres e bendito é o fruto do vosso ventre, Jesus.
1: Santa Maria, Mãe de Deus, rogai por nós, pecadores, agora e na hora da nossa morte. Amém.
0: Ave Maria, cheia de graça, o Senhor é convosco. Bendita sois vós entre as mulheres e bendito é o fruto do vosso ventre, Jesus.
1: Santa Maria, Mãe de Deus, rogai por nós, pecadores, agora e na hora da nossa morte. Amém.
0: Salve, Rainha, Mãe de misericórdia, vida, doçura, esperança, nossa salve. A vós bradamos, os degradados filhos de Eva. A vós suspiramos, gemendo e chorando neste vale de lágrimas. Eia, pois, advogada nossa, esses vossos olhos misericordiosos a nós volvei. E depois deste desterro nos mostrai, Jesus, bendito o fruto do vosso ventre, ó clemente, ó piedosa, ó doce sempre Virgem Maria. Rogai por nós, Santa Mãe de Deus, para que sejamos dignos de alcançar as promessas de Cristo. Amém. Ó Senhora minha, ó minha Mãe, eu me ofereço todo a vós, em prova da minha devoção para convosco, vos consagro neste dia e para sempre os meus olhos, os meus ouvidos, a minha boca, o meu coração, inteiramente todo o meu ser. E porque assim sou vosso, ó minha boa e incomparável Mãe, guardai-me e defendei-me como coisa propriedade vossa. Lembrai-vos que vos pertenço, eterna Mãe, Senhora nossa, guardai-me e defendei-me como coisa própria. São Francisco e Santa Jacinta, oremos. Concedei, Senhor, aos vossos servos a perfeita saúde da alma e do corpo, e por intercessão da Imaculada Sempre Virgem Maria, livrai-nos das tristezas do tempo presente e concedei-nos as alegrias do céu. Por Cristo nosso Senhor.
1: Amém.
0: O Senhor esteja convosco. Abençoe-vos Deus Todo-Poderoso, Pai, Filho e Espírito Santo.
1: Amém.
0: Seja louvado nosso Senhor Jesus Cristo.
1: Amém.

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1: Boa noite, são 9:08 nos Açores. Alexandre Brandes Neves, boa noite. Que notícias é que estão em destaque a esta hora?
2: Boa noite. Sem falar em polémica com o ministro, Luís Montenegro considera que a comunicação social devia refletir sobre os modos de informar. Agora é do lado iraniano, começou a retaliação no Estreito de Hormuz. O primeiro-ministro apela à responsabilidade da comunicação social contra a desinformação, a manipulação e a insinuação. Esta tarde em Cascais, Luís Montenegro fintou a polémica em torno do ministro da Administração Interna e da ameaça de uma moção de censura do Chega, mas pediu reflexão sobre os modos de informar.
3: A responsabilidade de quem informa é grande. Escolher aquilo que se transmite, como se transmite, quando se transmite, com o equilíbrio entre todas as coisas que acontecem, com a seleção daquilo que é relevante, fazer chegar à totalidade da nossa população. Isso é de uma grande responsabilidade. Num mundo marcado pela desinformação, pela manipulação, pela deturpação, pela insinuação, o espírito livre, com certeza, mas o rigor, os princípios, o princípio da verdade, são hoje determinantes.
2: Palavras de Luís Montenegro, que hoje participou na inauguração da Avenida Francisco Pinto Balsemão em Cascais, uma iniciativa para homenagear o fundador do PPD-PSD. Mais ou menos pela mesma hora, André Ventura dizia no Parlamento que, afinal, só amanhã é que decide se há ou não moção de censura ao governo. Luís Neves já garantiu que não se demite, mas o líder do Chega só vai anunciar publicamente a decisão depois de falar com os deputados. Quanto ao Presidente da República, já conversou com António José Seguro sobre o caso.
4: Já falei com o Presidente da República.
5: E o que é que António José Seguro lhe disse?
4: Deixa-me, eu queria transmitir isso aos deputados primeiro, para que acho, em todo o caso, inqualificáveis as declarações do Ministro da Administração Interna. Acho verdadeiramente inqualificáveis. Acho que é de uma arrogância, de um quer aproximando, de uma incapacidade às explicações brutal, mas amanhã provavelmente falaremos sobre isso.
2: A reação de Ventura às palavras do ministro, que lamentou esta tarde a campanha de insinuações e mentiras sobre a sua passagem pela Judiciária. Já para o líder do Partido Socialista, José Luís Carneiro, esta sequência de casos está a degradar a autoridade política do ministro e também do líder do governo. Carneiro, que sem esclarecer, considera ainda que Luís Montenegro tem a responsabilidade de não dar a Ventura espaço para lançar efeitos ditos pirotécnicos e assim criar instabilidade nas instituições. Está dominado o incêndio na Serra da Talhada, no concelho de Penacova, que esta tarde chegou a ser combatido por cerca de uma dezena de meios aéreos. No local permanecem 170 operacionais, mais de 40 viaturas. Não há registro de feridos nem de casas afetadas. Já começou a retaliação iraniana aos ataques dos Estados Unidos esta tarde no Estreito de Hormuz. Segundo a televisão Al Jazeera, a Guarda Revolucionária já terá derrubado um drone. Também as autoridades iranianas falam em 2 mortos e mais de 30 feridos provocados nas últimas horas pela ofensiva norte-americana num ataque num casamento na zona de Sirik, junto a Hormuz. Pouco tempo antes, Trump avisou que se o Irão respondesse a esta ofensiva, iria sofrer novos bombardeamentos, ainda mais pesados. Donald Trump, que em entrevista à Fox News, diz ainda que deu imensas oportunidades ao regime dos ayatollahs para um acordo escrito. Soufiane El Karouani é oficialmente reforço do Benfica, o lateral esquerdo internacional por Marrocos, de 25 anos, junta-se ao clube encarnado por empréstimo do Al-Qadizia, da Arábia Saudita, até ao final da época. O Benfica fica com opção de compra. É o ponto final por agora, deixe-se ficar na companhia da sua rádio até às 9 da noite.
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1: Muito boa noite, bem-vindo ao Hotel Califórnia. Sou o Paulino Coelho e vamos juntos até à meia-noite.

E hoje assinala um daqueles momentos em que uma carreira parece começar outra vez. A 1 de setembro de 1984, Tina Turner chegava pela primeira vez ao número 1 nos Estados Unidos como artista a solo. Tinha 44 anos e já levava cerca de 25 anos de carreira. E talvez o mais extraordinário seja isto, Tina Turner não queria gravar a canção que a levou até lá. What's Love Got To Do With It tinha sido escrita por Terry Britton e Graham Lyle e já tinha passado pelas mãos de outros artistas. Olha, por exemplo, Cliff Richard recusou a canção. Os Bucks Fizz, que tinham ganho o Eurofestival da Canção representando a Inglaterra, chegaram a gravar uma versão que acabou por não ser editada. E quando finalmente chegou a Tina Turner, ela também não ficou convencida. Achava simplesmente que aquela música não tinha nada a ver com ela. Mas o seu manager insistiu e Tina aceitou experimentar. Só que havia um problema. No estúdio, ela não conseguia encontrar a forma certa de cantar aquele ritmo mais lento e contido. Tina era energia, era movimento, era palco. Então Terry Britton teve uma ideia muito pouco ortodoxa. Pôs Tina Turner a correr no mesmo sítio, em frente ao microfone, enquanto cantava. E não é que resultou. Tina acabou por pegar numa canção que não queria cantar e transformá-la completamente. What's Love Got To Do With It chegou ao primeiro lugar do Top Americano, ficou lá durante 3 semanas, seria o primeiro e único número 1 a solo de Tina Turner nos Estados Unidos. Poucos meses depois vieram os Grammy. A canção ganhou a gravação do ano, canção do ano e melhor interpretação vocal pop feminino. Anos mais tarde, daria ainda o título ao filme sobre a vida de Tina Turner e acabaria por entrar no Grammy Hall of Fame. Uma canção que ela não queria gravar, relembro, tornou-se numa das músicas que melhor identificam toda a sua carreira.

0: E as declarações de amor não ficam por aqui. Há mais uma já a seguir.
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0: You Needed Me foi escrita pelo compositor norte-americano Randy Goodrum e chegou às mãos de Anne Murray em 1978. A letra é quase uma conversa de agradecimento a alguém que aparece quando tudo estava mal. Alguém que ajudou a recuperar a confiança, que deu apoio sem pedir nada em troca e que inesperadamente também precisava dela. Anne Murray gravou a canção para o álbum Let's Keep It That Way e aconteceu uma coisa que até então nenhuma cantora canadiana tinha conseguido. E o Needed Me chegou ao número 1 do top de singles dos Estados Unidos e ficou lá apenas uma semana, mas foi suficiente para fazer história. No ano seguinte, Anne Murray ganhou com esta canção o Grammy de Melhor Interpretação Vocal Pop Feminina, derrotando nomes como Barbara Streisand, Carly Simon, Olivia Newton-John e Donna Summer. Curiosamente, You Needed Me ainda teria uma segunda vida 20 anos depois. Em 1999, os Boyzone gravaram uma versão e levaram a canção novamente ao primeiro lugar, desta vez no Reino Unido. Mas há músicas em que é muito difícil separar a canção da voz que primeiro nos fez gostar dela, e esta é uma delas.

Bahia de Cascais, um ícone da cidade de Cascais e do verão. Por falar em verão, os Simples Red passaram muitos verões em palco. Em 1986 ainda estavam a apresentar ao mundo o primeiro álbum Picture Book, passaram por Glastonbury e depois seguiram para uma digressão pela América do Norte. Três anos depois, em 1989, já era uma das grandes bandas britânicas. A New Flame tornou-se o primeiro álbum desse ano a vender 1 milhão de cópias no Reino Unido e os Simply Red passaram também pelo Royal Albert Hall. Em 1996 houve outro verão especial. A banda tocou em Old Trafford, em Manchester, e no dia seguinte participou na cerimónia de encerramento do Euro 96. Mas há um verão do Simply Red que gosto particularmente, o de 2005. Nesse ano, Mika Knoll e companhia foram à Havana para dois concertos no histórico Gran Teatro, em Cuba, e não era propriamente um destino habitual para uma grande banda britânica. Os Simply Red levaram para Havana uma formação alargada, com músicos e coros, e deram às suas canções uma sonoridade diferente, muito mais próxima da música latina que tinha inspirado o álbum Simplified. Bom, e o resultado ficou registado para sempre. O concerto deu origem a Cuba, editado em CD e DVD, que tem cá em casa. Aliás, é um daqueles DVD que já voltei a muitas vezes. Entre tantos concertos do Simply Red que já vi ao vivo, 8 até hoje, há qualquer coisa neste concerto de Havana que continua a ser especial para mim. E vou escolher uma canção que também tem uma história longa. If You Don't Know Me By Now nasceu em 1972, na voz de Harold Melvin and the Blue Notes, e 17 anos depois os Simply Red recuperaram-na para o álbum A New Flame e levaram-na ao primeiro lugar nos Estados Unidos. Em 2005, em Havana, voltou a ganhar nova vida e essa é a versão gravada numa noite muito especial em Cuba que escolhi para ouvirmos hoje no Hotel Califórnia. É do resto a canção que fecha habitualmente os concertos dos Simply Red. Pelo menos todos aqueles que vi, foi assim que fechou.

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canções que cheiram a verão. Bom, e o lado B de hoje começa em 2001, mas esta canção podia ter tido uma história completamente diferente. Murder on the Dance Floor tornou-se um dos grandes sucessos da Sophie Alice Baxter. Chegou ao número 2 no Reino Unido e mais de 20 anos depois voltou ao mesmo lugar graças ao filme Saltburn. Mas a canção começou muito antes de Sophie aparecer. Em 1994, Greg Alexander queria sair à noite, mas o seu Ford Mustang não pegou. Irritado, ficou ali mesmo, pegou numa guitarra e começou a inventar uma música. Nasceu o refrão de Murder on the Dance Floor. Anos depois, quando preparava o primeiro disco dos New Radicals, Greg tinha duas canções em mãos e pouco tempo e dinheiro para acabar ambas. E uma era You Get It What You Give, a outra Murder on the Dance Floor.

Olá, sou o Luís Aresta, editor de Desporto. Estou aqui para lembrar que o campeão joga esta sexta-feira. Porto Moreirense, 8:15. O melhor relato é aqui na Renascença com a bola branca, agora também no YouTube.

Bom, e agora vamos descobrir como poderia ter soado esta história se Greg Alexander tivesse tomado outra decisão. Durante mais de 20 anos, aquela primeira versão de Murder on the Dance Floor ficou praticamente escondida. Até que Saltburn fez a canção explodir outra vez e em 2024 voltou ao número 2 britânico, exatamente a posição que tinha alcançado originalmente, e chegou pela primeira vez à tabela americana. Foi então que Greg Alexander revelou publicamente a velha maquete que tinha gravado antes de Sophie Ellis Baxter. E finalmente pudemos ouvir a canção do outro lado da história. Porque, algures numa realidade paralela, os New Radicals não começaram com You Get What You Give. Começaram com esta. O original que todos conhecemos foi Sophie Ellis Baxter. E no nosso lado B de hoje, vamos ouvir o homem que começou a escrever a canção e que esteve a uma decisão de a transformar num sucesso dos New Radicals.

Sabia que Dolly Parton nunca teve o número 1 no Reino Unido, nem com Jolene, nem com I Will Always Love You, nem sequer com 9 to 5. E agora, poucos dias depois da sua morte, isto pode finalmente mudar. Dolly Parton morreu há 8 dias, na passada terça-feira, aos 80 anos, e desde então milhões de pessoas voltaram às suas canções. O resultado já começou a aparecer nos tops britânicos. Na semana passada, 9 to 5 subiu 350% e chegou ao número 12. Só isto já seria uma história, porque quando a canção foi editada no Reino Unido em 81, ficou pelo número 47. Bom, uma das músicas mais conhecidas de Dolly Parton nunca tinha sequer chegado ao top 40 britânico. 45 anos depois, tudo mudou. Os primeiros números desta semana colocam agora 9 to 5 no primeiro lugar. Jolene aparece no número 2 e Island in the Stream, o dueto com Kenny Rogers, no número 6. A tabela definitiva, atenção, só será conhecida na sexta-feira. Mas se estes números se confirmarem, Dolly Parton conseguirá finalmente aquilo que nunca conseguiu durante toda a vida, o número 1 no Reino Unido. É daquelas ironias que a música às vezes nos reserva, não é? Foi preciso Dolly Parton morrer para os britânicos levarem 9 to 5 ao lugar onde provavelmente muita gente pensava que já tinha estado há muito tempo. Hoje no Hotel Califórnia ouvimos a canção que pode dar a Dolly Parton no seu primeiro número 1 britânico, 45 anos depois de ter ficado pelo número 47.

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16: Boa noite, são 10 horas 9 nos Açores. Alexandre Bantos Neves, quais as notícias que marcam agora a atualidade?
17: Informar implica responsabilidade, diz Montenegro sobre jornalistas sem referências diretas à polémica de Luís Neves. Putin acusa a Ucrânia de terrorismo, mas diz que não quer congelar o conflito. Olá, muito boa noite. A responsabilidade da comunicação social é demarcar-se da desinformação, da manipulação e da insinuação. Recados do Primeiro-Ministro esta tarde em Cascais. Luís Montenegro não disse nem uma palavra sobre as polémicas com o Ministro da Administração Interna, mas deixou o aviso aos jornalistas.
18: Escolher aquilo que se transmite, como se transmite, quando se transmite, com o equilíbrio entre todas as coisas que acontecem, com a seleção daquilo que é relevante, fazer chegar à totalidade da nossa população. Isso é de uma grande responsabilidade. Num mundo marcado pela desinformação, pela manipulação, pela deturpação, pela insinuação.
17: Sobre a polémica a envolver o ministro Luís Neves, André Ventura adiantou esta tarde que, afinal, só amanhã é que deve decidir se há ou não moção de censura ao governo. O ministro já garantiu que não se demite, mas o líder do Chega só vai anunciar publicamente a decisão depois de falar com os deputados e de os informar da conversa que já manteve com o presidente da República. Medidas já tomadas pelo governo vão custar mais de 4.700 milhões de euros no orçamento do Estado do próximo ano, que só deve começar a ser discutido nas próximas semanas no Parlamento, em causa o aumento das pensões, a despesa com salários da administração pública e a construção de habitação. São dados avançados pelo governo no quadro de políticas invariantes 2027. O presidente russo acusa o homólogo ucraniano de terrorismo. É a resposta às declarações de hoje de Volodymyr Zelensky, que considerou que o espaço aéreo da Rússia não é atualmente seguro para a aviação civil perante os planos de lançamentos de drones por parte da Ucrânia. Na reação, Vladimir Putin assegurou que vai responder a qualquer ameaça e que jamais entrará em negociações com terroristas como os ucranianos. Diz, no entanto, que está pronto para conversar e que não quer congelar o conflito. No Médio Oriente prevê-se mais uma noite de fortes ataques entre Estados Unidos e Irão. O regime iraniano já começou a retaliação à ofensiva no Estreito de Hormuz e na Jordânia as autoridades já ativaram as sirenes de bombardeamentos. As autoridades de Teherão falam já em 4 mortos, 35 feridos graves num ataque norte-americano a um casamento na zona de Sirik, junto ao Hormuz. Na leitura de Miguel Baumgartner, especialista em relações internacionais, tudo isto e também as ações económicas provam como a paz está ainda muito longe.
19: Tentar fazer um colapso económico para que o regime, de alguma forma, queira negociar, e desta vez negociar com vontade, ou então que haja um colapso interno, na ordem interna, que permita, efetivamente, uma substituição de lideranças, uma revolta, uma revolução.
17: Miguel Baumgartner, ouvido pela jornalista Marisa Gonçalves. Mais 2 medalhas de ouro e 1 de bronze para Portugal nos Jogos do Mediterrâneo. José Carlos Pinto foi o mais rápido nos 5 mil metros. Diz que correu sempre com a força de 10 milhões de portugueses para ganhar a competição. A outra medalha foi conquistada por Omar El Khatib, que bateu os adversários nos 400 metros no remo. Inês Oliveira conquistou o bronze na prova de singulares coles ligeiros. É o ponto final por agora. Está tudo atualizado no site da Renascença.
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16: Muito boa noite, eu sou o Paulo Coelho, estou consigo no Hotel Califórnia e depois seguimos juntos até à meia-noite.

E há discos que ainda não saíram e já nos deixam com vontade de ouvir uma determinada canção. No meu caso, há um que chega em novembro e já sei perfeitamente qual a primeira música que vou procurar. Chama-se 20th Century Paddy, The Songs of Shane McGowan. É um grande álbum de homenagem ao homem que liderou os Pogues e que morreu em 2023, aos 65 anos. O disco chega a 13 de novembro e junta 36 novas versões de canções escritas por Shane McGowan. E a lista de convidados é impressionante. Bruce Springsteen gravou A Rainy Night in Soho. Os Primal Scream escolheram A Pair of Brown Eyes. Steve Earle ficou com If I Should Fall From Grace With God. Ogier e Jesse Buckley vão fazer Fairy Tale of New York. E ainda há David Gray, Libertines, Jesus and Mary Chain, Bob Geldof, Johnny Depp e até Kate Moss e muitos outros. Nos últimos dias conhecemos mais uma das gravações. Os U2 recuperaram Yeah Yeah Yeah Yeah, uma canção dos Pogues de 1988. Mas confesso que há outra canção deste disco que estou particularmente curioso por ouvir. Tom Waits vai cantar, imagine-se, Summer in Siam. E não é apenas a combinação de duas vozes e dois universos que, pensando bem, até parecem feitos um para o outro. É também a primeira nova gravação de estúdio de Tom Waits em 8 anos e escolheu uma das canções mais bonitas de Shane McGowan. Summer in Siam aparece no álbum de 1990, Hell's Ditch, e é uma das minhas canções preferidas da banda, e por isso quando soube que Tom Waits tinha escolhido precisamente esta, fiquei ainda com mais vontade de ouvir o resultado. Mas vamos ter que esperar até novembro, é o que é. Antes disso, olhe, ouvimos o original.

0: Às vezes, para fazer um grande disco, é preciso que quase tudo corra mal. A história vem já a seguir.
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0: Dizia-lhe que há pouco que para fazer um grande disco às vezes é preciso que quase tudo corra mal, não é? E foi mais ou menos isso que aconteceu a Paul McCartney em 1973. Faz hoje 53 anos. A 1 de setembro de 1953, começaram em Lagos, na

Nigéria às gravações de Band on the Run. Paul McCartney queria sair de Inglaterra para gravar um novo álbum dos Wings, então consultou a lista de estúdios que a EMI tinha espalhados pelo mundo e escolheu Lagos. Imaginou África, calor, sol, novos ritmos e provavelmente uma experiência bastante agradável. Só que os problemas começaram ainda antes da viagem. O guitarrista Henry McCullough abandonou os Wings e praticamente na véspera da partida o baterista Danny Sewell também saiu. Paul decidiu ir na mesma. Quando chegaram à Nigéria, os Wings estavam reduzidos a Paul McCartney, Linda McCartney e Danny Lane. E o estúdio que encontraram em Lagos também estava longe, muito longe daquilo a que Paul estava habituado. Equipamento antigo, uma mesa de mistura com problemas, apenas uma máquina de 8 pistas e nem sequer havia uma cabine para gravar as vozes. Paul teve de tocar vários instrumentos, incluindo a bateria, mas ainda faltava o pior. Uma noite, Paul e Linda saíram a pé e foram assaltados por vários homens armados com facas. Levaram dinheiro, máquinas fotográficas e uma coisa muito mais difícil de substituir: as cassetes onde Paul tinha gravado as demos das novas canções. De repente, parte do álbum que tinha ido gravar a Lagos tinha desaparecido. Então Paul teve de reconstruir as músicas de memória e ainda houve tempo para outro problema. Fela Kuti, uma das grandes figuras da música nigeriana, desconfiou das intenções de McCartney e acusou o ex-Beatle de ter ido à África para se apropriar da música local. Paul convidou-o a ouvir aquilo que estava a gravar. Fela ouviu, percebeu que não era esse o caso e os dois acabaram por se entender. E no meio disto tudo nasceu Band on the Run, um álbum feito por uma banda que praticamente tinha deixado de existir num estúdio improvisado depois de Paul McCartney ter perdido as próprias demos das canções. E acabou por ser precisamente o disco que confirmou a vida musical de Paul McCartney depois dos Beatles e que tinha muito caminho pela frente. Hoje, 53 anos depois do início das gravações em Lagos, vamos recordar.

0: e artistas que continuamos a conhecer muitos anos depois de terem partido. Elis Regina morreu em 1982, com apenas 36 anos, mas deixou uma voz e uma forma de cantar que continuam a fazer dela uma das maiores figuras da música brasileira. E também uma cantora muito querida em Portugal. Agora, um novo documentário tenta mostrar uma Elis que o público conheceu muito menos. Chama-se Elis e Eu, e parte das memórias de João Marcelo Boscoli, o filho mais velho de Elis Regina, que tinha apenas 11 anos quando perdeu a mãe. O documentário é inspirado no livro que João Marcelo publicou em 2019 e junta imagens de arquivo, atuações de Elis, dramatizações e testemunhos de familiares, amigos e músicos que estiveram próximos dela. E o mais interessante é que aqui não se fala apenas da grande cantora, fala-se da mulher, da mãe que levava uma vida muito mais normal do que poderíamos imaginar. Elis fazia feira, ia à padaria, cozinhava, fazia crochê, tricô e chegou a passar meses sem empregados em casa porque queria ser ela a tratar das coisas. João Marcelo conta também uma história que diz muito sobre a mãe. Um dia, Elis ia do hotel para um concerto num pavilhão completamente cheio, mas pelo caminho decidiu parar num hospital. A mãe do compositor Aldir Blanc estava internada e Elis quis estar com ela, conversar e rezar ao seu lado. São estas pequenas histórias que ajudam a perceber quem existia para lá da voz. E talvez uma frase de João Marcelo resuma todo o documentário. Quando lhe perguntaram se descobriu uma nova Elis ao fazer este filme, ele respondeu simplesmente: "Eu saquei ela desde sempre." Bem, primeiro vamos ouvir o trailer de Elis e Eu e depois fazemos aquilo que provavelmente é a melhor maneira de recordar Elis Regina, que é ouvi-la.
1: É muito curioso como funciona a nossa memória, né? Uma das cenas mais importantes da minha vida durou 2 segundos. Estava na praia, deitado, de repente o sol sumiu.
2: Alô?
3: Poucos minutos depois da morte da Elis, nós ligamos para a casa dela e os filhos realmente não sabiam de nada.
1: Eu tinha 11 anos, mas foi assim que a vida se deu, né? Eu, sinceramente, falaria: vocês tiveram uma grande artista, mas eu não tive a minha mãe. Mas isso não seria verdade.
4: Fora do palco, ela era uma mulher como outra qualquer do planeta.
1: Essa vivência dentro de casa é algo que eu percebo que alimentou muito a gente e alimentava muito a Elis.
5: Eu lembro de passear com ela e com a Maria Rita pequenininha, colhendo coisas na horta que ela tinha.
6: Eu quero uma casa no campo.
1: Eu botei fogo na casa 3 vezes, né?
5: Sempre quando acontecia isso, a primeira coisa que você ouvia era: João Marcelo Bosco.
6: Eu quero a esperança de óculos e meu filho de cuca legal.
7: Elis cantava mergulhada, chorava mergulhada, brigava com muita intensidade.
8: Ela só falava a verdade e às vezes a verdade incomoda um pouco as pessoas.
1: É um arrimo de família, é cercado de músicos, muitas violências.
7: Pouco se falou, talvez, de assuntos mais amorosos com Elis Regina até que os filhos nasceram.
9: Filho do artista, ele já vem do nascedouro sabendo qual vai ser a barra que ele vai encarar.
10: A Elis era completa.
4: A melhor cantora do mundo.
11: Eu quero mais sempre.
6: E nada mais.
1: Eu me lembro de falar pra mim mesmo: não, Johnson, a Elis não morre, né?

No dia 1 de outubro de 2011, Sting decidiu comemorar os 60 anos, como provavelmente seria de esperar, em cima de um palco. Então escolheu o Beacon Theatre, em Nova York, para um concerto muito especial, também destinado a angariar fundos para combater a pobreza na cidade, e convidou alguns amigos, só que a lista de amigos de Sting não é propriamente normal, não é? Por aquela noite passaram Bruce Springsteen, Billy Joel, Lady Gaga, Herbie Hancock, Mary J. Blige, Branford Marsalis e Stevie Wonder. A ideia era simples, os convidados escolhiam canções da carreira de Sting e cantavam-nas com ele. Então, Stevie Wonder já tinha aparecido durante a primeira parte do espetáculo com a sua harmónica em Brand New Day, mas regressou mais tarde para um momento completamente diferente. Escolheu Fragile, uma canção que Sting tinha gravado em 1987 para o álbum Nothing Like the Sun e que ao longo dos anos se tornou uma das mais especiais do seu repertório. Naquela noite, Sting começou a tocar e Stevie Wonder ficou com grande parte da voz principal. E quando terminaram, o público levantou-se para uma enorme ovação e Sting, perante aquilo que acabara de acontecer no palco da sua própria festa de aniversário, limitou-se a perguntar como é que se segue uma coisa destas. Talvez não se siga, talvez se fique simplesmente para ouvir, agora digo eu. É uma versão de que gosto particularmente e que hoje recupero aqui no Hotel Califórnia. Dois músicos extraordinários juntos numa canção extraordinária.

Olá, sou o Luís Aresta, editor de Desporto. Estou aqui para lembrar que o campeão joga esta sexta-feira. Porto Moreirense, 8:15. O melhor relato é aqui na Renascença com a bola branca, agora também no YouTube.

E Lionel Richie, aos 77 anos, está internado num hospital de St. Louis, nos Estados Unidos, depois de ter sentido algumas dificuldades durante o concerto no sábado. Lionel Richie conseguiu terminar o espetáculo, mas na última música pediu à equipa que lhe levasse uma cadeira para o palco. E a última música era, curiosamente, All Night Long. Terminou a canção sentado e depois do concerto decidiu ir ao hospital para fazer exames. Então, Lionel Richie ficou nos cuidados intensivos por precaução e os médicos estarão a investigar uma possível desidratação. As informações, entretanto, divulgadas apontam para que esteja bem e que possa ter alta muito em breve. Mas este já foi o segundo susto deste verão. Em junho, durante outro concerto em St. Paul, Lionel Richie começou a sentir tonturas enquanto cantava Dancing on the Ceiling. Sentou-se e ainda conseguiu brincar com a situação, dizendo ao público que era a primeira vez na história de Dancing on the Ceiling que cantava sentado. Bom, o espetáculo acabaria por ser interrompido e os dois concertos seguintes foram adiados. 6 dias depois, Lionel Richie, da primeira vez, já estava novamente em palco. E agora, 2 meses depois, voltou a sentir dificuldades durante uma atuação e decidiu fazer novos exames. Por isso, esta noite no Hotel Califórnia, ficamos sobretudo à espera de boas notícias e vai daqui um abraço a Lionel Richie, como se ele estivesse a ouvir.

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8: Boa noite, são 11 horas 10 nos Açores. Alexandre Brandes Neves, o que é importante sabermos a esta hora?
9: Agora é certo, decisão sobre moção de censura ao governo só amanhã, diz André Ventura. Rússia admite estragos causados por Kiev e volta a abrir a porta a negociações para o fim da guerra. Olá, boa noite. O presidente russo reconhece que ataques ucranianos causaram prejuízos reais, mas não críticos. Esta tarde, numa conferência de imprensa no Quirguistão, Vladimir Putin disse que 10% das refinarias russas precisam de ser reparadas. Na leitura de Miguel Baumgartner, especialista em relações internacionais, Kiev está a conseguir causar dano económico e estratégico ao Kremlin e assim colmatar, em parte, a falta de mísseis.
10: Tentando atacar os importantes pontos da economia russa. Por isso é que nós vimos, por exemplo, o ataque àquilo que são as refinarias, aos portos de distribuição dos hidrocarbonetos, aos armazéns da Wildberries, por ser uma das maiores e mais importantes empresas da economia russa. E, portanto, é um ataque à economia na tentativa de fazer o quê? De que esta guerra para Putin se torne muito dispendiosa em termos financeiros.
9: A leitura de Miguel Baumgartner sobre a guerra na Ucrânia. Também nas últimas horas, Putin voltou a admitir negociações, mas avisou que não se senta à mesa com terroristas, um recado que serve de resposta ao presidente Volodymyr Zelensky, que hoje avisou que os drones ucranianos podem perturbar a aviação civil na Rússia. Na Jordânia, as autoridades estão em alerta máximo e já interceptaram 10 de 13 mísseis balísticos que cruzaram esta noite o espaço aéreo do país. Os restantes 3 acabaram a atingir uma zona remota, sem danos nem feridos. Esta noite está a ser mais uma de ataques entre Estados Unidos e Irão, junto ao Estreito de Hormuz. Teherão diz ter atingido bases em território jordano e no Bahrein, mas os Estados Unidos recusam quaisquer estragos ou baixas. Por cá, André Ventura confirma, só amanhã, um dia depois do prometido, é que o Chega vai anunciar se avança ou não com uma moção de censura ao governo. O ministro da Administração Interna garantiu hoje que não vai sair do cargo, como pedido por Ventura, mas a decisão ainda não está totalmente tomada, apesar de haver consenso no partido.
11: Amanhã essa decisão será anunciada no sítio próprio, que é onde deve ser. Também após o grupo parlamentar ter toda a intervenção nesta matéria.
9: Declarações de André Ventura na última hora, na CNN Portugal. Já antes, o líder do PS reagiu aos esclarecimentos desta tarde do ministro, que se disse alvo de uma campanha de insinuações e mentiras. Para José Luís Carneiro, estão ambos fragilizados, Luís Neves e Luís Montenegro.
12: Tudo o que se tem vindo a passar contribui também para a fragilidade do primeiro-ministro, porque o que está aqui em causa é um arrastar de uma situação que quanto mais tempo demorar, e por isso o Sr. Presidente da República pediu celeridade às entidades que estavam a fazer os seus inquéritos, por forma a que este processo não conduza à degradação da confiança dos cidadãos nas instituições democráticas.
9: Palavras do secretário-geral socialista em Maputo para o primeiro-ministro. O tema não mereceu hoje referências diretas, mas Luís Montenegro aproveitou a inauguração da Avenida Francisco Pinto Balsemão em Cascais para pedir mais rigor e responsabilidade, mas aos jornalistas.
13: Escolher aquilo que se transmite, como se transmite, quando se transmite, com o equilíbrio entre todas as coisas que acontecem, com a seleção daquilo que é relevante, fazer chegar à totalidade da nossa população. Isso é de uma grande responsabilidade. Num mundo marcado pela desinformação, pela manipulação, pela deturpação, pela insinuação.
9: Palavras de Luís Montenegro. Só amanhã é que o Chega decide ou não pela apresentação de uma moção de censura ao governo. O Infarmed retirou do mercado um lote do medicamento Salofalco, utilizado para casos de inflamações intestinais. Trata-se de um conjunto de caixas do fármaco, com validade até novembro de 2029. No caso de já ter iniciado o tratamento, o doente deve consultar um médico antes de interromper a medicação. Foram utilizados a maior parte dos vouchers disponíveis no âmbito da iniciativa Cheque Livro. Segundo dados do Ministério da Cultura, foram entregues 45 mil, no valor de 30 euros, a residentes em Portugal, nascidos entre 2007 e 2008. Um homem britânico foi detido ao final da tarde em Albufeira, alegadamente depois de matar a mulher à facada no corredor de um hotel. Segundo apurou a Renascença, a judiciária está a investigar o caso e o filho menor foi entregue às autoridades portuguesas. É o ponto final por agora. Está tudo em rr.pt.
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8: Muito boa noite, eu sou o Paulo Coelho, fico consigo ainda até à meia-noite.

0: Já a seguir o da capa à contra capa na Renascença. Boa noite.
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0: E hoje, no Da Capa à Contra Capa, conversamos com a escritora Patrícia Portela e o filósofo Paulo Pires do Val sobre criação, educação e pensamento no tempo da inteligência artificial.

0: Bem-vindos ao Da Capa à Contra Capa. A inteligência artificial entrou nas escolas, nas universidades, no trabalho, na vida cotidiana e pode de facto ser uma ferramenta extraordinária. Mas também nos obriga a algumas questões. Como se aprende, por exemplo, quando há respostas automáticas à mão de todos? Como é que se estimula a criatividade quando a tentação pode ser saltar as etapas todas do processo? E o lugar continua a ter os livros, a leitura até lenta, a escrita, o desenho, a famosa página em branco. Neste programa queremos conversar sobre a criação, educação e pensamento neste tempo da inteligência artificial. Convidámos a escritora Patrícia Portela e o filósofo Paulo Pires Duval. Muito obrigado por terem vindo aqui ao nosso estúdio.
1: Obrigado.
0: Um gosto recebê-los aqui. Vou só acrescentar que o Paulo Pires Duval é também o Comissário Executivo do Plano Nacional das Artes. Começou em 2019, uma missão de 10 anos, portanto já vai a mais de meio desta jornada. E a Patrícia Portela, escritora, também foi diretora artística do Teatro Filiato em Viseu e tem muita uma multifacetada visão sobre o mundo, incluindo a dramaturgia, enfim, um conjunto de outras áreas. E inspirou-se recentemente nos fuzilamentos de 3 de maio de 1808 do Goya para escrever esse romance Hoje 3 de Maio, que me leva daqui a pouco a algumas perguntas. Obrigado pela vossa presença. Patrícia, nós poderíamos ter feito este debate há quase 10 anos, aliás, pois quando começámos este programa, sem nos referirmos à inteligência artificial. Hoje é que falamos muito disso. Mas a tecnologia que já cá estava. A nossa folha em branco, quando nós fazemos a pesquisa na internet, já lá estava. E, portanto, substituiu as bibliotecas, onde procurávamos antigamente essas informações em livros em papel. Agora, já dialogam connosco estes modelos de linguagem, suplantaram um bocadinho a forma de pesquisa que nós tínhamos. É uma potencial inimiga da curiosidade, esta inteligência artificial, na forma como os modelos existem hoje?
2: Que bela pergunta. Se é uma inimiga da curiosidade... Não, acho que é uma inimiga ou é uma amiga da preguiça, que é diferente. Ou seja, curiosidade, eu lembro-me quando surgiu a internet, e que no fundo nós somos a primeira geração internet, né? Nós inventámos a internet, é a nossa geração que inventa. Eu lembro-me de pensar, isto vai ser incrível. Nós vamos poder descobrir tudo. Eu tinha exatamente a ideia contrária. Eu acho que a proposta era exatamente tipo o delírio da curiosidade. Eu, se quiser encontrar as três pessoas que gostam de Daniel Harms e que vivem na Tailândia, eu consigo sem sair de casa. E essa proposta é maravilhosa. Acho mesmo maravilhosa. Agora, a ideia de que a inteligência artificial pode saber mais, ou estes chats, estas plataformas, estes bancos de pseudo-informação que podem saber mais do que nós, ou iludirem-nos com a ideia, ou convencer-nos da ideia de que podem saber mais do que nós, ou mais do que uma biblioteca, ou mais do que um perito ou um especialista sobre qualquer assunto, é um potencial perigo para a nossa capacidade de querer procurar. Ou seja, não é uma inimiga da curiosidade, mas é uma aliada da preguiça e da estagnação. Porque quando nós achamos que a resposta pode estar à distância de um clique, e também à distância de um minuto, usando uma medida de distância para falar de tempo, não temos o processo que deveríamos ter para descobrir qualquer coisa. E para mim o que me interessa mais, a curiosidade, não é só descobrir o que já existe e o que já se sabe, mas o princípio do ser humano e o princípio do conhecimento é alguém, não é? Sentar-se em casa, olhar para Marte e achar, deve haver vida lá ali em cima. Esta ideia é necessária para eu procurar vida em Marte.
0: Mas a preguiça pode me levar, de facto, a expandir essa pesquisa na internet ou na inteligência artificial até acabar.
2: Não,
0: até
2: não acabar. Não. A preguiça não.
0: A preguiça no sentido do combate à preguiça.
2: O vaguear, o delírio, como é que se dizia?
1: A vadiagem.
2: Sou toda a favor disso tudo. Aliás, eu percebi quando a internet surgiu que eu seria uma pessoa perigosa, porque eu sou aquela pessoa que lê o jornal da primeira página à última, querer ler a internet da primeira página à última é uma impossibilidade, e portanto eu sou uma pessoa com uma grande potencialidade, com um grande potencial para me perder.
0: Há o perigo de não ter um guião?
2: Há o perigo de não ter um guião, até porque quem que faz,
0: isso
2: ou
0: é
2: quem
0: bom,
2: vive
0: não?
2: Da associação, é ótimo, é ótimo. Posso é nunca acabar um livro, não é?
1: Há esta questão da fragmentação também que Sim. cria, não é? Que é a possibilidade de numa página se saltares para outra, e de outra para outra,
2: ótimo.
1: E de outra para outra, que é uma espécie de infinito, não é? Ou seja, um infinito, que era o contrário daquilo que tantas vezes nós tivemos, que ainda que eu possa passar de um livro para o outro, na verdade o livro termina. Não é? Ou seja, há um fim, claro. Não é? Ou seja, há uma espécie de experiência da finitude na relação com o livro que depois na internet, ou aquilo como nós ficámos a conhecê-la, não existia, não é? E isso pode causar assim uma espécie de loop contínuo. Ou seja, pode estar horas e horas e horas a ver vídeos e vídeos e vídeos
2: e a ver os mesmos, porque a questão é essa. Porque eu acho que a proposta da internet e a proposta da World Wide Web, que é uma proposta linda, de uma série de loucos absolutamente lindos que queriam mudar o mundo, era a proposta de podes chegar a todo lado e descobrir tudo. E aquilo que nós fizemos foi reduzir aquilo a caixinhas, não é? Nós agora ficamos muito contentes de estivermos numa caixinha azul a dizer casado, divorciado é complicado, não é? Que é um exemplo que eu costumo dar. Porque é que nos vamos reduzir, não é? Ao estado civil e às três fotografias e à música que gostamos. E não era essa a proposta de todo da internet.
1: Só em relação àquilo que dizias antes, tantas vezes pensamos como uma ferramenta. Sim. E nós percebemos que sempre que há uma ferramenta nova, há também um mundo que termina e outro que começa. Não esquecer, eu lembro sempre isso que Platão, conta-nos Sócrates, que desconfiava da escrita. Claro. E nós hoje estamos a falar, e há pouco falávamos da importância da escrita. Sim. Até para o pensamento e da forma como nos construímos a partir até da escrita manual. Como num futuro programa isso
0: sim, em breve,
1: será debatido.
0: Sim.
1: Sócrates desconfiava da escrita.
2: Aliás, os mesmos argumentos de Sócrates no Fedro, não é? São usados agora para a inteligência artificial.
1: A questão da memória.
2: O escrever vai-nos acabar com a memória, porque nós memorizávamos as histórias, vamos passar a escrever, vamos passar a esquecer.
1: E
2: nós
1: agora vamos passar a confiar naquilo que está escrito como se fosse a verdade absoluta. E esse é um problema que hoje continua, porque podemos cair
2: aí. Mudámos de plataforma.
1: Mudámos de plataforma. E mais, não mudámos só de plataforma, mas mudámos de ambiente. É que hoje a questão da inteligência artificial não é só uma... Não é só uma técnica, passa a ser um meio ambiente onde vivemos, que controla não apenas
2: não
1: o conhecimento, mas a forma como vivemos diariamente. Não é? Eu agora vim para aqui, coloquei no GPS e lá me indicou o caminho. Não é? Já não tive eu que estar sequer a ter puxar pela cabeça.
0: Já ninguém vai ver o mapa que eu via quando era miúdo.
1: Já não conhecemos a sequer.
2: E isso é uma grande diferença, não é? Porque eu, para escrever um texto, eu tenho que passar por uma série de estados de espírito. Tenho que percorrer uma série de ideias, tenho que as ligar e tenho que as transformar num texto. E na inteligência artificial é uma máquina que faz isso por mim.
1: Tudo.
2: Portanto, não, eu não tenho... Ou seja, a questão é comigo, não é? Eu deixei de ter de fazer isso.
1: E há estudos que mostram uma diferença mesmo de organização cerebral, de utilização do próprio cérebro, ou da não utilização, porque não é necessário, em pessoas que continuam a fazer a sua pesquisa e a investigação da forma como fazíamos há 50 anos, outras que usam o Google, como nós começámos a usar o Google para fazer uma pesquisa, e outras que já usam a inteligência artificial. E há uma diferença já nestes três...
0: Uma grande diferença tem a ver com o tempo, não é?
1: Sim.
0: A aceleração do tempo, quer dizer, a resposta é imediata da inteligência artificial, muito diferente quando íamos para a biblioteca e pedir livros e sublinhar e buscar cadernos, não é?
1: E outra que me interessa muitíssimo e que nesta conversa certamente poderemos também aprofundar, que é a importância do corpo. Quando há pouco dizias, quando íamos para a biblioteca, quando pegávamos no livro, tudo isso tem uma dimensão corporal que agora parece desaparecer. E a nossa ligação ao ecrã, aos ecrãs, este modo de pesquisa ou esta forma de relação com um conhecimento, com uma informação, não passa por essa experiência de ser corpo, e isso é perigoso. Para a pergunta que me parece mais importante, que é, no campo da educação, para que é que estamos a educar? Não é para quem? No sentido, para que ideia de pessoa? Para que ideia de comunidade é que estamos a educar? E se olharem para a escola que temos, foi muito marcada por essa, vamos passar a informação, olhamos para o aluno tantas vezes como um copo vazio que é preciso encher de informação.
0: O professor fala, o aluno escuta.
1: O aluno escuta e... E é, de alguma maneira, um modelo da própria inteligência artificial. Ou seja, usamos esse modelo que é a ideia de que o humano é uma racionalidade que é preciso encher de informação.
2: Eu acho que é mais grave do que isso, porque eu acho que a escola, como ela existe ainda hoje, não é? Que é um modelo que tem 200 anos, 250, não tem assim tantos, não é? É feita para sermos operários industriais, não é? Portanto, é feito para nós obedecermos, termos um ofício, sabermos fazer
1: portanto, às vezes
2: algo
1: uma máquina, como a própria máquina,
2: e reproduzir.
1: E reproduz.
2: Portanto,
1: é isso?
2: Ou seja, o modelo já está obsoleto. Não precisava deste fenómeno da inteligência artificial para ser, nem da internet para ser obsoleto. Agora, mais obsoleto fica porque ninguém está em si. Ou seja, criámos aqui um sistema em que é possível, porque é possível, e já há vários artigos sobre isso, é que é possível os alunos responderem através de respostas por inteligência artificial e os próprios professores também corrigirem por...
0: Já
2: ninguém leu nem ninguém escreveu.
0: Já introduzem isso nas aulas, não é?
2: Não, e mesmo o próprio processo pode ser feito com o mínimo de presença do próprio professor e do próprio aluno. Ou seja, o professor enfia os dados num programa que lhe diz se está certo ou errado e os alunos também pegam no chat e enfiam as respostas.
1: O que significa que o modelo anterior já vinha na mesma linha, não é?
2: Mas precisava das pessoas. Agora não precisa.
1: É isso, ou seja...
2: A pessoa pode chegar ao fim e nunca ter aprendido nada nem ter dado nada. Isso. E isso é um fenómeno estranhíssimo, não é? Nós podemos passar pelo mundo sem nos entregarmos a nada. E essa entrega eu acho que é uma ótima oportunidade, porque eu acho que é uma ótima oportunidade para nós passarmos a formar, construir uma escola onde se pense. Porque se pedirmos às pessoas para darem a sua opinião sobre algo, é diferente de acumular informação sobre
1: o mundo. O que não significa abandonar a possibilidade de utilizar a inteligência artificial. Mas este pensar implica que também aquilo que nós pedimos enquanto professores ou aquilo que os professores pedirão aos seus alunos seja diferente daquilo que pedimos tantas vezes hoje.
0: Mas para isso carecemos de uma literacia que não está desenvolvida.
1: E vamos desenvolvê-la. Mas antes, eu acho que era fundamental o porquê. Era para
0: literacia
1: o porquê,
0: para mexer nessa ferramenta. Eu deixo-me só aqui dar uns
2: dados. Literacia para. Claro.
0: Antes da inteligência artificial, vamos falar Google.
2: Mais os professores do que os alunos que estão mais preparados.
0: Houve uma consultora tecnológica que me diz o seguinte: entre janeiro e abril deste ano, 68% das pesquisas do Google nos Estados Unidos terminam sem alguém sequer abrir um link. Portanto, não, 68% nos Estados Unidos. No Reino Unido a percentagem é de 70%, na Alemanha o número desce para 62%. E quando clicam um quarto das ligações, depois vão dar a fontes associadas à Google e a produtos da empresa. Ou seja, as pessoas já nem se dão ao trabalho de continuar o processo. O que na inteligência artificial nós sabemos, porque também há lá uns pontinhos onde se pode ir. Onde eles nos sugerem umas fontes. Quem é que vai ver essas fontes? Não há curiosidade para tal. Desse ponto de vista, podia ser aliada. Também não há tempo, mas podia ser aliada e não é, não é?
2: Aliada, claro.
0: Mas é essa curiosidade.
1: É esse o redesenhar da tarefa.
2: Podia, completamente. Aliás, não é porque nós... eu acho mesmo porque falta este estímulo. Ou seja, nós somos seres... que se acomodam com muito mais facilmente do que... Ou seja, se eu não precisar de caçar, porque é que eu me vou esforçar em aprender como é que se encontra um mamute, não é? Se eu posso carregar num botão e dizer, não gosto deste filme, mudo para outro, porque é que eu vou à cinemateca ver um filme, não é? Ou seja, isto está muito aliado a uma coisa muito fundamental da nossa inércia, que a única coisa que estimula são as atividades, não é por acaso que o desporto e a arte são dois pilares da nossa história enquanto seres humanos, que são oportunidades para nós nos ultrapassarmos. Não são possibilidades para nós sobrevivermos, nem para nós fazermos, pronto, para não morrermos, para cuidarmos do, nem sequer para cuidar do próximo. São lugares onde nós podemos ultrapassar aquilo que são as nossas dificuldades. E esta relação perante a dificuldade é contrária à forma como nós estamos a organizar o mundo. O mundo é para ser fácil, para ser consumível, para ser descartável, para ser rápido, para
1: produtivo,
2: não ter grande...
1: Produtivo, que é o contrário daquela inutilidade que nos é absolutamente fundamental enquanto humanos. E por isso é que aquela pergunta que...
2: E não tem que ser experimentado, que é outra coisa muito, muito... Ou seja, esta ideia de que nós podemos saber sem experimentar... que é uma falsa ideia, porque não podemos, não é? Há aquela, eu gosto muito de uma frase do Santo Agostinho que diz: o mestre não é aquele que ensina, o mestre é o que ouve e retira, ou seja, é na transação, não é, que nós aprendemos, não temos à frente um sábio, temos alguém que nos ajuda a caminhar para nós encontrarmos as nossas coisas.
1: E não nos substitui, não é? Que é uma questão.
2: Ou seja, não fica a saber mais porque estive a respirar aqui com o Paulo Pires de Paulo. Não me importava. Mas não.
0: A escola devia ser assim, não é? Pronto, esta pode ser uma frase daquilo que vocês disseram até agora.
1: Não, eu julgo, só para corrigir, há escolas, ou há professores, claro, ou há modelos, pronto, educativos que são assim, ou podem ser, ou seja, claro, que promovem um pensamento crítico, que promovem a criatividade, que podem promover a experiência, como dizia agora a Patrícia, isso existe. Ou seja, não é...
0: Eu sei, porque o Plano Nacional das Artes trabalha nisso.
1: E não é assim uma utopia só.
0: Mas
1: quando precisamos alargar
0: até
1: isso.
0: Os relatórios sobre o Plano Nacional, o que é que encontramos? O programa enfrentou dificuldades relacionadas com a resistência institucional e cultural. Diretores e docentes mostraram-se relutantes em alterar práticas pedagógicas tradicionais, o que limitou a implementação integral do programa em várias escolas. Estou a falar do programa indisciplinar. A escola, isto é de um relatório de avaliação. O que é que se passa aqui, Paulo?
1: A Patrícia há pouco fez um diagnóstico. Nós, na verdade, acomodamos-nos. E há um modelo que está instituído que nós já todos percebemos que não funciona, não está a funcionar e que não vai funcionar em relação a esta resistência.
0: Mas como é que medimos que não funciona?
1: Pelo grau de...
0: Qual é o índice?
1: Primeiro o da felicidade. Eu utilizaria até outra palavra, o da alegria. Nós vemos um conjunto de professores muito deprimidos. Tantas vezes aquilo que nós percebemos do bem-estar nas escolas é muito limitado. Não vemos os alunos entusiasmados com o ensino tantas vezes. E, portanto, há um poeta brasileiro que tem uma frase, poema, que gosto particularmente, o Oswald de Andrade, que diz: a alegria é a prova dos nove. E, portanto, se precisássemos de uma prova, a alegria seria uma prova. Depois, os resultados. Os resultados do próprio ensino, da forma como vemos as avaliações e os resultados dessas avaliações. Mas eu, acima de tudo, ia a essa experiência pessoal dos alunos e dos professores, dos pais, do sistema educativo, para perceber que não está a funcionar.
0: E então, como é que se vai agir?
1: E, acima de tudo, não está a funcionar para preparar, ou para nos preparar, como há pouco também dizias, para esta, que não é apenas uma ferramenta, volto a dizer, é este sistema que é outro, de que altera a forma como nos relacionamos com o mundo e como nos relacionamos uns com os outros.
0: Como posso, agir?
2: Posso,
0: Patrícia, claro.
2: Porque acho que há uma coisa, e eu digo isto muito em relação ao sistema, pronto, cultural, de promoção e de divulgação e de apoio às artes, mas eu acho que é o mesmo na escola, porque são pares. Há pouco risco. Há pouco risco, há pouca liberdade, há pouco espaço. Ou seja, a única maneira de fazer as coisas é fazê-las. Isto parece uma coisa assim muito... Ou seja, eu estava a ouvir-te falar e estava-me a lembrar de um senhor que eu adoro, que é o Álvaro Labrinho Lúcio, e que ele tinha os últimos anos ele dedicou-os muito à educação e a repensar a educação. Ele tinha uma ideia maravilhosa, nós andávamos sempre assim a discutir como é que vamos fazer, que era: as duas primeiras semanas de aulas não devia haver aulas. As pessoas vinham para a escola, para se conhecer. Vamos ensinar o quê? Ensinar a estar. Ensinar a conhecer, não é? Ensinar a ir a um museu. Ir a um museu faz mais faz muito mais pela arte do que eu ensinar quais são as diferentes etapas.
1: É que nós transformamos tantas vezes, isto estás a dizer, transformamos estas experiências em conhecimento cinzento, chamemos-lhe assim, não é? Ou seja, é que temos que passar, porque temos que saber um conjunto de nomes de...
0: Para depois fazermos um teste sobre aquilo.
1: Um teste sobre isso. E não é sobre a experiência, e nem é sobre a atenção que eu dou às coisas, ou o tempo que eu demoro, e o tempo que depois reverte para mim, não é?
2: E há aqui uma coisa muito importante. Eu sou filha... sou filha de Abril, com muito orgulho, sou literalmente 74, e toda a gente que fez a escola nos anos 80, e até ao princípio dos anos 90, nós tínhamos todos a escola cultural, e a escola isto, e os clubes disto, e o clube daquilo. A imagem que eu tinha de ir para a escola, aliás, eu era uma péssima aluna no sentido clássico, porque faltava às aulas, mas não só isso era minimamente tolerado, minimamente, não é? Levava certas chatices, mas toda a gente estava num clube de história, e num clube de teatro, e num clube da filatelia, não sei do quê.
0: O ambiente.
2: E o ambiente, e os pais juntavam-se a pintar as portas porque faltava. Ou seja, isto já existiu aqui.
1: Existe,
2: já
1: não é preciso ir mal. Existem escolas assim, ou seja, também vale a pena assim. Sublinhar
2: claro,
1: isso.
2: Mas
1: não
2: isto
1: é?
2: Para dizer que também é uma escolha nossa. Nós, persistentemente, que também é um fenómeno muito que os computadores vêm trazer, que é o discurso monocórdico, monocromático, é isto não funciona, isto não funciona. Porque eu sinto muitas vezes isso, que é nós papagueamos muito aquilo que já ouvimos, não é? E às vezes é preciso fazer o exercício, não é? E aí agradeço-te quando tu dizes, não, há outras coisas, então vamos pegar nesses exemplos, o que é que nós podemos fazer?
0: E esses exemplos arrastam outros ou não?
1: Sim, eu julgo que sim. Por exemplo, o Plano Nacional das Artes, para uma escola trabalhar com o plano, basta enviar à direção da escola uma mensagem ao plano a dizer que queremos trabalhar convosco, o que implica o desejo. A forma como nós fomos crescendo ao longo destes anos mostra isso. Nós começámos com 60 agrupamentos de escolas, e neste momento estão 600 agrupamentos de escolas. Porquê? Porque uns chamam os outros. Eu acredito que o melhor exemplo traz outros para desejarem também algo parecido. E por isso vejo ou sinto que o desejo está lá. Não okay. estará em todos, mas está lá. Agora, como é que conseguimos mudar, como tu perguntavas, depois um modelo que está muito enraizado, implica claramente a formação de professores, trabalhamos muito, muito nisso também, implica uma consciência prévia de o porquê. Porquê é que vamos mudar? Porquê é que precisamos de mudar? Não basta dizer, vamos fazer isto. É, porquê é que vamos fazer isto? E ter essa consciência de que há uma noção de pessoa por trás de um modelo novo que nós precisamos também de sublinhar. Nós temos um perfil do aluno à saída da escolaridade obrigatória excelente. Se lermos o modelo que está desenhado para... Qual é o perfil da pessoa, do aluno que nós queremos quando acabar a escolaridade? Ele é um ótimo farol para podermos pensar também estas mudanças. Mas, portanto, já existe.
2: O que é esse perfil? É o que já existe? É, ou seja, o resultado é bom?
1: O perfil que é... porquê é que nós queremos a escola e porquê é que queremos este currículo? Existe um perfil que implica,
2: queremos,
1: por exemplo,
2: que
1: o pensamento...
2: Queremos que a pessoa saiba isto.
1: O que é que nós queremos? É que não é tanto a ver com só o saber. Não tem a ver tanto só com o saber, mas com as atitudes. E nesse sentido, por exemplo, o pensamento crítico está lá, a sensibilidade estética está lá, a cooperação e a relação com
2: está
1: o outro
2: no perfil, está, não está no perfil. Nas pessoas.
1: O que acontece é que, se nós não estamos a conseguir realizar este perfil, temos que pensar o que é que temos que mudar. E agora, com os desafios que a inteligência artificial não vai trazer, já traz, já cá estão, não é? Ou seja, com estes desafios, o que é que nós queremos e como é que queremos mudar? Eu, não só por ser o comissário do Plano Nacional das Artes, mas porque acredito profundamente nisso, esta presença das artes, das múltiplas linguagens, e, portanto, trazer também o corpo, como há pouco dizia, da experiência teatral, da dança, da música, do som, para dentro da escola, com possibilidade de cada um descobrir, depois, também a sua linguagem, e mais, cada um de nós desenvolver as linguagens que tem com músculos que tantas vezes não desenvolve. Isso parece-me fundamental. Não apenas para conhecer muitas coisas, lá está, não tem a ver aquela ideia da informação, mas para se conhecer a si, antes de mais, não, para se formar a si, não é?
2: E nós também adquirimos imensa informação através do fazer, claro. Não é? Se eu tiver que fazer... Também esta ideia de que o conhecimento é algo que se adquire e se memoriza, e que o corpo é uma espécie de táxi que nos leva para os sítios, e agora já nem
1: levar
2: precisa
1: a cabeça,
2: levar...
1: Levar a cabeça.
2: E para levar a cabeça para cumprir, não é? É uma ideia profundamente errada, porque ela nunca serviu. Isso aí eu acho que nem serviu há 200 anos.
1: A começar na própria organização da sala de aula, Não é? Como é que organizamos a sala de aula? Ou seja, do ponto de vista da organização das cadeiras, das mesas, da forma como mantemos ainda a colocação do professor à frente e os alunos, tipo, em comboio, olhar para a nuca do outro. Ou seja, se nós falamos que precisamos trabalhar as questões da relação pessoal, por exemplo, na escola, do conhecimento uns dos outros, e passamos grande parte da vida a olhar para a nuca da pessoa que está à nossa frente, ou as nucas, se ficarmos na última, sim, fila, como alguns, como de nós.
2: Se Paulo ficamos e Patrícia.
1: Se ficamos na última fila, passamos a nossa vida escolar a olhar para nucas. É isto que desenvolve o desejo de escutar o outro, de dizer, vamos transformar a sala de aula num lugar de encontro da verdade. Vamos procurar a verdade. A verdade não está feita. E, portanto, não é a água que eu vou despejar no vosso copo. Vamos transformar esta sala num lugar de investigação, um laboratório. Não podemos continuar a pedir aos alunos para fazerem um trabalho em casa, trazerem para a escola e eu avaliar, como há pouco a Patrícia... Claro. Não chega. Eu tenho que ajudar o aluno, por exemplo, a dizer quais foram as perguntas que fizeste à inteligência artificial. Mostra-me todo o descritivo
0: da conversa.
1: Porque essa conversa é mais interessante para eu perceber se o aluno está a compreender ou não. E depois, agora vamos ter uma apresentação pública para poder perceber o que é que o aluno compreendeu, aprendeu ou não. Porque aprendemos.
2: Trabalhos de grupo, não é? Que é uma coisa que neste momento os trabalhos de grupo são... Eles vão para casa, dividem, tu fazes o índice, uhum, eu faço a primeira parte, tu fazes a segunda e eu faço o PowerPoint.
0: Se não houver este
2: Isto
0: debate...
2: não é um trabalho.
1: Se não houver o debate, se não houver o debate, eu também não sei o que é que os alunos aprenderam e como é que eles se ligaram, não? Como é que se ligaram uns aos outros.
2: E eu acho que nós não devíamos ter medo de voltar a coisas muito simples. Não há nada melhor do que uma boa conversa.
3: Ah, claro.
2: Hoje em dia ninguém conversa. Nós ouvimos, ou expomos. Ou, por exemplo, a ideia do Zoom, não é?
1: Esse era o medo do Sócrates, não é? Ou seja, Sócrates tinha medo, precisamente, nós deixávamos de conversar.
2: Eu acho que é mesmo o fenómeno. A ideia de conversar, se uma pessoa passa 8 horas numa escola em que não conversa, porque no recreio é mais ou menos a selva, e é para fazer tudo o que...

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1: Claro, porque
2: o professor avaliou, deu uma nota, mas não deu um eco tantas vezes do trabalho. Portanto,
1: porque próprio também usou a inteligência artificial para fazer.
2: Por outro lado, se podemos ensinar...
1: Portanto, ninguém conversa.
2: Podemos aprender e ensinar com a inteligência artificial.
1: Com estas
2: Eu julgo que sim, eu julgo que é possível. Temos é que saber, como há pouco dizia, como é que vamos utilizar. Por exemplo, pedindo para dar a indicação de todo o histórico da conversa. Identificando quando a inteligência artificial, por exemplo, alucina. O aluno ser
3: e
2: capaz
3: o que fazer
2: disso,
3: perante isso.
2: Perante isso. Ou seja, perceber essas questões, por fim, ser capaz de encontrar uma voz autónoma, que é isso que nós procuramos sempre, ou desejamos, acredito, com o porquê da educação, que é cada um poder ser único. E, portanto, uma voz autónoma também no fim. O que implica o debate, o que implica a conversa, o que implica não chega um texto que chega e que é avaliado. Por outro lado, acredito também que tem de haver um ensinar a fazer uma espécie de suspensão da inteligência artificial na vida. E, portanto, a escola tem de ser esse lugar de contracultura, de resistência.
3: Muito obrigado, Patrícia. Não, obrigado. E Paulo, obrigado por esta conversa que fica registada no arranque desta nossa temporada da Capa contra Capa, um programa da Renascença em parceria com a Fundação Francisco Manuel dos Santos. Que arranque maravilhoso nesta nossa temporada. O programa da Renascença tem um genérico original do pianista Mário Leginha, bem orgânico, digamos, em termos de inteligência artificial. A versão podcast da nossa conversa, sempre disponível nas plataformas digitais. Vamos fazer 10 anos para o próximo ano. E um programa que foi feito esta semana por Ana Marta Domingues, Diogo Casinha e José Pedro Frazão. Na próxima semana e nas outras, sempre temas novos para a conversa, sempre disponível para conversar neste espaço da Renascença e da Fundação Francisco Manuel dos Santos. Até para a semana.
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0: Ainda há tempo para mais uma antes da meia-noite.
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0: Boa noite com São Francisco de Assis. Senhor, fazei de mim um instrumento da vossa paz. Onde houver ódio, que eu levo o amor. Onde houver ofensa, que eu levo o perdão. Onde houver discórdia, que eu levo a união. Onde houver dúvida, que eu levo a fé. Onde houver erro, que eu levo a verdade. Onde houver desespero, que eu levo a esperança. Onde houver tristeza, que eu levo a alegria. Onde houver trevas, que eu levo a luz. Ó Mestre, fazei que eu procure mais consolar que ser consolado, compreender que ser compreendido, amar que ser amado, pois é dando que se recebe, perdoando que se é perdoado, e é morrendo que se vive para a vida eterna.
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2: Meia-noite, 11 horas nos Açores. As notícias na Renascença, para já os destaques.
3: Está inclinado, mas Ventura só decide eventual moção de censura amanhã. Carneiro considera Montenegro fragilizado. Rússia recusa responsabilidades no caso dos drones em Leipzig, na Alemanha. Olá, boa noite. André Ventura diz que é a hipótese mais provável, mas afinal é só esta quarta-feira que anuncia se avança ou não com uma moção de censura ao governo na sequência das polémicas com o ministro Luís Neves. Esta noite, na CNN Portugal, o líder do Chega confirmou que atrasou o anúncio um dia por ainda querer ouvir mais personalidades dentro e fora do partido.
4: Eu, pessoalmente, estou mais tendente a avançar do que a não avançar face a este conjunto de suspeitas que lhe referi. A minha tendência é esta, face ao que está a acontecer e face às explicações absolutamente atrozes de Luís Neves durante a tarde de hoje. Porém, farei aquilo que, em nome da integridade e da decência, acho que deve ser feito. E a partir do momento em que tomarmos a decisão, iremos até ao fim com ela.
3: O ministro da Administração Interna já assegurou que não se demite perante o que Luís Neves diz ser uma campanha de mentiras e difamações. Já o líder do PS, José Luís Carneiro, não fala em demissão, mas vê muitos sinais de fragilidade, tanto no ministro como no primeiro-ministro.
5: Tudo o que se tem vindo a passar contribui também para a fragilidade do primeiro-ministro, porque o que está aqui em causa é um arrastar de uma situação que, quanto mais tempo demorar, e por isso o Sr. Presidente da República pediu celeridade às entidades que estão a fazer os seus inquéritos, por forma a que este processo não conduza à degradação da confiança dos cidadãos nas instituições democráticas.
3: José Luís Carneiro em Maputo, Moçambique. O primeiro-ministro não falou hoje diretamente no tema, mas Luís Montenegro deixou recados aos jornalistas na inauguração da Avenida Francisco Pinto Balsemão em Cascais. Pediu mais responsabilidade contra a desinformação, a manipulação e a insinuação. O presidente russo acusa a Alemanha de plantar provas para incriminar Moscovo pela presença de drones com origem desconhecida no aeroporto de Leipzig no mês passado. As investigações alemãs encontraram indícios de interferência da Rússia, mas Vladimir Putin acredita que o incidente se deveu a conflitos políticos internos na Alemanha. O caso já fez o governo alemão encerrar o consulado russo em Bona e o Kremlin promete uma resposta adequada. Ouvido pela Renascença, o especialista em relações internacionais, Miguel Baumgartner, fala numa postura essencial e forte por parte de Berlim.
6: A Rússia está numa guerra híbrida contra a Europa, através de sabotagens, interferências em eleições, financiamento de partidos radicais, distribuição de fake news, interferências com sistemas bancários e sistemas informáticos, e já para não falar do sobrevoo de espaço aéreo. Dito isto, é importante que a Alemanha tenha tomado esta decisão e que este governo tenha tomado esta decisão.
3: Miguel Baumgartner, ouvido por Marisa Gonçalves, Portugal, pela voz do ministro dos Negócios Estrangeiros, Paulo Rangel, já demonstrou total solidariedade com a Alemanha. Os líderes do G20 pedem o fim da utilização de restrições ao comércio global, sem falar nas tarifas dos Estados Unidos contra os principais parceiros. Os 20 países mais ricos do mundo, incluindo Washington, defendem que é essencial a segurança das cadeias de abastecimento. A reunião terminou esta terça-feira em Asheville, na Carolina do Norte. 33 pessoas, incluindo menores, foram resgatadas pela Polícia Marítima numa missão no mar na Grécia. A Polícia Marítima Portuguesa faz parte da Greece 2026, uma missão coordenada pela Agência agência europeia Frontex. O Papa desafia as sociedades a transformar o mal em vida e incentiva os cristãos a uma conversão ecológica. Mensagens deixadas por Leão XIV em Castelo Gandolfo esta terça-feira, na missa que celebrou a propósito do Dia Mundial de Oração pelo Cuidado da Criação. É o ponto final por agora. Eu sou Alexandre Abrantes Neves. Notícias de volta à Renascença à 1 da manhã com a Rita Villarreal.
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1: Uma hora, meia-noite nos Açores. As notícias na Renascença, estes são os destaques.
2: André Ventura deverá anunciar esta quarta-feira a decisão sobre moção de censura. Luís Montenegro pede equilíbrio aos jornalistas. Tensão no Médio Oriente, especialista admite que a paz ainda está à luz. A responsabilidade da comunicação social é desmarcar-se da desinformação, manipulação e insinuação. São recados do Primeiro-Ministro esta terça-feira. Luís Montenegro não disse nenhuma palavra sobre as polémicas com o Ministro da Administração Interna, mas deixou o aviso aos jornalistas.
3: Escolher aquilo que se transmite, como se transmite, quando se transmite, com o equilíbrio entre todas as coisas que acontecem, com a seleção daquilo que é relevante, fazer chegar à totalidade da nossa população. Isso é de uma grande responsabilidade. Num mundo marcado pela desinformação, pela manipulação, pela deturpação, pela insinuação.
2: Ainda esta tarde, André Ventura adiantou que afinal só decide esta quarta-feira se há ou não moção de censura ao governo. Luís Neves já garantiu que não se demite, mas o líder do Chega só vai anunciar publicamente a decisão depois de falar com os deputados e de os informar da conversa que já manteve com o Presidente da República sobre o caso. A Ministra da Saúde admite que as próximas semanas vão ser de grande pressão nas urgências de Lisboa e Vale do Tejo, sobretudo no Hospital de Amadora Sintra, onde a esta hora os doentes urgentes com pulseira amarela esperam em média 8 horas e 20 minutos pela primeira